0: Está no ar a Voz do Brasil. As notícias do governo federal que movimentaram o país no dia de hoje.
1: Olá, boa noite.
0: Boa noite para você que nos acompanha em todo o país.
1: Terça-feira, 1º de setembro de 2026.
0: E vamos aos destaques do dia.
1: Economia brasileira.
0: PIB cresce 0,5% no segundo trimestre do ano.
1: Aumento foi impulsionado pela agropecuária. Márcia Fernandes.
2: O principal crescimento foi impulsionado pelo desempenho da pecuária e da produção de alimentos como café e soja.
0: Mudança no calendário. Começa hoje a escolha do Simples Nacional para o ano que vem.
1: Pequenas empresas têm até 30 de setembro para escolher novo modelo da reforma tributária. Cleide Lopes.
3: Elas poderão optar como irão recolher o imposto sobre bens e serviços e a contribuição sobre bens e serviços.
0: Campanha alerta passageiros sobre consequências de atos de indisciplina em voos e aeroportos.
1: E vamos falar também dos direitos dos viajantes.
0: ANAC Passageiros recebe relatos contra empresas aéreas. Yuri Sherman, gerente da agência, destaca o serviço.
4: É muito importante a gente estimular a utilização da nossa plataforma como uma alternativa mais rápida, mais célere e mais resolutiva até do que o Poder Judiciário.
1: E hoje na apresentação da Voz do Brasil, Luciana Vasconcelos e Luciano Seixas.
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1: O governo reuniu especialistas e gestores para discutir os efeitos das apostas online, nas chamadas bets, na vida dos brasileiros.
0: A ideia é fornecer subsídios para novas medidas na regulamentação do setor.
1: Participaram da primeira reunião entidades ligadas à saúde, indústria, comércio, setor artístico e cultural e crianças e adolescentes.
5: Um dos tópicos foi o impacto das bets na saúde brasileira. A regulamentação da propaganda foi elencada como alternativa a este problema. O ministro da Saúde, Alexandre Padilha, classificou o vício em jogos online como um problema de saúde pública e destacou que o Sistema Único de Saúde oferece atendimento online para ludopatas.
6: Quando a pessoa entra no meu SUS digital, solicita a consulta e começar o plano terapêutico, tem um conjunto de psicólogos e psicólogas que vão atender essa pessoa, pelo menos 10 consultas, depois você pode renovar esse plano para mais 10 consultas, pode continuar a consulta.
5: Leandro Domingos Teixeira, vice-presidente financeiro da Confederação de Bens, Serviços e Turismo, CNC, destacou o impacto das bets sobre o comércio brasileiro e defendeu tributação e limitação do número de plataformas no país.
7: Defendemos uma rigorosa fiscalização sobre os jogos online, ampliando a tributação incidente, já que a atividade que exerce são nocivas à saúde dos apostadores e também à economia popular.
5: Nem as crianças escapam dos riscos envolvendo as apostas online, como destaca Maria Melo, coordenadora do programa Criança e Consumo do Instituto Alana.
8: As plataformas de aposta replicam de forma ainda mais agressiva a mesma lógica de exploração comercial que a gente vê nas redes sociais hoje, que é baseada em desenho viciante, recompensa variável, gamificação e muitas vezes o uso de crianças como vetor de marketing. O uso de influenciadores mirins de até 6 anos de idade.
5: Os participantes da reunião também apresentaram como sugestão a proibição das plataformas de jogos online no país, a criação de programas de saúde mental nas empresas, implantação de estratégias de fiscalização e monitoramento dos sites de aposta, principalmente os ilegais. As propostas serão estudadas pelo governo e servirão de base para as políticas de regulamentação das bets no país. Reportagem Graziele Bezerra.
0: O produto interno bruto brasileiro cresceu 0,5%.
1: O indicador mede o valor de todos os bens e serviços produzidos pelo país.
2: O produto interno bruto, PIB, que mede a soma de todos os bens e serviços produzidos no país, cresceu 0,5% no segundo trimestre de 2026. Os dados são do Instituto Brasileiro de Geografia e Estatística, IBGE. Foram movimentados 3 trilhões e 400 bilhões de reais no segundo trimestre. O principal crescimento foi no setor agropecuário, impulsionado pelo desempenho da pecuária e da produção de alimentos como café e soja. O coordenador de contas nacionais do IBGE, Ricardo Moraes, detalha os setores que tiveram destaque.
9: O produto interno bruto cresceu 0,5% no segundo trimestre em relação ao primeiro trimestre de 2026. Na série com ajuste sazonal, os maiores destaques foram a extrativa mineral, com crescimento de 3,4%, a agropecuária, com 2,8%, e os serviços de informação e comunicação, com crescimento de 2,1%.
2: Entre os demais setores que apresentaram resultados positivos, o setor de serviços cresceu 0,2% e a indústria avançou 0,1% na comparação com o trimestre anterior. A economista Maria de Lourdes Molo explica o que significa esse índice.
10: E é o valor total da produção de bens e serviços finais que são obtidos pelo país em território nacional em determinado período de tempo, geralmente um ano. Em geral, a produção é medida em unidades monetárias. Ele representa tudo que a economia produz, que para essa produção existem empregos, existem salários, existem lucros. As rendas das pessoas são geradas a partir da geração desse produto.
2: Também foi registrado o crescimento do PIB em relação ao ano passado. Na comparação com o segundo trimestre de 2025, o índice teve alta de 2%. Reportagem, Márcia Fernandes.
11: A implantação da reforma tributária está dando mais um passo.
1: A partir de hoje, pequenas empresas devem optar pelo Simples Nacional e a forma de recolhimento do IBS e da CBS em 2027.
11: O prazo vai até 30 de setembro.
3: Micro e pequenas empresas enquadradas no Simples Nacional terão uma nova decisão tributária para tomar ainda em 2026. Entre os dias 1º e 30 de setembro, elas poderão optar como irão recolher o imposto sobre bens e serviços e a contribuição sobre bens e serviços no primeiro semestre de 2027. Pela nova regulamentação, as empresas poderão continuar recolhendo o IBS e o CBS dentro da guia única do Simples Nacional ou optar pelo chamado regime regular, no qual os dois tributos serão calculados e pagos separadamente. A escolha pelo regime regular não significa sair do Simples Nacional. A empresa continuará no regime simplificado para os demais tributos, mas seguirá regras próprias para calcular e pagar o IBS e CBS. A microempresária do ramo de alimentação do Rio Grande do Sul, Carolina Kader, disse que ainda não fez a opção, mas vai decidir com o seu contador a melhor opção.
12: Eu acho que para isso a gente tem que ter, enquanto empresário, orientação contábil, assim, né? Para poder fazer essa escolha e optar pela melhor forma de fazer essa declaração tributária.
3: O contador Reginaldo Moraes da Silva destaca a importância dessa opção.
13: O IBS, o CBS, ele vem com a reforma tributária, tá? Está mudando dois impostos, o PIS e o COFINS. Eles deixarão de existir num processo de transição a partir do ano que vem. E aí, o que acontece? Com essa mudança, o IBS e o CBS, que é o IBS, que é o de serviço, e o CBS, que é o de comércio, basicamente, né? A gente vai conseguir aproveitar crédito dos nossos fornecedores.
3: As empresas que fazem parte do Simples Nacional continuarão enquadradas automaticamente. Reportagem Cleide Lopes.
11: Para o empresário individual, não mudou o prazo. O período de solicitação de opção para se tornar ou permanecer sendo MEI permanece em janeiro.
1: E se você tem dúvidas, acesse ainda o site gov.br/Receita Federal.
11: E uma dica, no YouTube da Receita tem um vídeo que pode ajudar o pequeno empresário na hora da escolha.
1: Empresas brasileiras que tiveram as exportações afetadas pelas novas tarifas dos Estados Unidos podem ter mais tempo para cumprir compromissos tributários.
11: O Ministério do Desenvolvimento, Indústria, Comércio e Serviços regulamentou a prorrogação por mais um ano do chamado drawback suspensão.
1: O regime suspende o pagamento de tributos na compra ou importação de insumos usados na produção de bens destinados à exportação.
11: Na prática, a empresa assume o compromisso de exportar o produto dentro de um prazo determinado. E é justamente esse prazo que poderá ser ampliado.
1: Só no mês de julho, a aviação civil brasileira registrou quase 12 milhões de viajantes em voos nacionais e internacionais.
11: Desse total, cerca de 9 milhões e 100 mil foram em voos domésticos, um crescimento de 1,9% em relação ao mesmo período do ano passado.
1: E é nesse cenário, com tanta gente viajando para dentro e fora do país, que foi lançada a campanha para alertar passageiros sobre consequências de atos de indisciplina em voos e aeroportos.
11: Para se ter uma ideia, o Brasil registrou 881 casos de indisciplina no transporte aéreo entre janeiro e junho desse ano.
1: 154 episódios estão inseridos em categoria 3 de resolução da ANAC, Agência Nacional de Aviação Civil. Isso significa que a ocorrência pode comprometer a segurança operacional.
11: Para conhecer melhor a resolução da ANAC, que cria regras para atos de indisciplina nos aeroportos e a bordo, vá em pareceexagero.com.br.
1: Agora a gente vai falar sobre os direitos dos passageiros. E a ferramenta ANAC Passageiros, que ajuda a orientar usuários e mediar reclamações contra companhias aéreas.
11: Sobre o assunto, conversamos com Yuri Sherman, gerente de regulação das relações de consumo da ANAC. Acompanhe. Olá, nós estamos com Yuri Sherman, gerente de regulação das relações de consumo da ANAC. Boa noite, muito obrigada pela sua presença aqui na Voz do Brasil.
4: Boa noite, Luciano.
11: Yuri, vamos começar falando qual é o papel da ANAC na proteção dos passageiros.
4: Obrigado pela oportunidade de esclarecer, Luciana. Essa nossa atuação, ela se dá por duas frentes. Tá? Uma frente voltada a garantir um ambiente econômico favorável à vinda de novas empresas, para que a gente tenha mais concorrência no nosso setor. E no fim do dia, mais concorrência é bom para o consumidor, né? Gera mais oferta de serviços, mais oferta de produtos, mais opções de tarifas para os passageiros. E a gente tem uma segunda frente, que é diretamente voltada à garantia de direitos essenciais aos passageiros. Isso se dá não só por meio da nossa norma, mas pela nossa atuação fiscalizatória, né? É onde a gente tem ali uma atuação nos aeroportos, a gente acompanha remotamente também o cumprimento dos deveres das empresas. A gente tem também uma atuação de educação para o consumo, né? Para que os passageiros conheçam seus direitos, conheçam seus deveres. E ainda nessa linha de garantir direitos, a gente cria um ambiente propício a resolução de conflitos de consumo.
1: Como é que a agência tem atuado para prevenir problemas e estimular a solução desses possíveis conflitos?
4: Num primeiro momento, Luciano, por meio da fiscalização, né? Por meio da fiscalização que a gente vai ali a campo, né? Que as empresas veem que a gente está atuante, né? Que a gente está ali acompanhando o que elas estão fazendo. As empresas veem que cumprir as regras é fundamental, né? É necessário. Agora, o transporte aéreo, ele é muito complexo, né? Tem várias complexidades no transporte aéreo e, por isso, intercorrências podem acontecer. No caso de intercorrências, você só fiscalizar, você só punir, não resolve os problemas individuais, né? E é daí que vem a nossa atuação voltada à resolução de conflitos. E a gente faz isso tanto pelo monitoramento do saque das empresas, né, vendo como que as empresas estão respondendo ali no saque, como que os atendentes das empresas estão preparados para responder às demandas dos passageiros. E a gente faz isso também por meio de uma plataforma de resolução de conflitos, que é o ANAC Passageiro.
11: Bem, Yuri, falando em conflitos, nós ouvimos alguns passageiros que tiveram problemas durante a viagem. Uma delas foi a Amanda Evangelista, que teve problema com a bagagem. Vamos ouvir?
14: Oi, meu nome é Amanda, eu tenho 35 anos, sou residente de Brasília. Recentemente, voltando de Foz do Iguaçu, no Paraná, eu despachei a minha mala pela companhia aérea e, chegando no destino, chegando em Brasília, eu verifiquei que itens da minha mala, como perfume, tinham sido roubados, furtados de dentro da minha mala, enquanto a mala estava sob responsabilidade da companhia aérea e do aeroporto, já que ela não estava comigo. Eu queria saber o que fazer nesses casos.
11: Yuri, o que a gente pode falar para Amanda?
4: Bom, em primeiro lugar, a gente está diante de um cometimento de um crime, né? Então, é imprescindível que a Amanda registre a ocorrência policial, né, para que tenha a devida apuração policial. E registrada a ocorrência, ela precisa fazer um protesto junto à empresa aérea na primeira oportunidade, né? Então, assim que ela

0: Oi, meu nome é Ana Cláudia Ferraz, moro em Rio Branco, no Acre. Recentemente tive um problema num voo que a gente teria que embarcar meia-noite, né, no horário Acre, e embarcamos, só que permanecemos 3 horas dentro da aeronave, porque a aeronave apresentou problemas. Depois de 3 horas, eles cancelaram o voo, e no cancelamento do voo, eles não ofereceram hotel, nem lanche, nem alimentação. E só conseguimos chegar em casa 6 horas da manhã. E nesse caso, como que a gente procede?
1: No caso de atraso de voo, a partir de 1 hora, a empresa é obrigada a fornecer facilidade de comunicação. A partir de 2 horas, é obrigada a fornecer alimentação. E a partir de 4 horas, a empresa é obrigada a fornecer hotel, hospedagem, para quem não for residente naquela localidade do atraso, né? Então, ainda que nessa situação a passageira estivesse dentro da aeronave, né, e permanecido lá durante 3 horas, depois de 2 horas, a empresa deveria ter fornecido essa assistência material de alimentação e, resolvida ali a questão da reacomodação em outro voo, deveria encaminhar os passageiros ou para o hotel, né, para que aguardasse ali, né, como pelo que eu entendi, houve pernoite, ou encaminhar os passageiros para sua residência e depois também custear o retorno do passageiro até o aeroporto.
2: E agora ela pode fazer uma reclamação no ANAC Passageiros?
1: É imprescindível que ela faça uma reclamação no ANAC Passageiro, tá, Luciana? A nossa plataforma é uma plataforma que propicia a resolução de conflitos individuais. Então, ela vai registrar uma reclamação. A empresa vai ter até 10 dias para responder. E depois disso, o passageiro vai avaliar como que foi essa resposta da empresa. E a ANAC está ali nos bastidores acompanhando tudo, né? Vendo como que em âmbito coletivo se dá essa atuação das empresas, onde que as empresas estão pecando, como que a gente vai utilizar aquilo para direcionar nossos esforços fiscalizatórios. E a gente tem tido resultados positivos com a plataforma, né? Resultados que a gente precisa compartilhar, né? Coisa de 80% de resolutividade, um tempo médio de resposta pelas empresas na casa de 4 dias. Então é muito importante a gente estimular a utilização da nossa plataforma como uma alternativa, né? Mais rápida, mais célere e mais resolutiva até do que o Poder Judiciário.
3: É um aplicativo ou um endereço na internet?
1: A gente tem a versão web, né, do ANAC Passageiro, e a gente tem a opção de acesso também por meio do super app da ANAC. Os dois são possíveis. Então, entrando ANAC Passageiro, gov.br/ANAC Passageiro, o passageiro entra lá na nossa plataforma, consegue se informar sobre seus direitos e consegue registrar a sua reclamação.
2: E é mais fácil, fica mais rápido resolver os problemas.
1: Muito mais rápido, a gente tem informação clara, com linguagem simples. As empresas, como eu disse, né, têm respondido num tempo muito ágil, né, com um índice de resolutividade que a gente tem considerado satisfatório. Então, agradeço aí pela oportunidade de compartilhar a nossa plataforma.
3: Muito bem, nós conversamos com Yuri Sherman, gerente de regulação das relações de consumo da ANAC, aqui na Voz do Brasil. Muito obrigado por sua presença.
1: Obrigado a vocês pela oportunidade.
2: Será realizado o Dia C de capacitação destinado a profissionais de segurança pública que atuam na prevenção e enfrentamento da violência contra a mulher.
3: A formação será realizada presencialmente nas 27 capitais do país, com transmissão simultânea para 80 municípios.
2: A medida integra um pacote de medidas anunciadas nessa semana, ainda dentro do Agosto Lilás, que teve como objetivo conscientizar a população sobre a importância da proteção de mulheres e meninas no país.
3: Além da qualificação, foram assinadas duas portarias. É o que vamos ouvir agora na reportagem de Luciana Colares de Holanda.
4: A primeira portaria contou com a adesão de todos os estados e do Distrito Federal e estabelece a Secretaria Nacional de Segurança Pública como responsável pela avaliação dos planos estaduais e distrital de combate à violência contra a mulher. A elaboração caberá aos entes federativos. Para Michele Gonçalves dos Santos, diretora de ensino e pesquisa da Senasp, a medida contribui para a execução das políticas públicas na área.
5: Reforça a objetividade e a transparência da avaliação desses planos estaduais e distrital, planos esses que são instrumentos bastante efetivos e fundamentais.

0: fundamentais para o planejamento e para a execução das políticas de enfrentamento da violência contra mulheres e meninas em todo o país. Assegura também uma aplicação mais transparente, mais célere e eficaz dos recursos do Fundo Nacional de Segurança Pública para esse fim.
1: A segunda portaria institui um grupo de trabalho para a elaboração de um protocolo nacional de atendimento às vítimas de violência sexual. A ideia é um atendimento mais qualificado em todas as delegacias do país. Além disso, foi anunciado um dia de capacitação em 2 de setembro, chamado de Dia C, destinado a profissionais de segurança pública nas 27 capitais do país. O ministro da Justiça e Segurança Pública, Wellington Lima, falou sobre a importância dessa articulação institucional.
2: A violência contra as mulheres não pode ser enfrentada por uma instituição isoladamente. Portanto, estabelecemos os parâmetros, produzimos conhecimento, capacitamos os profissionais e integramos as instituições.
1: Também foi lançada uma publicação da Escola Nacional de Segurança Pública sobre o tema, que reúne evidências para o enfrentamento às violências de gênero, ainda em celebração às 2 décadas da Lei Maria da Penha. Reportagem Luciana Colares de Holanda.
3: Dicas do Enem.
4: Meu nome é Caroline Santos e a minha dúvida é: como melhorar o meu repertório para a redação?
5: Quem responde pra gente é Juliana Bessa, professora de Sociologia. Vamos ouvir.
6: Galera, para a prova do Enem, é importante a gente pensar que a gente tem 3 sociólogos importantes, o Durkheim, o Max Weber, o Karl Marx. Mas é importante que você consiga aplicar as ideias deles aos outros temas que são importantes, assim, como cidadania, movimentos sociais, desigualdade social e também política, poder e Estado. São mais ou menos esses temas que você vai ver na prova do Enem. E é importante também pensar que esses temas dentro, por exemplo, de movimento social, você vai encontrar também na redação. Na redação, nos últimos anos do Enem, a gente teve temas como a questão de desafios para a população negra, para os povos indígenas, a questão das mulheres também, a invisibilidade do trabalho feminino. Então, essas são grandes áreas, mas a gente pode pensar vários temas aí dentro.
5: A prova de redação do Enem será realizada no dia 8 de novembro. 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
7: A Companhia Nacional de Abastecimento, a CONAB, recebe até amanhã propostas para o fornecimento de 5.368 cestas de alimentos.
5: Elas serão destinadas a famílias indígenas do Rio Grande do Sul e Santa Catarina em situação de insegurança alimentar e nutricional.
7: A adesão pode ser feita de forma 100% digital, como explica Everton Santos, diretor de Normas e Sistemas de Logísticas do Ministério da Gestão e da Inovação em Serviços Públicos.
8: Agricultores familiares, cooperativas e associações já podem acessar o site do Contrata Mais Brasil, conferir o edital e participar. Basta fazer o cadastro na plataforma, informar quais alimentos pode fornecer, escolher a oportunidade e enviar a proposta. Tudo em um só lugar.
5: E atenção, os interessados na venda de alimentos devem acessar o site contratamaisbrasil.sistema.gov.br. Vamos repetir? contratamaisbrasil.sistema.gov.br.
7: E essas foram as notícias do Governo Federal.
5: Uma realização da Secretaria de Comunicação Social da Presidência da República.
7: Com produção da empresa Brasil de Comunicação.
5: Fique agora com as notícias do Poder Judiciário e do Congresso Nacional. Uma boa noite.
7: Boa noite para você e até amanhã.

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1: Você vai ouvir agora notícias do Poder Judiciário.
2: Presidente do STF abre seminário internacional que discute desafios do uso da inteligência artificial no judiciário.
3: Relator no STJ mantém prisão preventiva de tenente-coronel da Polícia Militar de São Paulo, acusado de matar esposa.
2: TSE lança plataforma para combater a desinformação durante o processo eleitoral.
3: Boa noite, eu sou Leandro Bezerra.
2: Eu sou Walter Lima.
3: Supremo Tribunal Federal abre segundo seminário Brasil-Itália da Rede Internacional sobre Sistemas de Justiça e Democracia.
2: O encontro discutiu os impactos da inteligência artificial no judiciário. Marta Ferreira.
4: Na abertura do evento, o presidente do Supremo Tribunal Federal e do Conselho Nacional de Justiça, ministro Edson Fachin, citou riscos concretos do uso da inteligência artificial que desafiam a magistratura, como citações jurisprudenciais inexistentes, vieses discriminatórios reproduzidos a partir de base de dados históricos e a opacidade dos modelos. Na avaliação do ministro, porém, a resposta a esses riscos não pode paralisar a inovação.
5: O caminho parece-nos ser o da experimentação supervisionada, ambientes controlados, registro de ferramentas certificadas, formação obrigatória da magistratura, comitês técnicos e éticos permanentes.
4: A agenda internacional continua amanhã e quinta-feira, com a 17ª Jornada Ítalo-Hispano-Brasileira de Direito Público. O encontro reúne no STF pesquisadores e especialistas dos três países para o intercâmbio acadêmico e a análise comparada de questões relacionadas ao direito constitucional e ao direito público.
3: O ministro do STJ, Reinaldo Soares da Fonseca, manteve a prisão preventiva do tenente-coronel da Reserva da Polícia Militar de São Paulo, Geraldo Leite Rosa Neto.
2: O PM é acusado de matar a esposa, também policial militar, Fátima Uchoa.
6: Pela investigação, em 18 de fevereiro deste ano, na capital paulista, Geraldo teria atirado na cabeça da companheira após discutirem. Depois, teria deitado o corpo dela no chão e alterado a cena do crime para simular suicídio, colocando a arma do crime na mão da vítima. Em abril, o ministro Reinaldo Soares da Fonseca definiu a competência do Tribunal do Júri para julgar a ação penal. E agora, ao negar a liminar, que é uma decisão provisória, o relator no STJ destacou que a prisão cautelar é necessária diante do risco de interferência na produção das provas e dos indícios de que o militar teria tentado alterar a cena do crime. O julgamento definitivo do habeas corpus caberá à quinta turma do STJ.
3: TSE lança plataforma para combater a desinformação durante as eleições.
2: A iniciativa reúne orientações para auxiliar no enfrentamento de conteúdos falsos. Guilherme Firmino.
7: O TSE lançou nesta terça-feira a plataforma TSE Facilita, Plataformas Digitais em Ação. A ferramenta facilita o acesso a informações e orientações sobre a atuação da Justiça Eleitoral e das empresas de tecnologia no combate à desinformação. Para o presidente do TSE, ministro Cássio Nunes Marques, o tribunal e as plataformas têm atribuições e capacidades que se complementam no enfraquecimento aos desafios do ambiente digital. A expectativa é que a ampla divulgação dos materiais contribua para dar mais efetividade às decisões da Justiça Eleitoral.
3: Justiça Federal condena homem que compartilhava na internet imagens de abuso sexual infantil.
2: A denúncia foi apresentada pelo Ministério Público Federal. Sabrine Menezes.
8: Segundo as investigações, o homem armazenava no celular e no computador 237 vídeos e imagens com cenas de conteúdo sexual envolvendo crianças e adolescentes. O material foi disponibilizado na nuvem em três ocasiões durante o ano de 2021. O homem foi condenado a 4 anos e 9 meses de prisão em regime semiaberto, além de multa. A sentença da Justiça Federal em São José dos Campos destacou ainda que o acusado tentou esconder a própria identidade com o uso de dados fictícios nos sites e e-mails para não ser incriminado. Ele foi condenado pelos crimes de distribuição e compartilhamento e posse e armazenamento de conteúdo sexual envolvendo crianças e adolescentes, mas poderá recorrer em liberdade.
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3: A você uma boa noite.
2: E até amanhã.
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8: Eu sou Paula Groba.
9: E eu sou Humberto Pinheiro.
8: E estes são os destaques de hoje do Jornal do Senado, que começa agora.
9: Vacina contra herpes zoster poderá ser oferecida gratuitamente pelo SUS.
8: Novo piso salarial de médicos e dentistas avança e segue para o plenário.
9: Senado aprova indicação de Rodrigo Pacheco para vaga de ministro do Tribunal de Contas da União.
8: Boa noite.
9: Boa noite.
8: Avançou no Senado a proposta que define a implementação gradual do novo piso salarial de médicos e cirurgiões dentistas ao longo de 3 anos.
9: A proposta foi aprovada pela Comissão de Assuntos Sociais e agora segue em regime de urgência para votação no plenário do Senado. As informações com o repórter Márcio Maturana.
10: O novo piso salarial de R$ 13.662 para médicos e cirurgiões dentistas com jornada de 20 horas semanais vai ser aplicado gradualmente ao longo de 3 anos. 40% do valor a partir de 1º de janeiro de 2027, 70% em 2028 e 100% em 2029. Esse é o conteúdo de uma emenda da senadora Tereza Leitão, do PT de Pernambuco, aprovada nesta terça-feira pela Comissão de Assuntos Sociais. O relator foi Fernando Dueire, do PSD de Pernambuco.
11: A implementação gradual do piso assegura que esses empregadores se adaptem de forma planejada, sem demissões e sem interrupção de serviços essenciais.
10: O projeto já tinha sido aprovado nas comissões, mas recebeu emendas no plenário do Senado e, por isso, voltou aos colegiados. Na rede privada, o piso vai ser atualizado todo ano com base no IPCA, em vez de seguir o aumento do salário mínimo geral, como é atualmente. Na rede pública, o reajuste vai seguir leis específicas de cada unidade da federação, sendo que estados e municípios não vão precisar arcar com o aumento, porque o custeio será do Fundo Nacional de Saúde. O texto estabelece também que o trabalho noturno e as horas extras vão valer 50% a mais que o piso, em vez dos 20% para trabalho noturno e 25% para horas extras. Além disso, o projeto mantém o direito a 10 minutos de repouso para cada 90 minutos de trabalho e reforça que a chefia de serviços médicos ou odontológicos deve ser feita por profissionais habilitados nessas áreas.
8: E a comissão mista que analisa a chamada MP da taxa das blusinhas adiou para esta quarta-feira a reunião para a votação da proposta. O colegiado volta a se reunir nesta quarta-feira às 10 da manhã.
9: O presidente deputado Reginaldo Lopes e a relatora senadora Leila Barros ainda buscam um acordo sobre o texto. A medida zera o imposto de importação para compras internacionais de até $50. A MP perde a validade no dia 8 de setembro.
8: O Senado aprovou a indicação do senador Rodrigo Pacheco para o cargo de ministro do Tribunal de Contas da União, o TCU. A votação ocorreu em regime de urgência após articulação de lideranças partidárias.
9: Pacheco vai ocupar a vaga deixada por Bruno Dantas. Ele renunciou ao cargo nesta segunda-feira. Os detalhes com o repórter Douglas Castilho.
12: Com um rito especial, a indicação foi direto ao plenário, onde parlamentares exaltaram a atuação de Rodrigo Pacheco como presidente do Congresso em momentos delicados da história recente do país, como na CPI da Covid-19 e nos atos de 8 de janeiro. Após o resultado da votação, que se deu por 63 votos a favor e 4 contra, Rodrigo Pacheco agradeceu ao autor da indicação, o presidente Davi Alcolumbre, aos companheiros de parlamento e falou da importância do papel a ser desempenhado.
13: Eu sei o que representa um tribunal de contas num país em que os recursos são escassos. Quando se fala de recursos públicos e de gastos públicos, todo cidadão tem o dever de cuidar e de zelar pela aplicação do recurso público e tem o dever de de se permitir fiscalizar por um controle externo que é desempenhado pelo Congresso Nacional com auxílio do Tribunal de Contas da União.
12: O projeto de decreto legislativo de indicação do senador agora será encaminhado à Câmara dos Deputados, onde o nome de Pacheco também passará por análise e votação.
6: E nesta quarta-feira, a Comissão de Constituição e Justiça pode votar a proposta que reduz a jornada de trabalho para 40 horas semanais e acaba com a escala 6x1. Um dos favoráveis ao texto é o senador Paulo Paim, do PT do Rio Grande do Sul.
9: O parlamentar citou experiências no Brasil e em outros países que, segundo ele, mostram que a redução da jornada pode melhorar a qualidade de vida dos trabalhadores sem reduzir a produção. Paim fez um apelo para que a proposta seja votada pelos senadores e enfatizou que o fim da escala 6x1 deve ser visto como uma pauta nacional e não partidária. O texto já foi aprovado pela Câmara dos Deputados.
14: Alguns tentam embaralhar esse debate e dizem que o fim da escala 6x1 é uma questão eleitoral. Não é. Eleição passa, a vida da nossa gente fica. Essa é uma causa maior, é uma causa do país, é uma causa humanitária. E por isso, repito, a PEC 221 não tem dono. Não é de partido nenhum, ela é do povo brasileiro.
6: Já o senador Hermes Klan, do PL de Santa Catarina, defendeu responsabilidade e negociação coletiva no debate sobre o fim da escala 6x1. Ele disse que uma regra única pode não atender a todos os setores.
9: Segundo Klan, a redução da jornada com manutenção dos salários pode elevar o custo da hora trabalhada, afetando contratações, investimentos e preços. O senador também alertou para o risco de o trabalhador precisar de uma segunda renda.
15: É preciso também ter coragem para dizer que uma pauta legítima não pode ser transformada em bandeira eleitoral. É muito fácil anunciar, vamos reduzir a jornada, vamos dar mais descanso. Isso rende aplausos. O difícil é responder, quem vai pagar a conta? Quantos empregos serão afetados? Quanto vai aumentar os custos das empresas? Qual será o impacto sobre os preços?
6: Incitar ou induzir a prática de crimes em locais como escolas, universidades e centros de compras poderá render penas mais duras.
9: A Comissão de Segurança Pública aprovou o projeto que amplia a punição para esse tipo de conduta. A proposta agora segue para a Comissão de Constituição e Justiça. Repórter Bruno Lourenço.
16: O Senado aprovou o projeto de lei que tipifica o crime de massacre. A Comissão de Segurança Pública do Senado aprovou a proposta com normas gerais sobre segurança escolar. E agora a CSP votou a iniciativa que pune a incitação ou o induzimento a crimes contra a paz pública. A relatora, senadora professora Dorinha Seabra, do União do Tocantins, diz que as propostas têm como objetivo reprimir e prevenir atentados, principalmente a instituições de ensino.
17: Os projetos em questão têm como objetivo reprimir e prevenir atentados a instituições de ensino, como os que ocorreram em um passado recente, podendo ser citados aqueles na Escola Estadual Tomásia Montoro, em São Paulo, e na creche Bom Pastor, no município de Blumenau, onde crianças e professores foram covardemente feridos e mortos.
16: O texto, que vai à Comissão de Constituição e Justiça, prevê que se da incitação pública resultar a efetiva prática do crime, a pena será aumentada de 3 a 6 meses e multa para 6 meses a 2 anos e multa. Se o chamamento ao crime for feito por meio da internet, a punição pode aumentar para até o dobro.
6: E a vacina contra o herpes zóster poderá ser oferecida gratuitamente pelo SUS a pessoas com mais de 50 anos.
9: O esquema a ser oferecido é de 2 doses. A proposta segue agora para a Câmara dos Deputados. Repórter Márcio Maturana.
10: A proposta recebeu parecer favorável da senadora Damaris Alves, do Republicanos do Distrito Federal.
18: A vacina Comirnaty já possui registro sanitário no Brasil e a indicação para adultos a partir de 50 anos para indivíduos imunocomprometidos.
10: A vacinação também vai ficar disponível para maiores de 18 anos com imunossupressão ou outra condição clínica que comprometa o sistema imunológico. O herpes zóster provoca lesões na pele, dor nos nervos, ardor, coceira e febre. É causado pelo mesmo vírus da catapora, que pode ficar adormecido durante toda a vida e ser reativado em adultos ou em pessoas com sistema imunológico comprometido, como no caso de doenças crônicas, câncer ou transplante.
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9: Com edição de Paula Groba e trabalhos técnicos de Eliseu Caires, o Jornal do Senado fica por aqui. Acompanhe agora as notícias da Câmara dos Deputados. Boa noite.
20: Boa noite e até amanhã.
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22: Câmara aprova financiamento para motoristas de aplicativo e taxistas.
23: Deputados prorrogam incentivos para doações de combate ao câncer.
22: Parlamentares apoiam discussão sobre o fim da escala de trabalho 6x1.
24: Boa noite. Jandira Fegali, do PCdoB do Rio de Janeiro, enumera as principais pautas em discussão no Congresso. Entre elas, o fim da escala de trabalho 6x1 e a proposta que amplia a participação da União na política de segurança pública. Ela cita ainda projetos sobre terras raras e minerais críticos.
22: Jandira Fegali também defende a isenção de impostos para compras internacionais de até $50. De acordo com a deputada, essas matérias estão entre as prioridades do Congresso no trabalho de esforço concentrado antes das eleições de outubro.
24: Alencar Santana, do PT de São Paulo, defende a redução da jornada de trabalho para 40 horas semanais, sem redução de salário, e o fim da escala 6x1. A proposta deve ser analisada pelo Senado e, segundo o deputado, representa uma medida de proteção aos trabalhadores.
22: Alencar Santana sustenta que a mudança pode melhorar a qualidade de vida dos trabalhadores com mais tempo para descanso, convivência familiar e cuidados com a saúde. O parlamentar também destaca a importância de avançar na votação da proposta no Congresso.
24: De acordo com Maria do Rosário, do PT do Rio Grande do Sul, o fim da escala 6x1 é uma pauta histórica para os trabalhadores brasileiros. Segundo a deputada, a medida garante mais tempo de descanso, estudo e convívio familiar, especialmente para as mulheres.
22: Maria do Rosário também critica o empenho da oposição contra uma medida que, segundo ela, beneficia a classe trabalhadora. Na visão da parlamentar, ao tentar derrotar o fim da jornada 6x1, a oposição não atinge apenas o governo, mas impõe um retrocesso à classe trabalhadora.
24: Tadeu Venere, do PT do Paraná, acredita que a aprovação do fim da escala 6x1 é uma conquista histórica para os trabalhadores. Ao rebater a oposição à proposta, o deputado sustenta que a medida representa apenas o exercício do direito ao descanso, ao estudo e ao convívio familiar.
22: No entendimento de Tadeu Venere, os congressistas que tentam adiar o debate sobre a redução da jornada de trabalho demonstram menosprezo pela qualidade de vida da população mais vulnerável.
24: Márcio Gerri, do PCdoB do Maranhão, classifica o fim da escala 6x1 como um avanço no mundo do trabalho. O congressista ressalta o grande suporte popular ao tema e afirma que posicionamentos em contrário no Congresso não serão capazes de alterar esse apoio.
22: Para Márcio Gerri, a mudança em análise no Senado trará mais qualidade de vida com tempo para o convívio familiar, o lazer e a formação profissional. Ele recomenda acompanhar cada voto dos senadores para conhecer quem defende os direitos dos trabalhadores.
21: Trabalho.
24: A Câmara aprovou um projeto que regulamenta o exercício da profissão de psicopedagogo. O repórter Antônio Vital explica o que ficou definido na medida.
25: O plenário da Câmara aprovou o projeto já aprovado pelo Senado que regulamenta a profissão de psicopedagogo ou psicopedagoga. O texto aprovado recebeu parecer favorável da deputada Franciane Baier, do Republicanos do Rio Grande do Sul. Entre outras medidas, estabelece os requisitos para o exercício da atividade, como a exigência de diploma de graduação em psicopedagogia com estágio prático obrigatório, mas cria regras de transição que permite que profissionais graduados em psicologia, pedagogia, licenciatura ou fonoaudiologia também exerçam a profissão, desde que tenham concluído curso de especialização na área com duração mínima de 600 horas. A proposta também prevê que quem já exerce ou tenha exercido a atividade poderá continuar a atuar na área. O projeto define a psicopedagogia como uma atividade que envolve avaliação e intervenção em processos de aprendizagem. Quem exerce a profissão trabalha com crianças, adolescentes e outras pessoas que apresentem dificuldade para aprender. A relatora explicou que a atuação não se limita ao desempenho escolar. Dificuldades de aprendizagem podem decorrer de outros fatores, inclusive cognitivos, emocionais e sociais. O projeto foi aprovado de maneira simbólica, sem votos contrários, e a votação foi acompanhada das galerias do plenário da Câmara por representantes da categoria de todo o país. Para o deputado Rodrigo Hollenberg, do PSB do Distrito Federal, psicopedagogos e psicopedagogas são fundamentais para garantir os direitos de quem tem dificuldade de aprendizagem.
1: Essa Câmara hoje vai fazer justiça a uma categoria extremamente importante, eu diria indispensável, para garantir o aprendizado de nossas crianças, mas não apenas de nossas crianças. Como presidente da Comissão de Defesa dos Direitos das Pessoas com Deficiência, eu entendo que esse projeto é absolutamente indispensável para garantir que pessoas com dificuldade de aprendizado possam garantir um aprendizado adequado a partir desse apoio promovido pelos psicopedagogos ou pelas psicopedagogas.
25: Por ser uma atividade interdisciplinar, o projeto deixa claro que o exercício da psicopedagogia não pode ser confundido com o dos profissionais de saúde e educação. O projeto obriga ainda o sigilo profissional e, ao contrário de outros projetos que tratam do exercício de profissões, dispensa a necessidade de um conselho profissional. O projeto que regulamenta a profissão de psicopedagogo ou psicopedagoga seguiu para a sanção presidencial e pode virar lei. Da Rádio Câmara de Brasília, Antônio Vital.
21: Economia. De acordo com Cobalcini, do MDB de Santa Catarina, as sobretaxas de até 37,5% impostas pelos Estados Unidos prejudicam a economia catarinense. O deputado destaca o impacto direto em cidades como Caçador, que, segundo ele, correm o risco de perder postos de trabalho.
24: Cobalcini, que preside a Comissão de Meio Ambiente, enfatiza que a produção brasileira é sustentável e baseada no manejo de florestas plantadas. Para ele, as sanções norte-americanas foram aplicadas sem critérios técnicos.
21: Heitor Xu, do PSD do Rio Grande do Sul, defende reduzir a carga tributária sobre o tabaco e combater o contrabando. Segundo ele, o setor gera empregos a milhares de agricultores e a centenas de milhares de trabalhadores, sendo fonte de emprego, renda e arrecadação.
24: Heitor Xu pede também regras para dispositivos eletrônicos para fumar e a produção nacional. Para ele, legalizar a cadeia produtiva nacional e ampliar a fiscalização podem atrair novas fábricas para o país, gerar mais empregos e elevar a arrecadação, especialmente para seu estado.
21: Transportes. A Câmara aprovou uma medida provisória que permite o uso de 30 bilhões de reais para financiar carros novos para motoristas de aplicativo e taxistas. O repórter Antônio Vital acompanhou a votação.
25: A Câmara dos Deputados aprovou medida provisória que autoriza o governo federal a destinar até 30 bilhões de reais para financiar veículos novos para motoristas de carros de aplicativo, taxistas, cooperativas de taxistas e empresas de transporte escolar. A medida provisória faz parte do programa Move Brasil. Além de ampliar o crédito e permitir a renovação da frota, o texto final aprovado, apresentado pela relatora, a deputada Amanda Gentil, do PP do Maranhão, permite o uso do Fundo de Investimento em Infraestrutura Social, gerido pela Casa Civil da Presidência da República. O fundo poderá financiar a troca de veículos que contribua para reduzir custos ambientais, sociais ou econômicos do transporte urbano. Pode arcar ainda com recursos para financiar o seguro do veículo, itens de segurança destinados a profissionais mulheres e até mesmo custos de cartório. Um dos objetivos é estimular a substituição de veículos antigos por outros menos poluentes e permitir linhas de crédito para profissionais que não conseguem obter financiamento com juros menores no mercado. Para motoristas de aplicativo e taxistas, o acesso fica limitado a um veículo por beneficiário. Para cooperativas de táxi, o limite é de um veículo por cooperado. Já para o transporte escolar, não existe um limite definido. As profissionais mulheres beneficiadas pelo programa poderão ainda ter direito a condições diferenciadas de taxas, prazos e carência, o que será definido pelo Conselho Monetário Nacional. Os benefícios a motoristas particulares e empresas de transporte escolar foram defendidos pela relatora, deputada Amanda Gentil, do PP do Maranhão.
2: Porque, às vezes, muitos desses motoristas de aplicativo, muitos desses motoristas de táxi, eles usufruem de carros alugados, que muitas vezes o valor do aluguel é duas vezes o valor de uma parcela, e que aquele bem, que se você pagar a parcela, vai ser seu. Então, a importância que é nós trazermos um projeto que vai entregar um bem para o trabalhador brasileiro, para que ele tenha mais segurança e renda dentro da sua casa.
25: A medida provisória, que já está em vigor, foi justificada por deputados da base do governo como necessária para incentivar o transporte urbano e a atividade dos condutores. Foi o que disse o deputado Bongás, do PT do Rio Grande do Sul.
1: precisavam também esses trabalhadores terem financiamento específico para poderem comprar o seu veículo e, ao mesmo tempo, poder usar este recurso para outros utensílios, cartoriais, por exemplo, de seguro. Tudo isso foi incorporado no debate para beneficiar os motoristas de aplicativos nesse país que estavam reivindicando.
25: O texto final aprovado também altera o Código de Trânsito Brasileiro para autorizar que motoristas habilitados na categoria B conduzam caminhões leves elétricos ou híbridos. Outra mudança inclui a produção de baterias no Programa de Apoio ao Desenvolvimento Tecnológico da Indústria de Semicondutores, conhecido como PADIS. A medida provisória que autoriza o governo federal a destinar até 30 bilhões de reais para financiar veículos novos para motoristas de carros de aplicativo, taxistas, cooperativas de taxistas e empresas de transporte escolar, seguiu para análise do Senado. Da Rádio Câmara de Brasília, Antônio Vital.
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3: Justiça.
24: Júlia Zanatta, do PL de Santa Catarina, cobra explicações do ministro Alexandre de Moraes sobre denúncias divulgadas pela imprensa envolvendo o ministro e o empresário Daniel Vorcaro. A deputada também pediu o afastamento de Moraes e defendeu o impeachment do ministro.
21: Júlia Zanatta acredita que o Supremo Tribunal Federal e o Senado não podem ignorar as denúncias e pede que o ministro se explique em até 48 horas. Para a deputada, os fatos divulgados colocam em dúvida a atuação das instituições e exigem investigação.
24: Hildo Rocha, do MDB do Maranhão, vai apresentar uma proposta para mudar as regras de escolha e permanência de ministros do Supremo Tribunal Federal. Em seu entendimento, pessoas que tenham ocupado cargos comissionados ou mandatos eletivos não poderiam ser indicadas ao STF.
21: Hildo Rocha também defende que os ministros tenham mandato de 5 anos, renovável por mais 5 anos, mediante consulta à população. Ao fim do período, segundo o deputado, eles poderiam atuar como advogados ou professores, mas não poderiam voltar à vida política.
24: Eli Borges, do Republicanos do Tocantins, considera que as eleições para o Senado serão decisivas para o futuro do país. O deputado lembra que caberá aos novos senadores a responsabilidade de sabatinar ministros do STF e de conter o que considera excessos da corte.
21: Eli Borges também pede mais moralização na política e combate à corrupção. Na avaliação do parlamentar, o cidadão deve estar atento aos políticos que defendem o devido processo legal e a soberania popular.
24: Kim Kataguiri, do Missão de São Paulo, classifica como graves as suspeitas de possíveis relações entre ministros da Suprema Corte e envolvidos no escândalo do Banco Master. Ele questiona a inércia das instituições e da sociedade frente às situações divulgadas pela imprensa.
21: Kim Kataguiri critica também decisões da Justiça Eleitoral, alegando supostas diferenças de tratamento entre candidaturas. Ele reclama da suspensão de campanhas por atrasos em declarações eleitorais nacionais, alegando configurar restrição a direitos políticos.
3: Saúde.
24: A Câmara aprovou o projeto que prorroga incentivos para doações a instituições de combate ao câncer e assistência a pessoas com deficiência. As informações com a repórter Cibele Comanetti.
4: O plenário da Câmara aprovou o projeto que prorroga até 2031 o prazo para empresas deduzirem do pagamento do imposto de renda doações a instituições sem fins lucrativos, como as Santas Casas, que atuam na prevenção e combate ao câncer ou na reabilitação de pessoas com deficiência. O incentivo acabaria neste ano. A proposta foi apresentada pelo deputado Sérgio Souza, do MDB do Paraná, e recebeu parecer favorável do relator, deputado Antônio Brito, do PSD da Bahia. Os incentivos às doações estão previstos em dois programas criados em 2012. O Programa Nacional de Apoio à Atenção Oncológica, conhecido como PRONON, e o Programa Nacional de Apoio à Atenção de Saúde da Pessoa com Deficiência, o PRONAS. Os dois permitem o emprego de recursos privados para financiar projetos desenvolvidos por entidades especializadas e sem fins lucrativos. Segundo o relator Antônio Brito, o PRONON amplia a capacidade de atendimento do Sistema Único de Saúde, o SUS, para a prevenção, o diagnóstico precoce, o tratamento, a reabilitação e os cuidados paliativos de pessoas com câncer. Já o PRONAS aumenta a oferta de assistência às pessoas com deficiência, especialmente no que diz respeito a projetos destinados à reabilitação, diagnóstico, tratamento, desenvolvimento de novas tecnologias e capacitação de profissionais. Antônio Brito comemorou a aprovação da proposta.
3: Quero parabenizar a todos que participaram da elaboração da prorrogação até 2031 do prazo do PRONO e do PRONAS, tão importante na articulação da sociedade civil, do terceiro setor, do governo federal e também das iniciativas privadas no atendimento às instituições filantrópicas, seja ela na área da saúde, no tratamento do câncer, como também nas entidades que atuam com a pessoa com deficiência.
4: O projeto que prorroga até 2031 prazo para empresas deduzirem do pagamento do imposto de renda doações a instituições sem fins lucrativos que atuam na prevenção e combate ao câncer ou na reabilitação de pessoas com deficiência seguiu para análise do Senado. Da Rádio Câmara de Brasília, com informações de Antônio Vital, Cibele Colmanetti.
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8: Esporte. A Câmara aprovou um projeto que acaba com a obrigatoriedade de férias escolares durante o período da Copa do Mundo Feminina em 2027. O repórter Antônio Vital acompanhou a votação.
25: O plenário da Câmara aprovou o projeto que desobriga as redes de ensino pública e privada de todo o país a concederem férias escolares para todos os alunos durante a realização da Copa do Mundo Feminina de Futebol no ano que vem. Lei de autoria do governo, aprovada no início do ano pelo Congresso, obriga que as férias dos estudantes coincidam com o período do torneio, entre 24 de junho e 25 de julho de 2027. O projeto apresentado pela deputada Anne Ortiz, do PP do Rio Grande do Sul, permite que os sistemas de ensino dos estados e municípios decidam sobre o período de férias escolares, em vez de obedecer ao calendário oficial da competição. Entidades como a Federação Nacional das Escolas Particulares criticaram a obrigatoriedade prevista em lei e alegaram que a alteração do período de férias do meio do ano coloca em risco o calendário escolar exigido pela Lei de Diretrizes e Bases da Educação, que obriga pelo menos 200 dias letivos no ano. A proposta recebeu parecer favorável do relator, deputado Alex Manente, do Cidadania de São Paulo. Para ele, do ponto de vista educacional, não é adequado impor solução uniforme a todos os sistemas de ensino sem considerar as necessidades regionais. O projeto foi aprovado de maneira simbólica pelo plenário, sem votos contrários. O deputado Chico Alencar, do PSOL do Rio de Janeiro, defendeu a medida.
11: O reconhecimento da importância da Copa do Mundo de Futebol está nesse projeto de lei, só que não subordinando os interesses da Copa do Mundo aos sistemas educacionais. Os jogos ocorrem em apenas algumas cidades e, na maior parte das vezes, com um número reduzido de partidas, não se justificando como férias todo o período e em todo o território nacional.
25: Os jogos da Copa do Mundo de Futebol Feminino serão realizados em 8 cidades: Belo Horizonte, Brasília, Fortaleza, Porto Alegre, Recife, Rio de Janeiro, Salvador e São Paulo. O projeto que desobriga as redes de ensino pública e privada de todo o país a concederem férias escolares para todos os alunos durante a realização da Copa do Mundo Feminina seguiu para análise do Senado. Da Rádio Câmara de Brasília, Antônio Vital.
8: Educação.
7: Ranieri Paulino, do Republicanos da Paraíba, propõe diversificar a educação profissional e tecnológica, ampliando a oferta em pequenos municípios, áreas rurais e regiões, conforme as demandas e as vocações específicas.
22: Para tanto, Ranieri Paulino apresentou um projeto que altera o Estatuto da Juventude e o Pronatec, articulando formação, trabalho, emprego e renda às características econômicas, sociais e culturais de cada território nacional e local.
7: Termina agora o Jornal Câmara dos Deputados, produzido pela Rádio Câmara, com trabalhos técnicos de Everson Urani e apresentação de José Carlos Andrade e Márcio Aquilissardi. Uma boa noite para você.
22: Uma ótima noite. A Voz do Brasil volta amanhã.
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Alô, Chapecó, muito boa noite. O Love Line está começando. E por algumas horas, o mundo lá fora pode esperar. Aqui, a gente fala de sentimentos, de encontros, de saudades e daqueles amores que, mesmo sem dizer uma palavra, conseguem tocar o coração. Porque a vida passa depressa, mas existem momentos, pessoas e sentimentos que a gente gostaria de guardar para sempre. Então, diminua a luz, aumente o som e deixe o coração falar. Eu sou o Dema e essa é a sua linha direta com a emoção. Começa agora Love Line. Na Oeste Capital, até a uma. 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Eu quero mandar uma boa noite para Simone, que está na sintonia. Valeu, Simone, obrigado pela audiência. E para começar o Love dessa terça-feira, dia 1º de setembro. Daqui a pouquinho vamos enaltecer esse mês inspirador que é setembro com uma mensagem bonita. Por que será que setembro é o mês que traz inspiração? Eu adoro quando chega o mês de setembro. E dia 21, primavera, dia 27, vai ter o primeiro flashback. Primeiro flashback de primavera, gente. No Parque Edir Demarco, e eu vou estar lá atuando como DJ. Domingo, 15 horas. Bem, para começar o Love de hoje, a banda inglesa Living in a Box. Essa música foi sucesso. No ano de 1989... Que lembranças você tem de 89? Nesse ano, eu estava comemorando 3 anos de rádio. É, a minha história começou há 40 anos, em 1986. Há 40 anos. Love Line, fortes emoções.

0: Essa música foi sucesso em 1987. A banda americana Starship. Nothing's Gonna Stop Us Now. Debbie Gibson, Lost in Their Eyes, Living in a Box, Room in Your Heart. Que bom ter a sua companhia, viu? Muito bom mesmo. 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Quero mandar um grande abraço para o Scalvi e a equipe do Motel Momentos. Valeu, Scalvi, pela audiência. Chapecó. 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Eu quero mandar um grande abraço para a galera da Boleiragem. O Eiler e Sara, casal que está vivendo uma linda história de amor. O bebê e a Darlene. Gerson e a Elisete, aquele abraço. O Love volta já. A sua linha direta com a emoção.
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Seja bem-vindo, setembro. Que você chegue trazendo novos sonhos, novos encontros e aquela vontade bonita de viver tudo o que a vida tem para oferecer. Setembro é tempo de recomeçar, de abrir o coração, de acreditar novamente no amor e de deixar a paixão encontrar o seu caminho. Que seja o mês de grandes amores, grandes paixões e momentos inesquecíveis. Que não faltem motivos para sorrir, abraços demorados e histórias que façam o coração bater mais forte. Bem-vindo, setembro. Chegue bonito, porque nós estamos prontos para viver o melhor que você tem para nos dar. Boa noite. Eu quero cumprimentar Planalto. Alô, Planalto. Planalto, Rio Grande do Sul. Planalto, escuta o Love Line. E foi em Planalto, em 1986, que começou a minha história no rádio. Há 40 anos, lá na Ametista, quando era no prédio do Banco do Brasil. E a família Ferreira, em Planalto, tá curtindo Love. Essa música, eu toquei quando comecei na profissão, há 40 anos, uma música que marcou para mim. Marcou meu início no rádio em 1986. Eu tocava de disco naquele ano. Retratos e canções.

Tá aí, sem o sem mim com o Lionel Rich aqui do Love, a sua linha direta com emoção. Quero mandar um boa noite pra Dilce e o Caidão, casal que é da patrimonial, colegas de profissão, mas que se conheceram, se apaixonaram e hoje estão vivendo uma linda história de amor. Então, sucesso, felicidades aí pra Dilce e pro Caidão da patrimonial. 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Love Line volta já.

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Eu aqui enaltecendo o mês de setembro, um mês inspirador, por que será? Parece que o coração ele fica ainda mais inspirado quando chega setembro, né? Eu adoro o mês de setembro. E já vou adiantar para vocês que no dia 27 de setembro, no Parque Edir Demarco Medellín, eu vou estar lá atuando como DJ no Flashback, 15 horas, tá? Já coloca na agenda, daqui a 26 dias. Então, setembro é isso, né? É o mês das flores, dos recomeços, dos sonhos que voltam a florescer. E por que não? Dos grandes amores e das grandes paixões. Para quem acredita no amor, setembro é um convite. Olhar para a vida com mais carinho, valorizar quem está ao nosso lado e deixar o coração viver aquilo que, às vezes, a razão tenta impedir. Que setembro traga encontros que emocionem, abraços que acalmem, beijos que deixem saudades e histórias que mereçam ser lembradas para sempre. Seja bem-vindo, setembro, que venha cheio de amor, porque aqui no Loveline o coração já está pronto para viver tudo isso. Bem, eu vou tocar aqui duas músicas nacionais, duas músicas brasileiras populares. Uma foi sucesso em 1984, a primeira que vai tocar. E a segunda foi sucesso em 1985 e foi tema da novela Tititi da Globo. Então a primeira música é do Grupo Impacto, que era de Porto Alegre. Quem é que lembra do Impacto? A música Saudade de Você. Essa música fez muito sucesso naquele ano. Vamos relembrar? Aumenta o som. Prepara o coração. Essa aqui é para arrebatar corações. Impacto aqui no Love.

É. Tem momentos em que as palavras simplesmente não são necessárias. Um olhar de estudo, um silêncio aproxima. E o coração encontra aquilo que a boca não consegue explicar. Agora no Love Line, as músicas mais românticas. Você ouviu Prende-se, né? Uma canção para quem já viveu esse momento, em que bastava olhar e não dizer nada. No Brasil, essa música foi sucesso em 1985. Foi da novela global Ti, Ti, Ti. O Prende-se, que era de Porto Alegre. Não diga nada. Impacto, saudade de você. Bem, de 85, voltamos para 1984. Maio Mai, com a banda inglesa Slade. Lembra dessa? É Love Line. Arrebatando corações até a uma. É romântico. Muito romântico.

Essa música tem um clima forte de saudade, perda e um amor que ficou sem despedida. Existem histórias que terminam sem uma despedida. Ficam perguntas, ficam lembranças e aquele sentimento de que algumas pessoas simplesmente levam um pedaço da nossa vida quando vão embora. E talvez seja justamente por isso que algumas músicas doem tão bonito. Porque elas dizem aquilo que muitas vezes a gente não consegue, não conseguiu dizer. Uma música para quem já olhou para trás e perguntou: por que o amor teve que partir? Love Why? Century. Foi da novela Ti-Ti-Ti, também da Globo, em 1986. Aliás, o Century não é americano. O Century não é inglês. O Century, ele foi formado em Marseille, na França, em 85. Mas gravou dois discos no idioma inglês. Antes, Slade, My Oh My. JC, ele é muito romântico, viu? Tá aí na boleia do caminhão, curtindo Love. Um dos homens mais românticos da região. Valeu, JC. Aquele abraço. Também a Simone Penn. Ela que trabalha no aeroporto, tá aí trabalhando. Abraço para ela, sempre com a sua JBL na West Capital. Valeu, Simone Penn. 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Voltamos já com o melhor da música romântica.

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Muito bem, já estamos de volta. Love Line de segunda a sexta-feira, das 22 a 1, tá? Sábado não tem Love, domingo também não. Bem, essa música, tá? Parece a música que fala de amor intenso, quase impossível e difícil de alcançar. Olha só. Essa música é maravilhosa, viu? Foi sucesso em 1987. Porque tem pessoas que chegam à nossa vida como o vento. A gente não consegue segurar, não consegue explicar, mas sente. Elas passam pelo coração, deixam marcas. E quando percebemos, já mudaram alguma coisa dentro da gente. No Love, uma música para quem já amou alguém que parecia estar fora do alcance, mas que, mesmo assim, ocupou um lugar impossível de esquecer. Ela vem como o vento. She's like the wind com Patrick Swayze.

0: É. Tem amores que parecem ter sido escritos pela própria lua, né? Chegam devagar, iluminam a noite e... olha só, né? Tem noites que a gente olha para alguém e parece enxergar pela primeira vez o brilho, o sorriso, a beleza e principalmente aquilo que essa pessoa desperta dentro da gente. É quando o coração, por alguns segundos, para por alguns segundos e só consegue agradecer por estar ali, vivendo aquele momento. Uma música para aquela pessoa que, quando entra na nossa vida, faz tudo ao redor perder a importância. E que a gente jamais esquece como estava aquela noite. É o que canta Chris de Burgh na música The Lady in Red, A Dama de Vermelho. Você sabia que Chris de Burgh não é americano? Não é europeu? Ele é argentino? Pois é, nasceu na Argentina, o Chris de Burgh, que é nome artístico dele. Daqui a pouquinho voltamos com Love, vai ter roupa nova já já. A sua linha direta com emoção.
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18: É, tem amores que parecem ter sido escritos pela própria lua. E chegam devagar. Iluminam a noite e fazem a gente acreditar que ainda existem momentos capazes de parar o tempo. Porque, veja bem, quando o amor diz, vem comigo, talvez o melhor que a gente possa fazer seja deixar o coração falar e viver sem medo. Agora, no Loveline, uma música do Roupa Nova para deixar a noite mais bonita, o coração mais leve e o amor mais intenso. Que venha a chuva de prata e que ela banhe os nossos sonhos.

Tá aí, roupa nova, chuva de prata. JC, o caminhoneiro apaixonado curtindo Love. Esse grupo nasceu em Seattle, em 79. Seattle, Estados Unidos, muita gente associou o nome da banda com o país. Muitas pessoas pensaram que a banda era alemã, mas não é alemã. Nunca foi alemã. E essa música, em 86, ela foi incluída no filme Ases Indomáveis. Estou falando de Berlin, Take My Breath Away, na voz da cantora Terry Nunn, que com 64 anos continua cantando ainda, fazendo shows na Europa e nos Estados Unidos. Então, para recordar, Berlin, Tire Meu Fôlego, Take My Breath Away.

Esse é Toto Lia. Quero mandar um grande abraço para esse camarada que eu respeito, tenho uma admiração pelo trabalho dele e pela pessoa dele também. Beto Bendito, grande comentarista, está aí nos honrando com a sua audiência. Valeu, Beto. O Beto é muito romântico, viu? Toto Lia, 1986, Berlim, Take My Breath Away, Love Line, oferecimento Motel Momentos, aberto 24 horas. 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
17: Agora no Love tem o Phil Collins. Você se lembra? Do you remember? Até a Omas.

Esse é George Michael. Foi sucesso em 87. One More Try. 9 para meia-noite. Talvez um dos maiores presentes que o amor pode nos dar seja encontrar alguém que, além de fazer o nosso coração bater mais forte, também seja nosso melhor amigo. Alguém com quem a gente possa rir, brincar, conversar por horas e simplesmente ser quem é. Porque o amor verdadeiro também mora na leveza, na cumplicidade e naquela sensação gostosa de nunca se sentir sozinho. Agora, no Loveline, uma música que celebra exatamente isso. Quando o amor encontra a amizade e transforma a vida numa doce lembrança de infância. Essa música me emociona, me arrepia essa música. Que letra bonita. Velha infância, Tribalistas, Loveline arrebatando corações.

Essa música é linda, né? Maravilhosa. Nós lançamos ela em 2002 na West Capital. Fala de um amor que não precisa ser complicado para ser profundo. É sobre encontrar alguém que traz paz, alegria e aquela liberdade de voltar a ser criança, sem medo de demonstrar carinho ou de simplesmente aproveitar a presença do outro. Essa música me emociona, viu? O mais bonito é que a música não coloca o amor apenas como paixão. Ela fala de companhia, amizade, cumplicidade e pertencimento. Nossa, é muito linda essa música. É aquele sentimento de olhar para a pessoa e pensar: caramba, hein? Com você eu não preciso de mais nada para me sentir bem. E talvez seja essa a grande mensagem. O amor mais bonito é aquele em que a pessoa amada também se torna o nosso lugar seguro, nosso parceiro de risadas e o nosso melhor amigo. Essa é aquela música para você dedicar para alguém especial. Nunca esqueça, em Velha Infância, do Tribalistas. Dedique essa música para alguém que você ama, sempre. Agora eu vou tocar aqui uma música que eu acho muito bonita também. Uma música mais contemporânea, viu? Deixa eu dar um play aqui. Eu acho bonita essa música. É Arash com Broken Angel, aqui no Love.

Tendo Love, Broken Angel com Arash. Essa música é bonita, né? É assim, Love, fortes emoções até a alma. Que bom ter a sua companhia, viu? Bom ter a sua audiência, onde quer que esteja, ouvindo o Love Line. Já estamos chegando na madrugada de quarta-feira, 2 de setembro. Tudo bem aí? Espero que sim. Eu quero mandar uma boa noite para a equipe da UPA, que está ouvindo, Presidente Médici. Também quem está curtindo o Love, os amigos da PM. Aquele abraço para vocês, valeu pela audiência. Aqui quem está mandando um abraço é um filho de um PM também, ou melhor, brigadiano, né? No Rio Grande do Sul era brigadiano. Colegas de profissão. E também a equipe do Hospital Regional na Sintonia do Love. Célio Hoffman, ele que é motorista de aplicativo e está aí nos honrando. Daqui a pouquinho voltamos com o Rock 7. Me segue no Instagram, @demadj1. @demadj1. Roxette. Ouça seu coração. Listen to your heart. 2:00. 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

0: Meia-noite e 35 na sequência Scorpions.
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0: meia-noite e 57.
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1: 1:44.

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1: 2h24.
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0: Muito obrigado.
1: Samuel.
2: Samuel.
0: Rosa. Valeu.
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1: Três e seis.

0: 4 e 5.
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1: Acorde, Diana Véia. Tá no ar o Bom Dia Sul. É sertanejo gauchesco do G.

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Muito bom dia, senhoras e senhores. Estávamos aqui tentando recuperar aqui o áudio perdido, né? E agora o ar tá de volta aqui no 93.3 pelos aplicativos também. 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Manotaço no Bom Dia Sul, uma quarta-feira especial para você, 2 de setembro de 2026. Cantou por aqui um pouco mais cedo Porca Véia, Grupo Rodeio. Teve aqui o Senair Modeste, Tiburcio da Estância e muito mais.

0: vamos lá, convocando todo o pessoal da madrugada para mandar o bom dia, sua mensagem em texto, em áudio. Alô, Grande Oeste Catarinense, alô, Rio Grande do Sul. Abração especial para vocês todos. Quem tá no rádio ouvindo 93, quem tá nos aplicativos. Obrigado pela companhia. Quarta-feira abençoada para você. Nosso WhatsApp 3361-3130. Bom dia, Sul. Tempo tá meio fechadinho aqui em Chapecó, a temperatura agora de 12 graus, tá fresquinho, é, baixou a temperatura. E a gente volta já já, logo depois do break.
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18: Uma quarta-feira que promete ser de som aqui pra Chapecó hoje. Agora de manhã, temperaturas na região de 10 a 11 graus aproximadamente. Agora tá 12 aqui no vento minuando. Mas algumas partes aqui do nosso Grande Oeste com temperaturas mais baixinhas aí. Até de 10 a 11 graus pra começar amanhã da quarta-feira. E a máxima hoje não vai passar dos 22 graus. Fica uma quarta-feira bem gostosa de aproveitar. E a quinta-feira, assim como a quarta, também vai ser de sol, com temperaturas de 13 a 25 graus. Dá uma esquentadinha amanhã de manhã, 13 a 14 graus para começar o nosso Grande Oeste aqui, temperaturas variadas e máximas de 25 graus durante a tarde. Aí depois vem de novo um tempo meio nublado, não instabilidade, né? Não vai ter muita chuva aqui, nem na sexta, nem no sábado, mas o sol também aparece pouco. Temperaturas na sexta-feira de 15 a 21 graus e sexta-feira com tempo bem fechado, bem instabilidade de manhã, especialmente algumas chuvas. E no sabadão a gente vai ter temperaturas de 10 a 20 graus aproximadamente. Então a gente vai ter sexta e sábado de pouco sol, muita nebulosidade para nossa região de Chapecó. Informações do tempo no Bom

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2: Santo fole no Bom Dia Sul. Cara, é talentoso demais, hein? Bom, nós estamos aqui com 5h36 e foi um show de músicas aqui. Deu uma meia horinha sem música e o pessoal que tá ouvindo a rádio, né? Não estragou a rádio, tá? Deu um problema aqui na geração mesmo, a gente conseguiu consertar em alguns minutos e agora estamos de volta com a Foroeste Photon, que apresenta a linha de picape híbrida leve Photon Talent nas versões V7 e V9. 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Vai, galo velho, bom dia!
3: Bom dia, Matheus! Tudo
2: oi!
3: Certo, tio Nevo,
2: oi, meu amigo!
3: Oi, Matheus, aí pra galera fazendo a São Valentim, grupo Bugio do Guatambu. Também pra gurizadinho no futebol da Quinta, no seu Luiz, ali na série Bola Amiga, no Vederte. Também o meu compadre André Bazei, o David Sérgio, Papagaio Transportes Malho, o Guincho do Catambu, meu compadre e cunhado Vinícius Gonçalves, meu irmão Ednei Gosch. Também a pagorizadinha aí do Transportes Agro Chapecoense aí, o Roberto, o Lucas, o Sidney, o seu Antônio, o seu Ari, o Geloco, lá o seu Darcy Maciel, o
2: braço Darcy
3: Mole do Eita, do Figurífico Caralho Guatambu aí. Também o meu sobrinho Wesley Gosch, o bode aí. Pode ser Matheus, pra nós curtir hoje e me oferecer pros meus compadres.
2: Ô, bodinho!
3: Basei, o meu compadre Vinícius Gonçalves, o meu irmão Ednei Gosch também é meu compadre. Pode ser pra eles aí com Teixeirinha, Cobra Sucuri. Só pra nós curtir. E sabe, né, Matheus? Se não for essa capital, fuja!
2: Ô, tio, louco. Nem um grande abraço pra mim. Você parar daqui a pouquinho, Teixeirinha pra você. Bom dia! Aqui também tem, viu?
4: Bom dia, Matheusinho. Bom dia. Tudo bom? Paulo Padilha pro lado de cá, novamente, né? E hoje cá motoca. Bolei pra nós hoje aí. Tô voltando pra ficar. E se tiver algum sorteio aí, sabe, né? Meio bolei de bico nazarento. Aquele abração de Aze pra não esquecer de ninguém. E o meu tchau, obrigado. Se não for o West Capital, então fuja, louco.
2: Valeu, Padilha. Já louco, buzinaço pra mim também. Já separei aqui o Tia Garotos, né? Pra tocar daqui a pouquinho. 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
5: Bom dia,
2: Matheus.
5: Se puder,
2: bolhada, diga.
5: A música Rédeas do Poçante, certo, que é uma Luciana, a gente agradece. Oferecer pra todo mundo a rodagem, beleza? Abraço, bom dia a todos.
2: Essa música é linda aí. Quem que mandou pra nós foi o Marlon. É modão, modão. Garoto. Grande abraço.
6: Bom dia, meu amigo Matheus. Tudo certo?
2: Bom.
6: Quarta-feira, então. Amanheceu, muda a nossa rádio hoje.
2: Pois é, cara.
6: Tentaram assistir de novo.
2: Pensa o susto quando eu acordei ali.
6: Vamos oferecer lá pro Ivo, lá pro Marcelo, lá pra aquela comunidade da agropecuária, nossos colegas sindicatos. Motorista, vigilante, pessoal dos postos Alfa, da Compressa Nacional Alfa, lá por lei da Fazenda da Vale, para quadrilha do Puxo Pé Achado, lá para a Gurizada dos Cereais, para quem tiver na escuta da programação aí. Beleza, meu amigo, aquele abraço.
2: Um abração, pessoal da Alfa e todos os setores, um grande abraço. 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Ah, tem mais uma aqui, ó. Bom dia, Brasil!
7: Bom dia, bom dia.
2: Opa! Olha
7: o do aplicativo.
2: Tudo bom, Gorê?
7: E eu já carregando vocês aí de boa, de graça.
2: Fatura!
7: Louco, né? Mas boa demais. Aquele abraço aí. Manda uma do Rio Grande aí pra nós lembrar a nossa tradição Rio Grande. Estamos ali do lado da ponte, ali não podemos esquecer da onde a gente veio. E junto, misturado, escutando a melhor aí. Aquele abraço.
2: Valeu, Romildo. Vou separar aqui Filhos do Rio Grande, que é um pedido bom aí também pro amigo poder circular nossa Chapecó com muita alegria, com muita diversão e com música boa. 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
2: Tempo bem nubladinho em Chapecó na manhã de hoje, hein? É, vamos ver se o sol vai aparecer agora de manhã. Previsão de uma quarta-feira ensolarada, agora 18 para 6, na volta aos pedidos da audiência.
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5: Mandar um beijo pra Marina Linhares, que tá ouvindo a rádio aqui. Dona Marina, um beijo especial pra você. Mandou aqui mensagem, era 4:15 da manhã. E o velho Lobo...
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5: bom dia pro nosso Lobo dos Olhos Verdes. Pediu Mano Lima, Cadela Baia. Vai ser daqui a pouquinho, rapaz.
7: Bom dia, Sulte.
5: Bom dia, Sulte, com os filhos do Rio Grande. Uma quarta-feira especial pra você. Meio de semana, começo de setembro.

0: Adelita de Fátima, alô querida, beijão pra ti, uma ótima quarta-feira, seu Ari tá por aqui, Matiando, que deu com a rádio, Matheus? Pensei que o Xandão tinha bloqueado a rádio, ai, ai, Xandão lá tá meio capenga, viu, seu Ari? Alô Luiz Eduardo, Elaine Spor, alô casal, tudo de bom pra vocês aí, obrigado pela companhia, alô Luciano Soares, ô Matheus, sou motora da saúde aqui de Paiel, acelerando pra Nova Erechim agora, então pro amigo... Ademar, o buzinaço! Pessoal de Paiá, um abração pra vocês todos, os nossos vizinhos queridos, Oeste Capital aí, no interior, na cidade. Aquele abraço aos nossos motoras da saúde aí de todos os municípios, levando a turma na responsa, tá bom? Saúde pra vocês e para os passageiros!
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ar e um abraço especial ao povo do Desbravador, esse bairro lindo, maravilhoso, tá crescendo demais. Alô, Jackson, acorda, Jackson! Já deixou bom dia pra gente aqui, ótima quarta-feira pra nós, o Manuel Westenfelder aqui na escuta, ótima quarta-feira pra todos, tamo aqui na sintonia da melhor, vamos que vamos com Tchê Garoto!

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Tchau, Cruzeiro. Bye, bye. 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
7: 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Copa do Brasil ontem, o Galo, vai Galo, derrotou o Cruzeiro por 2-1 e foi de virada. O Caio Jorge de pênalti, um belo gol de pênalti, fez 1-0 no primeiro tempo, mas depois Vitor Hugo e Fred, o Fred e a seleção brasileira, não o centroavante, o meio de campo, fez o 2-1 pro Atlético. Que grande atuação do Fred, hein? Foi o, quem sabe, o principal personagem da partida. E o Atlético Mineiro eliminou o poderoso Cruzeiro da Copa do Brasil. Tudo pode acontecer, ainda mais quando se trata de clássicos. Quem passar do Grenal vai enfrentar o Atlético Mineiro na semifinal, tá? Já temos aqui definido esses chaveamentos prévios. Lembrando que o Grenal vai ser amanhã às 8 horas da noite na Arena do Grêmio. Hoje, dois jogos. Vitória e Vasco no Barradão. Esse jogo tá em aberto ainda. Foi 1-0 pro Vasco no jogo de ida. E o Vitória joga muito bem em casa. E o Santos pega o Palmeiras às 9h30 na Vila Belmiro. Só que o primeiro jogo foi 3-0 pro Palmeiras, hein? É Copa do Brasil! Série A do Brasileiro tem jogo de rodada atrasada hoje, às 7h30 da noite no Maracanã, pela quarta rodada. Tem Flamengo e Mirassol. Flamengo buscando ficar bem pertinho do Palmeiras. O Palmeiras tem 52 pontos, Flamengo tem 48, em caso de vitória vai a 51. E o Mirassol tentando abrir uma vantagem para o Vasco, que é o primeiro time dentro da zona de rebaixamento. O jogo está marcado para 7h30 da noite. Pela Série B do Brasileiro, finalização da rodada de número 25 ontem à noite, Londrina e Juventude empataram em 0-0. Londrina dentro do Z4, está afundado aí na 18ª posição, e o Juventude lidera a competição com 46 pontos. Série B é sempre muito equilibrado, né? Rodada 26 vai começar amanhã com Náutico e Botafogo. Os destaques do futebol.
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7: Vamos acordando a galera toda. Vamos lá, 6h15. Você é o nosso convidado a mandar um áudiozinho aqui, mandar seu bom dia, seu alô. É uma alegria poder atender toda essa galera aqui todas as manhãs. Os nossos novos ouvintes, você que está ouvindo a rádio pela primeira vez, parou na Rádio Zeta. Essa é 93.3, a rádio do nosso coração. Oi!
20: O Elton aqui do Faxinal dos Drogas. Matinho
7: o Elton!
20: Toca pra nós aí, quatro canos da casa, com o Teodoro e Sampaio. Pra toda a gurizada que tiver devido ligado. Pessoal da Percel, da SS Transportes. Que segue, Chiqueirão e Companhia Limitada. Boa quarta-feira, aquele abraço.
7: Valeu, abração pro amigo aí, tio Elton. Abração todo o pessoal aí da borracharia do tio Elton, que o fez história demais. E os novos também, que eu sei que estão lá tocando, né, a borracharia, estão ouvindo o programa também. Bom dia.
21: Bom dia, Matheus. Fui pra cá em busca lá do Pinhãozinho. Vamos que vamos. Forte abraço, galerinha da Central Wilson.
7: Boa viagem.
21: Aí, pro Mussum, pro Nene, pro Zezinho, pro Patrolinha e pra todo mundo aí. Que tá o seu pinguim também, o Adelar Roman. E aí,
7: tá feliz com o frio agora.
21: Melão. Beleza, Matheus?
7: Aquele abraço.
21: E tudo de bom. Toca a luz do meu rancho. E se eu for esse capital, fuja louco!
7: Fuja louco! Aquele abraço pros guris desfilando talento e simpatia, uma pouca beleza! Pessoal da Central Frios aí também, bom dia pra vocês, bom trabalho, bem-vindo, bem-vindo!
22: Certo, por cá 100% operando. Iniciando a atividade, mais um dia, aquela proteção divina pra todos nós, né? Vamos de esquilador hoje, Mateuzinho.
7: Vamos!
22: Vou ficar ela aí pro pessoal do Distrito Marechal Gorma. os motores aí da Serra Diesel. E pra todos que estão ligadinhos na melhor, né? Já sabe, se não for o West Capital,
7: puja! Ah, essa é boa, né? Essa é boa demais. Hein? É o saudoso Telmo de Lima Freitas que canta essa aí. Quem que mandou bom dia aqui, ó?
0: Uma música do André Renner.
7: Dona Marilene e os modeletes de modelo. Tudo de bom aí, tudo de bom. Alô, modelo!
1: Bom dia, Matheus. Tudo certo? Marcos, vou cá. Espera pra nós, Matheus, hein? Toca pra nós hoje. Nossa Senhora Aparecida com GNG. Oferece lá pro Morcio, Transporte Perachado, pro Zeca, Transporte das Penosas, pro ET, pro Mauro, até o Antoninho Girardi, galera caçamba aí, turma do Cetric, do aeroporto, construção civil, hein? Autorizado aí do Matias também, hein? Na escuta. Ah, fala da Embrapa, Plantero, Oliveira, o Paulo Menino, o Frito, da Central Frio, tudo demais, hein? Beleza, Matheus? Ótimo dia aí. Deus nos comando sempre. Na Floresta Capital, cujo
7: amor. Valeu, Marco!
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7: Com Chiquito e Bordoneiro!

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0: Vamos acordar quarta-feira.
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0: Matheus aqui, Eziel, Diego de Paula, manda abração aí pros piada Ari Rita, que estão aqui no Push com a Aurora, pro Renan, e bora pra Belardo Luz hoje. Alô, Renan, alô, gurizada, alô, Diegão, pra vocês, um buzinaço caprichado. Abelardo, é o que liga hoje. Pediram aqui, ó, Thales e Thiago, e a rádio aqui na companhia da melhor. Na saída aqui de Chapecó.

0: Muito bom dia, alô Simone Pan, tudo de bom pra você voltando pra casa, chega de trabalhar, pessoal que tá virando madrugada e bom dia pra vocês, né? Boa virada.
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0: 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Bom dia, que nem hoje, pede o quê? 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Abração a toda a galera aí, todos os nossos parceiros.
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demais da conta. Pessoal que tá aqui deixando bom dia, alô Luciano, alô Ana Cláudia, Matheus, bom dia pra você. Tamo aqui no loteamento Alice 1, ouvindo vocês aí, tá? Bora trabalhar, matei a meta do ano já, né? Tem mais 120 dias, é verdade, viu? Não fala assim que começou a meter pressão em nós já aqui. Toca a música pra nós, Voarei dos Atuais, pra ficar ainda mais fácil de enfrentar o trânsito aqui do Grande EFAP. Bora pra cima, já ajeitaram a sinaleira, viu, Ana Cláudia? Já tá top de passar lá, é só passar agora.

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7: 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Vem chegando, bom dia,
11: bom
7: Sul!
11: Bom dia, Matheusinho! Bom dia, Matheusinho, como é que tá você? Bom dia, todos
7: os ouvintes. Bem, estamos felizes demais.
11: Poderosa do Oeste.
7: Poderosa!
11: Tá, mas um alô para todo mundo aí que tá nesse grupo aí. Principalmente aí o povo do agronegócio que não para. E assim, é nóis, se Deus quiser. Tá bom, meu jovem?
7: Um abraço pra obrigado pelo jovem aí.
11: Toca uma gauchesca bem boa aí para nós. Hein? Tá bom? Um abraço aí pro povo da Dubosfera de Céu. A tecnologia que liga o agro ao mundo. Tá bom? É o Marciano de Coronel Freitas.
7: Homem de outro planeta!
11: Santa Bárbara do Sul, ali no Rio Grande. Amado, fazer uma entreguinha e depois nós vamos pra casa. A melhor do mundo. Positiva, um abraço pra todo mundo aí. Tá me esperando. Bom dia! E essa semana que não acaba mais.
7: Bom dia, Marciano! Buzina, garoto! Buzina!
12: Que é top. Bom dia, Matheus! Manda a próxima aí pra todo que tá na escuta. Uma abençoada quarta-feira e vamos que vamos. Tudo de bom!
7: Valeu, Dirceu! 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Matheus, estamos aqui trabalhando na escuta dessa poderosa rádio, o Gilberto da BR. Bom dia!
21: Bom dia, Matheus, tudo bem? Adelar Roma aqui do Belo
7: Sumido, rapaz!
21: Cedo e sempre ouvindo a 93 aí, um abraço pro seu Fritz da Central Frios, um abraço pro Nelson Neck e ótima quarta-feira aí pra todo mundo.
7: Valeu, Adelar, abraços, nossos barbeiros! Os cabeleireiros, não barbeiro do trânsito, não!

0: biquíni. O Cléderson tá lá em Paial, mandou uma foto. Olha que lindo, parece um quadro aqui. É, rapaz, mas não é inteligência artificial, é inteligência natural. Pedindo música pra todos que estão ouvindo a gente em Paial na manhã de hoje. Abraço, tamo junto aí, garoto. Alô, Rose, alô, Presidente Metzi. Tamo junto. Bora trabalhar, Elizabeth, aqui do Passo dos Fortes. Tudo de bom, garota?
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0: Esse é o Telmo de Lima Freitas. Obrigado você que está nos acompanhando. Júlia Mocelin está com a gente, Júlia. E as manchetes para daqui a pouquinho no jornalismo. Fala, Júlia, bom dia.
1: Bom dia, Matheus, para toda a nossa audiência. Daqui a pouquinho no nosso som e...
0: É, acho que não vai dar porque caiu a conexão de energia aqui do grupo. Acabou de cair conexão de energia aqui. Mas daqui a pouquinho vamos falar sobre a nova licitação ali na cabeceira da ponte do Goiôen. Aquela região ali que está há muito tempo já sendo comentado sobre a área de escape, tá? A licitação vai ser lançada no valor de 7,4 milhões. Traficante preso com cocaína no bairro São Pedro. Informação sobre a venda de ingressos para Chapecoense e Internacional. Alguns destaques do programa de hoje, tem muito mais com a Júlia para daqui a pouquinho, viu? Obrigado aí, Júlia, pelas informações. Daqui a pouquinho vai estar com a gente. Alô, Fernando, aqui do Pastel do Céu, deixando bom dia. Valeu, alô, Soninha, querida, tudo de bom pra ti. Alô, Romildo, vamos que vamos. André Renner, mais um pedido antes aqui do horário político. A gente vai voltar às 7h25 com as primeiras do Som e Café News. Quarta-feira maravilhosa pra você.

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1: Vamos lá, 7 horas e 26 minutos nessa manhã de quarta-feira. Matheus Montemeso.
2: Muito bom dia para a nossa audiência do Sonho Café News. A informação do nosso ouvinte, quem está passando a Vila Diadema, tem um acidente sobre a pista na BR-282, com bens materiais entre uma Hilux, uma ambulância e um Sandero. Cuidado, gente. Meia pista liberada, então atenção redobrada. Informação do ouvinte aqui, o Zanardi. Alô, Zanardi, abração para amigo. Boa quarta-feira, acidente na BR-282 em Xaxim. Trânsito lento no local. Os nossos parceiros da manhã.
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1: 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dona Ana, nosso amigo aí o Jair, o Vaval, o Leandro, toda essa grande equipe, aquele abraço, e também Matheus Montemeso.
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1: Olha, daqui a pouquinho nós vamos expandir muita informação na manhã de hoje. Ministro Fachin vai decidir se relatório sobre o Banco Master vai a plenário ou não. Destaque para hoje a nível nacional muito importante. Mototaxista atropela mulher na faixa de pedestres em frente à Aurora do Saíque. Traficante de 18 anos preso depois de cair ao pular muro no bairro São Pedro. Nova licitação para área de escape na cabeceira da ponte do Goiôen. Lançada novo processo licitatório. E a Chapecoense anuncia a venda de ingressos para duelo contra o Internacional. Tudo isso e muito mais. Tem alterações também ali pertinho da Leopoldo Sander. A Júlia já está no local e já vai trazer informação para a audiência.
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0: 7:30.
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15: Tá de volta, 22 minutos para as 8 horas da manhã, nessa manhã de tempo estável de quarta-feira. Matheus Montemeso.
16: Vamos lá com informações. A Júlia já está conectada com a gente para trazer o seu primeiro destaque aqui no programa de hoje. Não está ainda, Uri Rodrigues, então daqui a pouquinho já vai trazer para a gente. Vamos começar com informação aqui da região da BR-282. Você que está nos ouvindo agora vai passar pela Vila Diadema. Na BR-282 nós temos ali um acidente, tá? Um acidente com danos materiais, mas o veículo, a parte frontal totalmente acabada, acho que não vai conseguir sair por conta própria. Tem uma ambulância que não tá ali para atendimento. A ambulância, me parece que é de um município, Ori, a gente pode ver nas imagens aí, ela está em cima da pista, envolvida no acidente, junto com uma caminhonete, uma Hilux. Então, Hilux, Sandero e uma ambulância ali na região meia pista liberada, então dá para passar ali nos sentidos, né? A informação é do Zanardi, que acabou de mandar um vídeo pra gente, tá? Então a gente consegue visualizar pra quem tá no nosso YouTube e nosso Facebook do Oeste Capital, já começando amanhã com muita informação, mais cedo aqui, às 7 horas da manhã, na região de Seara, na 283, saída de pista, colisão em edificação familiar numa casa de um caminhão. Região do interior de Seara, também destaque aqui das últimas horas. Júlia, as manchetes da manhã de hoje.
17: Muita coisa para o Som e Café de hoje, Matheus. 82 famílias começam a ver o fim do aluguel no horizonte com novas casas em construção em Chapecó. Ainda, homem de 18 anos tenta fugir pelos fundos, cai ao pular muro e é preso com 46 porções de cocaína. Mototaxista atropela mulher na faixa em frente à Aurora do Saíque. Informação importante, inclusive, para quem faz trajeto agora aqui pela Leopoldo Sander, intervenções na rua Príamo do Amaral, que liga Leopoldo Sander Araras. Hoje, durante o dia, o trânsito pode ter interrupções. E ainda a gente fala da nova licitação lançada pelo governo estadual para a área de escape na SC-480 aqui em Chapecó, próximo ao Goiôem, Matheus. Tudo isso e tudo que acontecer nessa manhã aqui no nosso Som e Café News.
16: Como diria aquela música, será? Será? Será que vai sair do papel? De novo, ano passado eu lembro das manchetes, né? Queria sair licitação, aí o projeto não tava legal, aí foi refeito o projeto, que era muito caro. Vamos lá, né? Tomara que tenha uma empresa interessada que possa entrar, que possa realmente sair do papel naquele ponto ali, que vai ter que indenizar aquela parte onde tem a lanchonete naquele ponto na cabeceira da ponte.
15: Não sei se daqui a pouco o período também faz com que algumas promessas a mais apareçam, mas o povo não pode se enganar, né? Porque, e nos outros anos, o que aconteceu que não saiu?
16: É, vamos lá trazer as informações também agora do futebol. Só o destaque nacional de hoje, né? O principal destaque de hoje é sobre as investigações relacionadas ao Banco Master. O Fachin hoje vai decidir se o relatório sobre o Master vai à plenária do STF. Relatório da Polícia Federal foi tornado público ontem pelo ministro André Mendonça e indica que o Moraes teve quase 190 interações com o Vorcaro. E outra informação do Metrópolis ontem: Moraes e Mendonça batem boca e quase chegam a vias de fato no STF, nos bastidores. Foi outra informação que repercutiu muito ontem à noite também. A gente vai estar atualizando daqui a pouquinho para nossa audiência. Alô, Matias Brasil, as manchetes do futebol para o Sicoob.
18: Fala, Matheus, bom dia. Um abraço para você e para os amigos do Som e Café News. O Bolas está de volta aos treinamentos e deve ser a novidade para o jogo contra o Corinthians. O Bruno Tubarão retorna ao departamento médico após sentir novamente a lesão na posterior da coxa. E o serviço de jogo para a partida contra o Internacional, já os detalhes.
16: Muito bem. Alô, Andrei Sartori. As manchetes nacionais da manhã de hoje, internacionais também, Andrei.
19: Bom dia, Matheus. Bom dia, Ori. Bom dia a toda a nossa audiência. A gente vai falar sobre a vitória da equipe do Atlético Mineiro frente ao Cruzeiro. O Atlético está na próxima fase, teve provocação para Caio Jorge, jogador expulso, um jogo bem animado na Arena MRV e, claro, falar também de Santos e Palmeiras e Vitória e Vasco que se enfrentam hoje.
16: 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Você que está ouvindo o nosso programa, fica à vontade. O Som e Café é da galera, é do povo aqui de Chapecó, do nosso grande oeste, do Rio Grande do Sul, do Paraná. 3361-3130. Bom dia.
20: Bom dia, Matheus. Eu passei num acidente ali agora há pouco. Estão fora da pista, sentido Xanxerê aí. Xaxim, Xanxerê. A Hilux já não se encontra mais no local, tá só a Sandero e a ambulância. Mas fora da pista, os dois.
16: É, pelo menos não atrapalha o trânsito. Essa é notícia boa, né? 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Vamos lá trazer a previsão do tempo, Orientes, os nossos parceiros da manhã aqui até as 8 horas.
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16: 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O pessoal tá fazendo a obra ainda, então pelas imagens aqui, na pista da direita para quem vem pro centro, tem muita gente trabalhando, né? Na verdade, tem caminhões ali trabalhando, e a pista única, gente, tá terrível. Eu não sei se o pessoal quis desviar da Atílio Fontana, mas a Júlia pode até passar na Atílio daqui a pouquinho, tá andando a Atílio Fontana, foi alterado o semáforo que ontem prejudicou demais o trânsito vindo aqui pro centro de Chapecó. Talvez a solução seja vir pela Atílio Fontana, que vai ter menos fila. Olha como tá Araras nesse momento aí, viu? 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
0: 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Rafael, aquele abraço.
16: Muito bem, vamos trazer informações agora da previsão do tempo. Daqui a pouquinho, operação grande aqui na região de Chapecó. Gaeco apoiando a investigação aqui da Promotoria de Justiça de Chapecó, apurando crimes tributários e lavagem de dinheiro numa rede de estabelecimentos comerciais. Foi determinado o sequestro de bens, de imóveis e ativos financeiros no valor de 9 milhões de reais. É importante essa operação que acontece agora de manhã aqui na região de Chapecó. Tem um monte de municípios da região que foram atingidos aqui com essa operação. Antes, Ronaldo Coutinho, bom dia!
21: Bom dia! O tempo segue bom, frio agora de manhã,
1: Nas baixadas, entre 6 e 9, um pouco mais, um pouco menos, e no alto, entre 9 e 11 graus. À tarde, passa dos 20, 22, 24, com boa vontade, mas para 20 graus. Mantém o tempo bom também nessa quinta, frio de manhã, esquenta de tarde. Na sexta, pode ter alguma chuva ou trovada entre a tarde e a noite, sexta e sábado, vai passar uma frente fria, já melhorando sábado à noite com frio. Domingo e segunda, faz frio. Poderemos ter mínimas aí próximas de 1, 2, 3 graus, alguma geada, principalmente na direção dos Campos de Palmas, segunda também e talvez terça. Da Climatea, Ronaldo Coutinho.
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16: Olha, já temos informação e também imagens do que aconteceu em Seara por volta de 6h58 dessa manhã, que a gente noticiou aqui no comecinho do programa. O trem de socorro dos bombeiros foi acionado pelo COBOM para atendimento de uma saída de pista de caminhão. Ao chegar no local, a guarnição confirmou a natureza da ocorrência e um caminhão descia no sentido Chapecó para Seara e, ao perder o controle, entrou no desvio à direita para evitar colisões e evitar uma tragédia. O caminhão adentrou numa pequena via que levava para frente de uma casa, a qual sofreu danos leves. O caminhão transportava farelo de cereais, ficou lateralizado e não tivemos vítimas. O motorista saiu ileso e os moradores da casa também não tiveram nenhuma lesão. A princípio, o motorista perdeu o controle e, para evitar a colisão, ali descendo para a Seara, jogou em cima dessa casa o caminhão carregado de farelo de soja e olha só, ficou, cara, a pessoa ali, não sei se faltou freio, de repente alguma coisa assim, pode ser apurado depois, mas imagina o susto, né, porque ela teve que tomar uma decisão muito rápida, em curto espaço de tempo, para poder evitar um acidente com veículos menores. Foi agora há pouquinho, 7 horas da manhã, depois a gente vai tentar buscar uma informação adicional aqui. O bom é que não tivemos pessoas feridas agora há pouquinho na região de Seara. Vamos lá, Júlia, 10 para as 8, sua vez.
17: Matheus, a gente começa falando então sobre a alteração no trânsito nesta manhã, né? Atenção para quem faz o trajeto da Leopoldo Sander. Então, justamente em função das obras da duplicação da via, em alguns momentos o trânsito pode ficar lento ou ser interrompido. Os trabalhos começaram então às 7h30 da manhã. Orientação é que os motoristas tenham atenção redobrada e, se possível, utilizar rotas alternativas como a Atílio Fontana. Eu estou nesse momento na Atílio Fontana, Matheus. Encaminho inclusive imagens para vocês do trânsito. Para quem sai debaixo do elevado aí, o trânsito está bem complicadinho mesmo. Até lá na rótula da BRF tem bastante movimento, um fluxo também um pouco lento de veículos. No entanto, não está interrompido, né? Justamente porque o sinal foi aberto aqui, colocado em intermitente, no caso, e os veículos estão então fazendo a rotatória que está instalada aqui na esquina da Atílio Fontana com a Servidão Anjo da Guarda na frente do Posto Milão. E o trânsito flui normalmente, então, nesse trajeto. No entanto, um pouco de lentidão também, Matheus.
16: Valeu, Júlia. Daqui a pouquinho a gente vai ter as imagens do local também. Pessoal, fica muito atento aí para não ter, né, nenhum problema, nenhum acidente. Pessoal mandou uma chave de um veículo, não, uma chave de uma casa que foi encontrado. É uma chave com controle, uma chave não, várias chaves, tá? É bem na frente da Bigolim. Alô, Emerson. Tem duas placas de identificação ali que parece ser de algum apartamento, tá? Então, se você perdeu, pode mandar mensagem pra rádio que a gente faz aqui o meio de campo. Alô, Miller, galera dos pavers aí, tamo junto. Pessoal aqui na Arara dizendo, tá difícil, cara. O Adilson falou assim, pessoal, aqui no Santo Antônio, quando não tem água da Kazan, nós, a gente se socorre com a água que foi ajeitada aí pela prefeitura. A gente agradece porque realmente faltou água no Santo Antônio e agora temos uma fonte aqui pra poder pegar. Abração aqui pro Adilson, que fez o comentário e mandou as imagens pegando água agora nesse momento aí. Quem mais tá por aqui? O Rudinei, ligado aqui na Melhor. Depois de ouvir os programas fake news, agora vem o programa com verdadeiras notícias. Ai, Rudinei, a galera tá feliz da vida com o horário político, bem às 7 horas da manhã, né? Bem no comecinho do programa aí, ó. 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
16: Vou encaminhar o futebol aqui, Ori. Já estamos com 6 para as 8 da manhã. Na volta, operação do Gaeco aqui na região de Chapecó, em vários municípios. Uma grande operação que nós vamos trazer para nossa audiência. Só dizer que na noite de ontem, por volta de meia-noite, teve um fato que me chamou a atenção aqui em São José, Santa Catarina. Foi no bairro Cobra Sol e foi registrada uma tentativa de latrocínio. A vítima foi atingida por um disparo de arma de fogo na região do pescoço após se negar a entregar o aparelho celular durante um assalto. Olha que absurdo, gente. O homem ferido foi encaminhado para atendimento médico hospitalar. O autor fugiu do local e a autoria ainda não foi identificada. Caso de latrocínio tentado, espero que a vítima aqui se recupere. Não quis entregar o aparelho pro assaltante e foi atingido no pescoço com disparo de arma de fogo. Santa Catarina, né? São José, praticamente na madrugada de hoje, meia-noite, no bairro Cobra Sol. Destaque aqui das últimas horas. 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
15: 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Alô, Cacira, aquele abraço!
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19: Bom dia, Ori, bom dia, Matheus, toda a audiência do Som e Café News, iniciando o nosso primeiro tempo do golaço nesta quarta-feira, para falar muito de Chapecoense, o Verdão que volta a campo no próximo domingo pela Série A do Campeonato Brasileiro, mas muito sobre Copa do Brasil, porque ontem a gente conheceu o primeiro semifinalista da competição e daqui a pouquinho a gente vai falar mais sobre isso. Antes, Matias do Brasil, nosso repórter setorista da Chapecoense, porque tem jogador que voltou a treinar na Arena Condá e pode ficar à disposição. É isso, Matias, bom dia!
2: Bom dia, Andrei, bom dia, amigos do Sonho Café News, trazendo as primeiras informações da Chapecoense a partir de agora aqui na nossa programação, e a gente começa falando sobre o atacante Yannick Bolasie, jogador que treinou aí normalmente com o elenco da Chapecoense ontem após a grave lesão no pâncreas. Ele que ficou um tempo internado no Hospital Unimed, retornou, fez um trabalho de academia na última semana intensivo e ontem ele foi pro primeiro desafio. Vai ser uma semana cheia de desafios pro Bolasie, porque se ele conseguir desempenhar aí um bom treinamento no decorrer da semana, será relacionado para a partida contra a equipe do Corinthians. Ontem nós tivemos um coletivo entre jogadores do elenco principal e também jogadores das categorias de base do Verdão, e o Bolasie estava no time, hein? Estava com o Matheus Aurélio no gol, na direita o Arthur do Sub-20, na zaga o Thierry e o Gil, zagueiro do Sub-20, na esquerda o Fernando, no meio campo David Rubens e Miguel Carvalho, e no ataque Cássio, Franco Rossi sendo a referência e Bolasie sendo a novidade do elenco da Chapecoense. Conversei aí com o empresário do Bolasie, com o Vic, e ele comentou que foi um grande susto que o Bolasie tomou, que ele não tinha visto uma lesão desse porte aí, apenas aquela lesão que aconteceu na Copa do Mundo de 2022, mas que estava muito contente que o Bolasie retornou normalmente aos treinamentos e que agora gradualmente vai estar à disposição do técnico Rafael Lacerda para a sequência da temporada. Ele vai ser avaliado em todos os treinos que acontecem na Arena Condá, que inclusive todos os treinamentos da semana serão na Arena Condá, e posteriormente a isso, após essa avaliação, vamos saber se o Bolasie vai estar ou não à disposição para o jogo contra o Corinthians. Já já eu volto com mais informações envolvendo a vida da Chape.
19: Tá aí, Matias Brasil, nosso repórter setorista da Chapecoense. Se retorna, então, de Yannick Bolasie, depois dessa grave lesão, uma lesão que é difícil da gente ver no futebol, né? Essa lesão no pâncreas, naquele jogo ainda da Copa do Brasil contra a equipe do Cruzeiro aqui na Arena Condá. 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Ontem a gente conheceu o primeiro semifinalista da Copa do Brasil, o Atlético Mineiro. Galo forte, vingador, está na semifinal. A equipe do Cruzeiro abriu o placar, Caio Jorge, o primeiro tempo foi muito equilibrado, mas o Caio Jorge sofreu um pênalti, foi lá, bateu e converteu, e parecia que seria difícil para a equipe do Atlético, quem sabe, buscar o resultado. O Cruzeiro estava bem encaixado, mas tu vê como uma expulsão, uma bobeira, muda todo o jogo. O Vidiagra foi expulso por parte da equipe do Cruzeiro, e era o ponto que o Atlético precisava para voltar para a partida, e principalmente por conta do Fred, né? Um grande jogador, essa contratação da equipe do Atlético Mineiro. O Fred foi fundamental para essa classificação da equipe do Atlético Mineiro, porque dá o passe para o Vitor Hugo, que faz o gol do empate, e ele marca o gol da virada e o gol da classificação do Atlético Mineiro para a próxima fase da competição. 2-1 no placar, o Atlético agora que espera o seu próximo adversário, que sai do Clássico Grenal na quinta-feira.
15: Poderia ser a Chapecoense passando agora pelo Atlético Mineiro. Foi por detalhes, né, que não deu certo contra o Cruzeiro.
19: É, foi um bom jogo, né?
15: Foi um baita jogo aquele lá mesmo.
19: É, lá no Mineirão, o jogo de volta, o confronto com o da Chapecoense. Um bom jogo mesmo, né? Mas
15: no Atlético Mineiro não ia ter nem chance.
19: Aí não, aí eu queria ver o Fred no bolso do Camilo.
15: Isso aí. Só pra se ligar.
19: Só pra se ligar, exatamente. Mas aí, então, o primeiro semifinalista classificado, Atlético Mineiro e Cruzeiro. Daqui a pouquinho a gente vai voltar no segundo tempo pra falar mais dos outros confrontos da Copa do Brasil. Santos e Palmeiras, Vitória e Vasco também. O Rodolfo, goleiro da galera, vai trazer a sua opinião justamente sobre essa classificação da equipe do Atlético Mineiro, que está na semifinal. Bom dia, Rodolfo!
21: Bom dia, Andrei, Ori, Matheus. Bom dia aos amigos ligados no Sonho Café News.
19: Bom dia.
21: E vamos falar de Copa do Brasil, porque ontem eu vi o melhor jogo do ano. De todas as competições, eu vi dois times buscando gol. Então foi Atlético Mineiro e Cruzeiro. O segundo jogo da Copa do Brasil, onde tinha terminado o primeiro jogo por 1-1. Eu vi dois times buscar o gol o tempo todo. Um primeiro jogo de muita polêmica, onde teve a questão do Caio Jorge envolvendo com o zagueiro do Atlético Mineiro e que houve a semana muito conturbada, mas esqueceram o extracampo, esqueceram as confusões e realmente vieram a campo os dois times dentro da Arena MRV, a Casa do Galo, lotada. Então empurrando o time do Galo para cima do Cruzeiro. Os primeiros minutos, muita pressão do Atlético, mas o Cruzeiro suportou e depois foi para cima. E virou um jogo franco. Tanto é que o Cruzeiro ele abre o placar dentro da casa do adversário, 1-0, gol de pênalti do Caio Jorge, e volta para o segundo tempo os dois times indo para cima. Com muita qualidade, jogadores com muita capacidade técnica, visão de jogo, mas um lance crucial acaba decidindo a partida. O Vidalmo, lateral esquerdo do Cruzeiro, acaba fazendo uma falta, já tinha amarelo, leva o segundo amarelo e é expulso. E o Atlético, que não tem nada a ver com isso, veio para cima. E veio para cima com muita força, com muita vontade. Os dois treinadores fizeram trocas assim de dois, três jogadores. E o jogo foi de um lado só. Né? O Atlético foi para cima, acaba fazendo o gol de empate. Um passe do Fred, melhor jogador em campo. E depois ele faz o segundo gol, fazendo 2-1 para o Galo. Classificando o Galo para a próxima fase. Então, um belíssimo jogo e parabéns ao Galo por essa classificação. Agora, vamos aguardar os próximos jogos. Hoje tem Vitória e Vasco e Santos e Palmeiras. Então, vamos aguardar aí quem serão os próximos classificados. Tá falado.
19: Tá falado o goleiro da galera, nosso comentarista Rodolfo. Ô, Matheus, tem uma notícia que chega do Rio Grande do Sul que ela é triste, mas é cômica também ao mesmo tempo. Tem a ver futebol.
16: Tava vendo os grupos de WhatsApp, eu falei, mentira, isso aqui não é possível, né? Mas a manchete é essa, ó. Um golpista identificado pelo técnico do Grêmio, se passava como técnico Luiz Castro, ele usou a identidade do treinador do Grêmio para aplicar golpes, mandando mensagem pelo WhatsApp a jogadores do Grêmio e de outros times solicitando dinheiro. Pelo menos um atleta caiu no golpe. O colombiano José Namorado, o atacante gremista, demorou a perceber que não estava diante do Mister, enviou um Pix na quantia de R$22 mil e o dinheiro ainda não foi recuperado. Só que, gente, teve mais coisas aqui, tá? Ele pediu cesta básica, pediu um monte de coisa, gente, pra outras pessoas também. Então essa é a manchete aqui, tá? Mandou mensagem pro Kahneman treinar mais cedo e pediu dinheiro também pro D'Alessandro, golpista que se passava pelo técnico Luiz Castro. E a notícia, ela é verdadeira, foi publicada agora há pouquinho pela Gaúcha GZH.
15: Eu fico pensando o D'Alessandro recebendo
19: essa mensagem. Eu fico pensando o namorado mandar R$22 mil, né? Tá aí, tu já vê como é a inteligência desse jogador.
15: Não,
19: né?
15: Eu fico pensando por que eu não tenho uns amigos desse pedir R$22 mil, que não tenho pra quem não, pedir 22
19: mas mil. Mas ela é legal, porque esse golpista, acredito que deve ser gremista, porque olha a questão, ele fala que o namorado pagou R$22 mil pra ele. Mas ele mandou o Kahneman, ele não pediu dinheiro pro Kahneman, ele mandou o Kahneman treinar mais cedo, isso que ele fez, cara. É impressionante essa notícia, cara. Sensacional. É triste, né? Tomara que a polícia consiga agora recuperar o dinheiro do meu namorado aí. Né?
15: Tu tem R$22 mil aí sobrando, André? Não precisa falar no ar, não pode falar off.
19: Agora, se tu vai pro teu lado que é esquerdo ali, tem mais de R$22 mil.
15: Pra esse lado que você falou de mim, sempre sai dinheiro, né?
19: Esse aí tem. Vamos pro nosso. Vamos fechar nossa primeira hora aqui. Nosso primeiro tempo dentro do Sonho Café News, porque na volta a gente vai falar mais sobre Santos e Palmeiras, Vitória e Vasco e atualizar mais informações da equipe da Chapecoense, essa preparação para encarar a equipe do Corinthians no próximo domingo.
16: Muito bem, primeiro golaço anotado aqui na programação nessa manhã de quarta-feira, dia 2 de setembro, recado aqui para você da Casa do Construtor, agora você sintonizando a rádio nessa manhã, atenção Chapecó, toda a região, a Casa do Construtor está mais perto de você agora também no bairro Santa Maria, tá? 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
15: 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Tá aqui, Matheus Montemeso.
16: Olha que interessante. Nosso ouvinte tá aqui nos acompanhando. Pessoal, tô aqui em Mondaí ouvindo o programa. O Rio Uruguai tá tão cheio, que a balsa tá encostada e não tá atravessando pro Rio Grande do Sul. Aquele abraço para vocês. Olha que imagem impressionante ali do Rio Uruguai, na região de Mondaí, na divisa, que faz divisa ali com o Rio Grande do Sul. Ela mandou imagens e tá, tem uma pracinha ali do lado, né, Ori, que é bem na, antes do, de chegar no rio, né, e a água tá encostando, já passou aquela divisa que tem ali, que é como se fosse um corrimão, né. Então já tá atravessando, segundo informação aqui dos colegas do extremo oeste, com a elevação das águas do Rio Uruguai, devido às chuvas torrenciais aí dos últimos dias, a travessia da balsa vai ser suspensa desde ontem à noite e depois vai ser informado quando vai voltar. A princípio, não há informação sobre a suspensão em Itapiranga. Até ontem à tarde estava operando normalmente, mas em Mondaí não está passando. Segundo o sócio proprietário da Navegação Porto Feliz, a empresa responsável pela travessia da balsa, o Guilherme Pizeta, o Rio Uruguai já ultrapassou 6,5 metros acima do nível normal, com muitos galhos, madeira e sujeira. E por questões de segurança, a empresa resolveu suspender a travessia agora de manhã. E conforme Guilherme Pizeta, não tem previsão para retomada do serviço, que vai depender então agora das condições do rio para ser retomado. Assim que baixar, o pessoal vai retomar esse serviço. Quero mandar um abraço para o nosso ouvinte aqui, ó, que é a Claudete de Moura. Ô Claudete, beijão para ti, obrigado, né? A gente tem ouvintes em todos os lugares, né? Inclusive lá em Mondaí. Quem mais tá por aqui, ó? Esse fake do treinador do Grêmio aí poderia fazer o time jogar melhor também, porque ele é um fake. Estamos aqui na escuta do programa. Minha mãe, Paulina Barpe, não perde um dia o Som e Café News. Mande um alô especial pra dona Paulina Corbari Barpe.
15: Aquele abraço, menina. Um beijo do magro pra você aí.
16: Cara, esse golpe não tinha visto ainda, né? Chegar nesse ponto aí do cara pedir dinheiro. Se passar por técnico e pedir dinheiro pros jogadores, pros seus jogadores. Alô,
15: ele quer não falar assim, ó, se tu tá pensando numa titularidade, tu tá pensando...
16: Será que ele não falou?
15: Tu tá pensando em alguma coisa assim, pra chegar de líder e tal, né?
16: Ai, cara. Alô, Júlia Mocelin, vamos trazer informações sobre a operação muito importante dessa manhã, Júlia.
3: Pois é, Matheus, informação importantíssima. Então, o GAECO deflagrou nesta manhã a Operação Mercado Oculto. É uma investigação conduzida por uma promotoria daqui de Chapecó e apura suspeita de crimes contra a ordem tributária, lavagem de dinheiro envolvendo uma rede de estabelecimentos comerciais. Ao todo, foram cumpridos 31 mandados de busca e apreensão em Santa Catarina e no Paraná. As ordens judiciais tiveram como alvos empresários, empresas da rede de lojas e também o contador do grupo. Em Santa Catarina, foram 23 municípios: Abelardo Luz, Caçador, Caibi, Campo Herê, Capinzal, Catanduvas, Chapecó, Cunha Porã, Faxinal dos Guedes, Ipumirim, Irani, Joaçaba, Maravilha, Mondaí, Palmitos, Pinhalzinho, Ponte Serrada, São Carlos, São Domingos, Saudades, Seara, Xanxerê e Xaxim. No Paraná, foram dois municípios, dois vizinhos e Palmas. A investigação aponta então que essas empresas, que apareciam formalmente como independentes, poderiam na prática fazer parte de uma mesma estrutura empresarial e familiar. A suspeita é de que as empresas teriam gestão e atuação coordenadas, mas estariam divididas entre diferentes pessoas físicas e jurídicas. Conforme os elementos reunidos até agora, essa fragmentação poderia ter sido utilizada aí para ocultar a existência de um grupo econômico, reduzir ou suprimir o pagamento de tributos, né, impostos e também possibilitar a lavagem de dinheiro. Durante a operação, os investigadores buscaram documentos, computadores, celulares, outros dispositivos aí, né, registros contábeis, fiscais, financeiros, com o objetivo de analisar a movimentação dessas empresas, identificar como esses negócios eram organizados e ainda verificar se havia de fato uma estrutura empresarial única por trás dessas empresas que funcionavam de forma separada. Além das buscas, olha só, a justiça determinou sequestro de bens móveis, imóveis ativos, enfim, o limite de 8 milhões e 900 mil reais, que corresponde à estimativa do possível
17: possível prejuízo tributário apurado até o momento. 8 milhões e 900 mil, quase 9 milhões de reais. Essa parte da operação agora busca verificar operações de compra e venda de imóveis, veículos, outros bens que teriam sido utilizados para ocultar patrimônio. Os materiais considerados relevantes para a investigação vão ser encaminhados à Polícia Científica e os peritos deverão analisar as evidências e produzir laudos que podem ser utilizados aí na investigação, que ainda está em andamento, inclusive em andamento, e o processo tramita em sigilo, por isso o Ministério Público informa que novos detalhes podem ser divulgados assim que os autos se tornarem públicos. Então, uma rede aí de lojas, Matheus, quase 9 milhões estimados pelo Ministério Público, né, na investigação até agora, de que foram tributos sonegados, enfim, e fora a lavagem de dinheiro e outras questões aí que aponta essa investigação. Empresas em 25 municípios, 23 em Santa Catarina e 2 no Paraná, Matheus.
16: E todos aqui da região, todos, né? Tem nenhum aí longe aqui da região, incluindo Chapecó e dois vizinhos em Palmas aqui pertinho também no Paraná. Quando a gente fala de bens móveis, né, são os bens, a exemplo de carros, né, de computadores, de celulares, enfim, que são bens diferentes de imóveis, mas bens móveis, imóveis e ativos financeiros que são investigados aí, né? Obrigado aqui, ó, pessoal da operadora ligando agora, né? Eu não aguento mais isso aqui, olha, 24 horas por dia, cara. É de manhã, de tarde, de noite. Já bloqueei esses caras aqui, chega de ligar.
15: Você tem que fazer que nem os colegas nossos, cara. Modo avião.
16: Sim, é verdade. Daí eu perco não, aqui as mensagens,
15: mas
16: né?
15: No caso aqui, são os nossos colegas, não os aparelhos dele. Ah. Os colegas estão no modo avião.
16: 8,9 milhões, então, é tudo que foi bloqueado, né? Sequestro de bens móveis, imóveis e ativos financeiros dessa rede. Vamos trazer os nossos parceiros. Na sequência, tem mais, Júlia, tem mais informação pra audiência.
15: Eu vou falar pra você dos nossos patrocinadores até às 9 horas da manhã, tá bom? 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
16: Atenção, atenção para um acidente na rua Ângelo Molinari, no bairro Araras agora. Colisão entre dois veículos de passeio. Tem uma mulher ali que está consciente, mas com dores na cabeça e também nos braços, na região do tórax, a princípio, né? Membros superiores. E o pessoal está indo lá fazer o atendimento, imagino que já esteja no local. Então, o pessoal que está na região aí do loteamento Araras, bairro Araras, né? Atenção redobrada na Ângelo Molinari. Mais uma, Júlia, a sua unidade móvel Cross.
17: Um homem de 18 anos foi preso por tráfico de drogas na tarde desta terça-feira no bairro São Pedro. A prisão foi realizada pela PM durante atendimento de uma ocorrência de averiguação, né? Eles se aproximaram de um imóvel quando viram um homem fugindo em direção aos fundos da propriedade. Ele carregava uma meia com objetos no interior, pulou o muro e acabou caindo quando foi alcançado aí por um dos policiais. Na busca pessoal, foram encontrados R$357 em dinheiro e dois celulares. Dentro da meia, os policiais encontraram 46 porções de cocaína e uma porção de maconha. O homem recebeu voz de prisão e foi conduzido à central de plantão policial. 18 anos e aí com 46 porções de cocaína, uma porção de maconha escondidas em uma meia, Matheus.
16: Homem-Aranha, né? Tava pulando residência, pulando o muro aí, se lascou. Obrigado, Julia.
15: Tinha que ter dentro da meia, era o pé, né? Outra coisa, né?
16: É, mas os cara colocam em tudo que é lugar, né, mano? Às vezes não tem.
15: Sim, né? Cara, e o pessoal consome depois de boa, né?
16: Sim, sim. É com aditivo ali. 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Quem mais, Ori?
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16: Muito bem, abração pro ouvinte. Saindo aqui de Nova Itaberaba, muita neblina, meus amigos e minhas amigas. Fechado o dia pra nós aqui. É a Nilza Basso. Valeu, Nilza, brigadão pela carona aí. Muita neblina mesmo aí, tá? Hora do break, a gente volta já.
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15: 14 graus a temperatura nessa manhã, 8:19.
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2: De volta, o Som e Café News na sua manhã, 29 minutos para as 9 horas da manhã, nessa manhã de quarta-feira, dia 2 de setembro. Seguimos com o tempo. Acabou já tirando a concentração aqui, ó. 14 graus aqui a temperatura nessa manhã. 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
3: Muito bem, gente, nós perdemos algumas pessoas recentes, aqui em Chapecó, inclusive, com descarga elétrica, e ontem a notícia foi de uma mulher de 38 anos que morreu em Princesa. Veio divulgação aqui, ó. Carla Lúcia Sturmi, de 38 anos, morreu nesta terça-feira após sofrer uma descarga elétrica na comunidade da linha Progresso, em Princesa. O município divulgou uma nota de pesar lamentando a morte e destacando a participação dela nas atividades comunitárias. Conforme as informações divulgadas pelo município, o acidente aconteceu por volta de 11 horas da manhã, no clube da comunidade. A Carla estava manuseando uma máquina de lavar de alta pressão quando sofreu a descarga elétrica. Ela chegou a ser encaminhada para atendimento hospitalar, mas não resistiu. A Carla era filha de Giselfredo Varta, um cara conhecido, né? Uma pessoa conhecida na região ali de Princesa, e era casada com o coordenador da comunidade da linha Progresso. Ela estava participando de ações comunitárias, colaborava com um grupo de idosos e com eventos promovidos também pela linha Progresso. Em manifestação, o município destacou a dedicação dela à comunidade e prestou solidariedade às famílias, aos amigos e moradores da linha Progresso. Uma pessoa participativa na comunidade, que estava manuseando uma máquina de lavar de alta pressão quando sofreu a descarga elétrica, 38 anos, e acabou falecendo. E ajudando a comunidade, né? Estava no momento ali de auxiliar a comunidade. Daqui a pouquinho a Júlia vai conectar com a gente. Tem uma mulher ferida naquele acidente do bairro Araras, neste momento. Então daqui a pouquinho a gente vai trazer informação para nossa audiência. Pessoal que tá com a gente aqui, ó, muito bom dia para todo o pessoal que tá chegando no nosso WhatsApp 3361-3130. Pessoal, mandando pra vocês essa obra de arte da Kazan aqui na Marechal Borman. Se faltar água aqui no Santo Antônio, pode pegar aqui no reservatório que eles construíram. Uma vergonha. É na rua Marechal Borman, 559, no centro. E tem um acidente com moto bem na frente do batalhão da PM na Getúlio Vargas. A moto tá no canteiro agora. Informação de agora pouquinho mesmo, né? Getúlio Vargas, pertinho do Ecoparque ali.
2: Redutor de velocidade em ambos os lados. É. Né? 40 por hora é ali, né?
3: Deixa eu ver o que o pessoal mandou pra gente.
2: Quem já tomou multa ali já sabe, é 40, né?
3: Tem uma valeta, esse é o problema. O pessoal faz as valetas e às vezes demora muito pra recuperar. Eu sei que tem uns 10, 15 dias que a turma da Kazan vai lá pra fazer o serviço e tem que esperar pra ver se não vai furar de novo o asfaltamento. Mas às vezes demora um mês, dois meses pra fechar. É o caso que o ouvinte mandou pra nós, muito trânsito ali na região da Marechal Borma, no centro de Chapecó. Então vou ficar de olho aqui, né, meu amigo? Passar aqui o pessoal da prefeitura que vai fazer o conserto aí. O Ayrton mandou pra nós, ó. É, sobre o golpista que foi preso. Pois é, cara, o cara foi preso, foi um golpe de abril, né? Mas que veio à tona agora. E eu acho que aquele dinheiro do enamorado lá eu acho que deu uma evaporada. Não sei se o pessoal vai conseguir recuperar. Mas também o namorado deve ganhar muito bem, né?
2: Eu acho...
3: Pra fazer 22 mil no Pix assim?
2: É, cara.
3: Rapaz, hein?
2: E agora eu sou um cara que eu posso provar que dinheiro evapora, mano. Olha, você mal pega, ele desaparece.
3: Sim, tu nem vê mais.
2: Eu não vê.
3: É só númerozinho na conta lá.
2: Cara,
3: e você... vai caindo.
2: E quando veja, não tem mais nada. Então, eu acho que eu tenho experiência nisso também.
3: O dinheiro, ele sobe uma, duas vezes no mês, né? O resto é só...
2: Só some.
3: Só sumindo, né?
2: Só some. Dinheiro é que nem farinha, mano. Você abrir a mão, dá um vento... Foi, já foi tudo. Agora, como é que o pessoal consegue rastrear bastante coisa, né? De pessoas, né? De empresas. Consegue rastrear até o fim do túnel, né? Dinheiro de algumas pessoas aí, né? Mas do golpista nunca conseguem, tá? Fica aqui o questionamento, tá, né? Fica aqui o questionamento. O dinheiro foi, né?
3: É. O cara tá preso. Eu fico curioso pra saber de que forma podem ressarcir a vítima ali. Vamos lá, Júlia, ao vivo, Unidade Móvel Cross, atacadista, diretamente do bairro Araras, Grande EFAP.
4: Pois é, Matheus, diretamente então aqui da esquina da rua Ângelo Molinari com a Marli Valente Girardi, dentro do Araras mesmo, onde aconteceu esse acidente. Então, num cruzamento aqui, a principal é a Ângelo Molinari, né? Nós tivemos então dois veículos envolvidos, um Onix e um Sandero. O Onix seguia pela Marli Girardi, então ele fazia o trajeto aí de cruzamento, né? Ia passar pela transversal da principal, e aí o Sandero, que vinha então, né, em determinado sentido, aqui dentro do bairro, ele acabou sendo atingido na lateral direita ali do motorista por este Onix, então, que ia cruzar. A via, ela é sinalizada, a placa de pare, e eu até conversei com alguns moradores aqui próximos, né, inclusive o pai do jovem envolvido no acidente. Ele me falou que é bem comum acontecer acidentes nessa, né, na verdade, que não é muito recorrente, mas que é comum acontecer acidente nessa esquina, porque o pessoal, justamente por ser um bairro em que não há ainda muitos moradores, muito movimento, o pessoal passa sem parar. Há a placa de pare, no caso a sinalização na via, né, escrito na a faixa, no entanto, o pessoal não para, justamente por ser, é tranquilo, né, e aí acaba se botando, e então acontecem situações desse tipo que não são frequentes, mas quando acontece, infelizmente é desta forma. Matheus, acidente então aqui, a condutora do Onix, que acabou cruzando, né? Ela ficou ferida, foi atendida pela equipe do Corpo de Bombeiros. No entanto, ela recusou a condução ao atendimento médico. Guarnições do EFAP e do centro, né? O caminhão do centro, do caminhão da EFAP e a viatura do centro deslocaram para atender esse acidente aqui no Araras. Então, Matheus.
3: Valeu, Júlia. Trabalho aqui de reportagem da Júlia Mocelin. A gente tá vendo aí a frente do Onix acabou, né? A parte frontal do carro, lateral do outro veículo. Só dizer, gente, que eu tô vendo aqui as imagens, o Ori tava acompanhando, tem a placa de pare, a Júlia pode me corrigir, pode deixar aberto o canal, Ori, se tiver alguma coisa de errado aí. Mas tá escrito no chão também o pare, né? Então não, tá meio apagadinho. Tem a placa de pare? Tem a placa de pare. Então, muita questão de atenção ali, hein, Júlia? Só me confirma a sinalização ali no local?
4: Pois é, Matheus, está escrito o pare na via de quem sobe, então, pela Marli Girardi, né, que é a via transversal aí da Ângelo Molinari. Então, há a sinalização. Ela está um pouco para baixo, mas há a sinalização, não tem placa, só tem a sinalização na via.
3: Sim, sim. E tem que botar a placa lá, então, né? Vamos botar a placa também, gente.
2: É, mas tem lugar que...
3: Se tá faltando a placa de pare, assim, ó, é o básico. A gente cobrar a sinalização de quem é responsável por isso.
2: Não, isso sim. Tem a sinalização do chão aí e tudo mais. Mas tem lugar que tem a placa, tá escrito, e mesmo assim o pessoal vai, né? Então, assim, ó, o pessoal tem que entender, cara. Se tem um pare ali, é porque, né, o outro pessoal geralmente não vai parar porque é preferencial. Não é só o bairro que não é movimentado, tenho certeza que o pessoal tem essa... Ah, não, eu vou passar que não dá nada. Mas o pessoal acha que vai passar e não dá nada em vários pontos da cidade. Porque é um acidente atrás do outro em cruzamento, né? Se tem sinalização, o mínimo possível, né? Ainda que não tivesse, é o motorista ter atenção, né? É ensinado isso na autoescola, né?
3: Direção defensiva, direção Celso Rotti. Dois parceiros nossos aqui, olha. Guri.
2: É, Mano Menezes, não. Volante, também, volante, também. Volante, atacou demais.
3: O volante na boa, hein?
2: Isso. 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Matheus Montemeso.
3: Muito bem, vamos fazer o nosso break aqui, na volta vai ter o futebol, vai ter mais informação da Júlia. Quero dizer que ontem São Miguel do Oeste se despediu das irmãs Michele de Berti, de 29 anos, e a Bruna de Berti, de 33, que foram sepultadas ontem à tarde. As irmãs morreram na segunda-feira num acidente no Paraná, em Cascavel, e após ali todo o processo, né, os corpos chegaram ali para o sepultamento, familiares e amigos participaram de uma missa de despedida na igreja matriz de São Miguel Arcanjo, e depois os corpos foram levados ao cemitério, onde aconteceu a cerimônia por volta de 5:30 da tarde. A Michele e a Bruna são filhas de Everaldo de Berti, candidato a deputado estadual, que participou no último sábado do primeiro debate, inclusive lá nos colegas da Peperia, um cara que estava ativo ali na campanha. E, cara, para a família toda, né? Para a mãe, inclusive a gente falou aqui sobre o marido, né, de uma das garotas ali também, que foi levado para o hospital depois. O filho do casal de 6 anos estava junto com as garotas e com o marido dentro do veículo, também foi para o hospital depois. E segundo a Polícia Rodoviária Federal, o motorista sofreu ferimentos leves, foi encaminhado à UPA de Cascavel e a criança sofreu fraturas e foi levada para atendimento hospitalar no Paraná. Então, atualização aqui do quadro de saúde do motorista e da criança de 6 anos de idade. Vamos trazer os parceiros aqui, Ori.
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3: Pessoal, deixou mensagem falando sobre onde deu o acidente aqui na Ângelo Molinari. O mato já tá tomando conta da rua, já invadiu a calçada, tá invadindo a rua principal e dificulta demais a visibilidade para quem vai atravessar Ângelo Molinari em vários pontos. Foi registrada reclamação no aplicativo da prefeitura para fazer fiscalização, mas por enquanto ninguém fez, mandou aqui nosso ouvinte. Já tô copiando aqui pra gente daqui a pouquinho passar a prefeitura para agilizar a fiscalização dos terrenos baldios ali que estão dificultando a visibilidade. Dá para ver ali, inclusive, no vídeo, tá?
2: É, e lembrando que até que não seja vendido, né, que até o terreno não seja negociado com alguma pessoa, a responsabilidade de quem fez o loteamento.
3: É, né? Do loteador.
2: Exatamente.
3: É, mas é uma região ali que, né, eu acho que tem proprietário ali, viu? E se não tiver, vai, faz, né, o loteador ali fazer a limpeza.
2: Então a prefeitura vai lá, faz e depois já manda, manda a conta, mas manda o PIX.
3: Salgado.
2: Manda o PIX.
3: É sal grosso.
2: É a campanha, é a campanha do sal grosso.
3: Já voltamos.
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2: 14 graus a temperatura, 14 faltando para as 9 também. 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
7: 4 minutos faltando para as 9 horas da manhã, nessa manhã de quarta-feira, dia 2 de setembro. Seguimos com um tempo estável na cidade, estável, porém encoberto, né? E aquela tal da neblina chegando, hein? Vem com tudo aqui para os lados do Grupo Condá de Comunicação. Matheus Montemeso.
8: Muito bem, estamos recebendo o atual presidente da FACISC, Federação das Associações Empresariais de Santa Catarina, o Elson Otto, aqui nos estúdios da Rádio Oeste Capital. Está nessa gestão desde 2024. Estou na mão aqui. Aqui, Ori, eu tô vendo uma cartilha, enfim, né? A voz única, o que Santa Catarina precisa na voz dos empresários catarinenses. Essa voz dos empresários que vai ser repassado daqui a pouquinho para os candidatos a deputados, enfim, né? Aqui no estado de Santa Catarina. Otto, muito bom dia, Matheus, Ori aqui na Rádio Oeste Capital. Que prazer receber o senhor aqui. E eu tô vendo os pleitos da regional aqui do Grande Oeste, que são o quê? São os pedidos, especialmente em relação à infraestrutura. Otto, bom dia.
25: Bom dia, Matheus. Bom dia a todos os ouvintes dessa grande emissora com uma cobertura no Grande Oeste, Paraná, Rio Grande do Sul, ao qual me orgulho muito fazer parte dessa família aqui, ao qual minha cunhada e meu irmão trabalham aqui há longos anos, né? E falar da FACISC, que é a Federação das Associações Empresariais do Estado de Santa Catarina. Hoje ela conta com 51.301 empresas no nosso sistema. A FACISC hoje conta com 149 associações empresariais, representa 268 municípios do Estado, porém nós temos atuação nos 295. Ou seja, temos associado em todos os municípios do Estado de Santa Catarina. Nós estamos na quinta edição do Voz Única. O Voz Única, que foi criado no ano de 2010. O Voz Única, que é um projeto onde que consta as necessidades, as demandas, os pleitos para o maior desenvolvimento dos nossos municípios, do Estado e do nosso país. E nós estamos aqui hoje em Chapecó para fazer a entrega aos candidatos a deputado estadual e federal aqui da Grande Oeste Santa Catarina. Nós já temos marcado para o dia 17 de setembro a entrega para os candidatos a senadores e a governador lá em Florianópolis, lá na sede da FACISC. A FACISC também já entregou essa plataforma, essa cartilha, onde consta as demandas do Estado todo aos candidatos a presidente da República, no número de 5 já. Nós faremos a entrega para todos. Então é um motivo muito especial, com uma alegria muito grande, estar hoje em Chapecó. E às 18h30, lá no auditório do Sicoob, nós vamos entregar aos candidatos a deputados estaduais e federais essa plataforma, constando as demandas, as necessidades para que Chapecó, o Estado, o país cresça cada vez mais, se desenvolva cada vez mais. Eu tô aqui trazendo até, dar um bom dia pra Rita Cássia Conte, a vice-presidente. Rita, prepara o microfone aí. Eu vou trazer primeiro os pleitos aqui. São 12 regiões, né, ao todo. E cada região aqui tem 6 pautas, né? Aqui no nosso Grande Oeste, Ori. Duplicação da BR-282 aqui no Oeste Catarinense, incluindo elevado no Trevo de Irani. Implantação do corredor ferroviário ligando o Grande Oeste Catarinense aos portos e ao centro-oeste do país. São duas pautas federais aqui. Tem uma federal aqui junto com o estadual, expansão e modernização da infraestrutura do aeroporto Serafim nos Bertazzo, contemplando a implantação de tecnologias de navegação aérea de alta precisão. E tem pautas estaduais, revitalização com ampliação da capacidade na SC-283 de Concórdia até São Carlos, ampliação e modernização da infraestrutura energética com expansão da rede trifásica, implantação de novas subestações e garantia de estabilidade no fornecimento. Falando sobre energia aqui. E ampliação da estrutura tecnológica e do efetivo da segurança pública no nosso Grande Oeste. São todas pautas que a gente fala muito aqui no programa, né? Que legal a gente poder saber que a voz única está muito integrada com o que a gente fala aqui no programa. Rita Cássia Conte, bom dia. Como é que a federação ela chega nesse resultado aqui para poder entregar, né? Poder chegar no papel aqui para levar até os candidatos? Muito bom dia.
9: Bom dia, bom dia a todos os ouvintes, né? Uma honra estar aqui, né, no Oeste, né, falando para todos vocês. E nós conseguimos movimentar todos os nossos empresários com as associações empresariais. Vamos dar um exemplo aqui de Chapecó e região. Foi movimentado no estado todo em torno de 29 mil empresas, empresários, porque, por exemplo, aqui em Chapecó, os associados da SIG, eles conversam com seus empreendedores, empresários, junto com a diretoria, elencam vários pleitos. Esses pleitos vão ser trabalhados também para os futuros candidatos, também vai ser entregue, mas dessas regionais a gente chama todos os presentes, a FACISC ela consegue ser um grande guarda-chuva nisso, nesse sentido, então ela chama todos os presidentes numa plenária aqui e desses pleitos todos que nós temos na região a gente citou esses principais seis que você citou, né, que é energia, a infraestrutura está elencada várias vezes, segurança pública, entre outros. Mas o principal é essa plataforma que a própria FACISC, que é um aplicativo, criou dentro da nossa organização, foi colocado para as associações comerciais, e isso existe uma grande participação efetiva e muito assim na base mesmo. Então, podemos dizer com toda certeza que nós estamos falando dos anseios dos empreendedores, empresários, de quem produz e gera emprego aqui. Então, foi muito, muito bacana essa construção desses pleitos para chegar nesse contexto.
25: Com certeza. Rita, obrigado pela participação de vocês. Seu Otto, obrigado por ter vindo aqui conversar com a gente. A entrega vai ser hoje, então, é isso?
10: Hoje, às 18h30, lá no auditório do Sicom.
25: É isso. E vai ter no Extremo Oeste também essa semana,
10: é isso? Isso, amanhã em São Miguel do Oeste.
25: Que são outras pautas aí também, né?
10: É, daí são as pautas do Extremo Oeste.
25: É isso aí, tô vendo aqui, ó. Viabilização da execução de um projeto da ponte interestadual sobre o Rio Uruguai, de Itapiranga, Barra do Guarita, ali, Rio Grande do Sul. Criação de políticas públicas estaduais e federais na proteção e desenvolvimento da cadeia produtiva de proteína animal. Então, várias pautas lá da região. Obrigado, tá?
10: Obrigado.
25: Abraço, pessoal da FACISC. Sucesso para você sempre.
10: Muito obrigado pela oportunidade e tenhamos todos nós um bom dia.
9: Obrigada, foi uma honra. Muito obrigada.
25: Vamos encaminhando o futebol 9:03.
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11: 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Anteriormente, no primeiro tempo, o Matheus até trouxe a informação do golpista que se passava por Luiz Castro, técnico do Grêmio, para pedir pix aos jogadores. E agora a gente chega a novas informações sobre essa situação, tá? Era um grupo montado no Rio de Janeiro. Esse fato aconteceu em abril. Esse pedido de pix ao enamorado, que deu a ele R$22 mil, a esse grupo criminoso. Então o atleta do Grêmio caiu nesse golpe e o pedido era justamente por ações que eles iriam fazer no Rio de Janeiro, doação de cesta básica. No total foram 300 cestas básicas doadas pelo jogador da equipe do Grêmio, R$22 mil, achando que era o técnico Luiz Castro, mas não tinha nada disso. Então o suspeito foi preso na manhã de hoje. E além do jogador do Grêmio, o enamorado, outro atleta do futebol mundial fora do Brasil, que estava na Europa, chegou a tentar enviar o valor de R$50 mil no Pix, porém a movimentação do banco não deixou ele fazer esse Pix para essa nova conta. Então não se concretizou essa outra transferência, mas um caso curioso que aconteceu, e agora o golpista sendo preso também. Essa situação de informação agora logo de manhã. Vamos com o Matias do Brasil, nosso repórter setorista da Chapecoense, que atualiza mais informações da Chapecoense. A Chapecoense que enfrenta no domingo a equipe do Corinthians na Neoquímica Arena. E também já está pensando na situação do jogo contra o Internacional. Diga lá, Matias!
13: Muito bem, André, eu tô de volta para minha segunda participação para falar sobre o serviço de jogo para essa partida envolvendo a Chapecoense e o Internacional. Jogo válido pela 27ª rodada da Série A do Campeonato Brasileiro. Acontece dia 12 de setembro, no sábado, às 17 horas, na Arena Condá. Valores dos ingressos para a torcida da Chapecoense: arquibancada descoberta geral, R$ 250,00, a meia entrada, R$ 125,00. Cadeiras descobertas, R$ 300,00, a meia entrada, R$ 150,00. Cadeiras cobertas laterais, R$ 350,00, a meia entrada, R$ 175,00. Para essa partida, a partida não vai ser aí disponível ingresso para as cadeiras centrais. Ingresso para a torcida visitante: arquibancada descoberta geral, R$ 250, meia entrada, R$ 125. Vendas começam a rolar no site tickets.chapecoense.com a partir do sábado, dia 5. Nas bilheterias da Chapecoense, sábado, dia 5, das 9 da manhã às 18 horas. Domingo, dia 6, das 10 da manhã às 17 horas. E segunda a sexta, aí no decorrer da semana, das 9 da manhã às 18 horas, sem fechar o meio-dia. Caso os ingressos se esgotem nas bilheterias, as vendas antecipadas no Owen Barbecue Club da EFAP, na Maidana Esportes, na 7 de setembro, no Posto de Marca e no Dava Esportes, serão fechadas imediatamente. Para você que quiser retirar a cortesia aí para o menor de 12 anos de idade, sábado, dia 5, a partir das 9 horas da manhã, nas bilheterias da Arena Condá, não perca tempo e não perca também a data e o horário para você que quiser retirar a cortesia para menor de 12 anos. Já eu volto com o fechamento das informações da Chape.
11: Valeu, Matias Brasil. Então, informação para você que quer adquirir esse ingresso para Internacional e Chapecoense, confronto na Arena Condá. Atenção também, pode ter mais informações através do site da equipe da Chapecoense. 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Hoje tem mais dois jogos da Copa do Brasil, num confronto mais equilibrado, porque o Vasco venceu o jogo de ida placar de 1-0. Teremos Vitória e Vasco hoje, 9:30 da noite. A equipe do técnico Jair Ventura, que tem baixas importantes para esse duelo, tá? O Tomás Pochettino e o Alex Bruno não conseguiram ser inscritos, né? Já estavam fora do jogo de ida. Porém, ele perdeu mais dois jogadores, o Emanuel Brites, que é o zagueiro, e o Kaique Gonçalves, o volante, ambos pelo terceiro cartão amarelo. Então, o provável time do técnico Jair Ventura deve ter Lucas Arcanjo no gol, Matheus Silva, Kaká, Luan Cândido e Ramon, Wallace, Gabriel Baralhas ou Renato Kaiser, Zé Vitor e Emanuel Martínez, e o ataque com Eric, Mateuzinho e René, o provável time do Vitória. O Pedro Manuel, que tem o seu principal destaque, desfalque, o Barros, né, que foi expulso na partida de ida, até muita reclamação se teve. E o provável time do Vasco deve ter Léo Jardim, Paulo Henrique, Cuesta, Robert Ana, Lucas Piton, Sosa, Thiago Mendes, Tchê, Adson ou Pumita Rodrigues, Colídio, que venceu na sensação dessa equipe do Vasco, e Andrés Gomes, o provável Vasco da Gama, Vitória, que dentro de casa vai conseguindo bons resultados. Teve tropeços aí recentes, mas em Copa do Brasil não tem como não relembrar aquela goleada para a equipe do Atlético Paranaense jogando dentro do Barradão. É muito difícil enfrentar essa equipe do técnico Jair Ventura. E hoje tem essa superação que o Santos vai ter que fazer, de repente buscar uma vitória, porque a classificação é difícil. O Santos, que não tem dúvidas para o confronto de hoje, não tem baixas. O zagueiro Gustavo Henrique havia sentido uma lesão volante, né, no clássico contra a equipe do Corinthians, foi substituído no primeiro tempo. E mesmo assim não deveria entrar na partida de hoje se tivesse condições, porque quem fez o gol foi o Cristian Oliva, né? Então ele entra entre os titulares. Então provável Santos deve ter Gabriel Brazão, Igor Vinícius, Lucas Veríssimos, Luan Pérez e Escobar, William Arão, Cristian Oliva, Gabriel Bontempo e Barreal. E ele está de volta. Neymar Júnior joga nessa partida, não jogou no campo sintético do Nubank Park, mas agora joga na Vila Belmiro. Ele que fará dupla de ataque com Gabigol. E o Palmeiras com muitas dúvidas, tá? O Palmeiras não sabe se vem com três zagueiros, se não vem. A equipe do técnico Abel Ferreira também está pensando na Série A do Campeonato Brasileiro, porque hoje até tem jogo, daqui a pouquinho me informam qual o jogo do rodada atrasada, que interessa muito a equipe do Palmeiras. Um provável Palmeiras que deve ter Carlos Miguel, Giai, Murilo, Gustavo Gomes ou Barbosa e Arthur na lateral esquerda. O meio de campo com Marlon Freitas ou Emiliano Martínez, Andreas Pereira ou Lucas Evangelista, Felipe Anderson, Maurício, Flaco Lopes e Vitor Roque. Então, alguns jogadores da equipe do Palmeiras que vão sendo poupados por conta dessa carga de trabalho que a equipe do Palmeiras está tendo, muitos jogos na sequência, tem Libertadores. E vale lembrar que o Palmeiras teve a informação de uma nova lesão do Paulinho, atacante, foi um custo milionário nessa eleição, na última eleição da Leila Pereira, que trouxe ele como principal cara para a equipe do Palmeiras e não consegue jogar. Além da Copa do Brasil, hoje 7:30, a gente tem Flamengo e Mirassol, tá? No Maracanã, confronto da quarta rodada do Campeonato Brasileiro, rodada atrasada. Isso é um jogo importante, principalmente para a equipe do Palmeiras, por conta que a equipe do Flamengo tem um jogo a menos. E em caso de vitória, o Flamengo fica a apenas um ponto do Palmeiras na tabela de classificação. Então, jogo importante também. Aos poucos a gente vai tendo esses jogos que vão ser recuperados. Lembrando que a Chapecoense também tem um jogo a fazer, né? Chapecoense tem aquele jogo contra o Vasco da Gama, que foi atrasado por conta dos confrontos que o Vasco tem na Copa Sul-Americana. Não pode ser esse meio de semana, porque o Vasco está jogando. Na outra semana também não vai dar, porque tem Copa Sul-Americana. Mas a Chape tem esse jogo atrasado também contra a equipe do Vasco. Vamos fechando nosso segundo tempo do Golaço aqui no Som em Café News. Daqui a pouquinho a gente volta para falar um pouco mais de Chapecoense, ouvir a opinião do nosso comentarista, analista, tudo isso, muito mais no nosso golaço.
7: Muito bem, mais um golaço anotado aqui na programação 9h14. 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
14: 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Vamos lá trazer informações com a Júlia. Júlia, quero saber da ponte. A ponte, não a ponte preta, a ponte do Goiôem. Parece que vai sair a licitação agora. Júlia, tá saindo a licitação ali da área de escape finalmente.
15: Pois é, Matheus, foi lançada uma nova licitação pelo governo de Santa Catarina para construção da área de escape, então, na SC-480. A estrutura será instalada no KM-164, região do Goiôem, que é um pouco antes da ponte sobre o rio Uruguai. O local fica no final da serra e é considerado, então, um dos pontos da rodovia com maior registro de acidentes envolvendo caminhões. A área de escape tem uma previsão de 455 metros de extensão e o investimento estimado é de R$ 7.400.000. A abertura das propostas das empresas interessadas está marcada para o dia 8 de outubro. Ainda não há previsão para o início das obras, já que o cronograma depende da conclusão dessa etapa de licitação. Essa é a segunda tentativa do governo para contratar a obra. Uma licitação anterior foi considerada fracassada porque nenhuma das empresas participantes atendeu a todas as exigências técnicas e documentais. A SC-480 é uma importante rodovia e para o escoamento da produção das agroindústrias, né, daqui do Oeste Catarinense, que é uma das principais economias da nossa região, e o tráfego então de caminhões é bem intenso. Nova licitação então aí para que seja construída a área de escape na região do Goiôem, Matheus.
14: Não foi divulgado pelo governo quanto que vai ser aberto ali a licitação, quanto que vai ser encerrado?
15: A abertura é no dia 8 de outubro, abertura das propostas, né, das empresas interessadas. Não tem previsão para o fechamento desse período de licitação, Matheus.
14: É, eu, no caso da obra, né, mas beleza, né, a última vez não teve ninguém interessado, foi ajustado o projeto, lembra que ficou aquela prefeitura jogar pro governo, o governo dizia que não tinha como fazer, aí foi reajustado de novo o projeto para poder sair do papel. Tô lendo uma manchete aqui de junho de 2025, as entidades destacando a construção da área de escape que tava em licitação lá. Então, desde 2022, 2023, é trazido essa pauta aqui, né, como é uma novela para as coisas acontecerem, algumas coisas, né, impressionante. Mas vamos torcer que vai dar tudo
16: tudo certo aí. Um valor um pouco maior, naquela época, em 2025, era 6,3 milhões, agora a licitação aumentou mais de 1 milhão, também foi reajustado o projeto e tem uma zona ali, gente, que é a zona que tem que ser ressarcido o espaço, né? Aquele espaço ali que é do ladinho da ponte, que tem hoje uma lanchonete ali. Então tem também mais um processo para ser feito, né? Que é um processo também que às vezes demora. Valeu, Júlia, obrigado pelas informações. Tomara que, né, em outubro, quando a licitação for aberta, a gente tenha ali uma empresa vencedora que tenha condições de fazer a obra. Porque a gente vê muitas vezes é obra parada, porque a empresa ganhou e depois não consegue finalizar a obra, e aí tem que ir lá judicialmente romper o contrato e fazer um novo processo. Aí tu sabe que vai demorar meses, meses e meses. Os nossos parceiros até às 9 da manhã.
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16: Muito bem, faremos nosso break agora. Na volta tem o futebol, tem mais aqui da Júlia, nossa audiência. O ouvinte perguntou aqui, ó: com essas mudanças na IFAP, como é que fica a rua Itaboraí ali do lado do Chapecó e da IFAP, né? Continua mão única ou será que vai voltar a ser faixa dupla? Eu já encaminho a pessoa da prefeitura para tirar dúvida aqui, né? Se vai ter algum tipo de mudança. Hoje você só consegue fazer um sentido da Itaboraí. Então, é só para quem vai sentido pro grande EFAP. Tá bom? Obrigado, ouvinte, que fez o questionamento. Vamos buscar essa resposta no programa de hoje. Luiz Roberto Pedroso, grande abraço, Lima! Cara, o golpista ali, cara... Se o golpista tiver bens no nome, passa pra vítima. Mandou aqui. O problema, Lima, é que o cara nunca tem nada, né? O golpista, ele sempre tem nome de outra pessoa. É muita laranja, muito suco de laranja aí. Abração para amigo aí. Alô, Elton, um grande abraço para você também. Imagina se esse golpista começa a se passar pelo chefe do cara. Iria pedir para ir trabalhar mais cedo e fazer hora extra. Mandou aqui o Anderson. Ah, mas tem gente que nem vai, né? Tem gente que ignora o chefe.
17: Vai dar mensagem não visualizada.
16: Já voltamos.
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17: 14 graus a temperatura, 9,22. Bom dia.
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16: De volta, 9h29, nessa manhã de quarta-feira, dia 2 de setembro. Seguimos com o tempo encoberto na Grande Chapecó, estável, porém encoberto. E seguimos com aquela temperatura de 14 graus aí nessa manhã. 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Recado aí, esse Matheus Montemeso.
17: Mas é aqui o Jonathan Copini com informações para o Josemar, para o Alcino Boffic do Belvedere. Alô, Belvedere! Odair dos Santos trabalhando e ouvindo a gente. Grande abraço para vocês aí, ó. Fuga durante abordagem termina com apreensão de drogas e ainda duas prisões do motoqueiro aí. É isso aí, Copini.
18: Pois é, Matheus. Uma fuga durante uma abordagem da Polícia Militar Rodoviária terminou com a apreensão de drogas e a prisão de duas pessoas em Jaborá, no meio oeste catarinense, na tarde desta terça-feira, por volta das 5 horas. Um homem de 31 anos e uma mulher de 24 anos estavam em uma motocicleta que foi localizada após o condutor desobedecer.

0: obedecer a ordem de parada e fugir pela rodovia. Segundo a guarnição, a equipe realizava uma operação de trânsito na SC-355 quando deu ordem de parada ao condutor da moto com placas de Catanduvas. O homem desobedeceu a ordem e fugiu pela rodovia. Durante o acompanhamento, os policiais perderam o contato visual com o veículo. Em consulta aos sistemas, a guarnição constatou que o proprietário da motocicleta possuía um mandado de prisão ativo expedido pela comarca de Joaçaba. Os policiais realizaram buscas e localizaram novamente a moto no sentido Santa Helena para Joaçaba. O condutor foi visto dispensando um objeto às margens da rodovia. Após a abordagem dos ocupantes, os policiais retornaram ao local onde o suspeito havia deixado um objeto e encontraram uma mochila preta. Dentro dela havia aproximadamente 1 quilo de maconha e quase 10 gramas de cocaína, além de um aparelho celular. Os dois ocupantes receberam voz de prisão e foram encaminhados para a Delegacia de Polícia Civil, juntamente com os materiais apreendidos. A motocicleta também foi apreendida e removida ao pátio conveniado. Matheus.
1: A Prefeitura aqui de Chapecó divulgou informação sobre os projetos de moradia popular. Aliás, a questão habitacional é uma questão muito importante e que estava presente até no panfleto que a gente estava falando agora há pouco, né? Sobre as demandas aqui do nosso Grande Oeste. Então, o programa habitacional aqui em Chapecó são 2 loteamentos, o Rosana 2 e o loteamento Uruguai, que estão sendo executados em Chapecó. 37 residências já estão cobertas. No loteamento Uruguai, onde são 42 unidades, as últimas paredes estão sendo levantadas nessa semana. No Rosana 2, onde são 40 unidades, falta levantar as paredes de 14. Por outro lado, 28 já estão com pré-piso pronto e na fase de colocação da cerâmica do banheiro e cozinha integrada com área de serviço. Também já está pronto. Na próxima semana, então, o pessoal vai colocar cerâmicas, né? E cada unidade das casas tem 48 metros quadrados. Além disso, 15 tem esquadrias em alumínio. Segundo o prefeito Valmor Scolari, são casas boas, com espaço de terreno para cultivar uma horta, uma árvore frutífera, flores, é uma moradia de qualidade e que vai levar dignidade para as famílias que atualmente dependem do aluguel. E de acordo com o diretor de habitação aqui do município, o Júlio Signori, as famílias beneficiadas, tanto titulares quanto suplentes, foram selecionadas em junho, seguindo os critérios da portaria do Ministério das Cidades. E atualmente a prefeitura está em fase de verificar a documentação, juntamente com a Caixa Econômica Federal, para verificar se conferem as informações que foram prestadas pelos candidatos ao benefício. Quando há divergência que não atende aos critérios, é chamado um suplente, explicou o secretário. A previsão de entrega dessas 82 moradias é para o primeiro semestre de 2027. Nós divulgamos bastante esse programa aqui habitacional. No programa, né, você tem que fazer toda a inscrição, né, tem um edital que você tem que participar e entrar dentro dos critérios, comprovar depois com a documentação. 82 residências do programa de moradia popular, loteamento Rosana 2 e loteamento Uruguai aqui em Chapecó. Vamos encaminhando o futebol.
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1: Terceiro e último tempo do Golaço aqui no Som e Café News, pra gente seguir falando muito de futebol, Série A, Série B de Campeonato Brasileiro e, claro, também de Chapecoense, sempre pra Eletrônica 21. 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Vamos com ele, Matias do Brasil, nosso repórter setorista da Chapecoense, que traz as últimas informações do Verdão.
5: Fechando todas a partir de agora aqui no nosso Sonho Café News com as informações da Chapecoense. A gente fala sobre a programação logo mais. A programação da Chapecoense marca uma coletiva com o lateral direito Heitor no @westcapitalesportes1. Você consegue visualizar aí as respostas do lateral direito da Chapecoense e também o treinamento que acontece daqui a pouquinho na Arena Condá. Bem, o Bruno Tubarão está de volta ao departamento médico, jogador que foi avaliado no decorrer da semana passada. Bruno Tubarão aí não reuniu condições para viajar para Porto Alegre na partida contra o Grêmio. Ele acabou sentindo novamente a lesão na posterior da coxa direita. Ele que lesionou contra o Cruzeiro no jogo de volta da Copa do Brasil lá em Minas Gerais. Foi reavaliado durante 2 dias, um treinamento no CT e outro na Arena Condá, mas infelizmente não reuniu condições físicas para poder viajar com a equipe da Chapecoense. Segundo informações colhidas aí no treinamento de ontem, o Bruno Tubarão sentiu a posterior da coxa novamente, onde teve uma lesão de grau 1, e pediu para retornar ao departamento médico devido a muita dor aí na posterior da coxa. O jogador volta a ficar à disposição do DM e agora tem que aguardar uma melhora, né? Uma melhora gradativa para voltar a ficar à disposição então do Rafael Lacerda e do elenco da Chapecoense. Eu retorno às 17 horas no Golaço com mais informações do Verdão, falando sobre o treinamento que acontece logo mais pela parte da manhã e também ouvindo o lateral direito Heitor em entrevista coletiva que aconteceu aí, que vai acontecer, melhor dizendo, na sala de imprensa da Arena Condá. Até mais.
1: Valeu, valeu, Matias. Brasil, inclusive, já está no nosso @oestecapitalesportes os trechos da entrevista do lateral esquerdo, do lateral direito da equipe da Chapecoense, o Heitor. 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Antes da gente chamar o nosso comentarista analista Vitor Hugo, o Figueirense, né, teve a venda do Alan do Palmeiras, que era oriundo da base da equipe do Figueira e que traria algum lucro para a equipe da capital. Porém, rapaz, a Justiça de São Paulo determinou o bloqueio de qualquer crédito pertencente ao clube catarinense relacionado à negociação do jogador, tanto pela participação econômica que ainda possa existir, quanto pelo mecanismo de solidariedade da FIFA, tá? Essa informação, então, que foi repassada ontem, se deve por conta da questão da SAF, da Elephant, ainda naquela época, lá as primeiras SAFs do futebol brasileiro, né? O Figueirense tem uma dívida ainda atual com a empresa de 36 milhões de reais. E outro ponto bastante importante da informação é que a equipe do Figueirense ela teria direito a 10% da venda do Alan. Só que 5% ele já deixou costurado com o Palmeiras por um valor X. E os outros 5% também estão na justiça do Atlético Paranaense. O Atlético Paranaense está comprando uma dívida de outro jogador e pegou esses 5% para ele. Então não vai receber nada, ao que tudo se indica, a equipe do Figueirense com essa venda do Alan, atleta que passou pela base da equipe do Figueira, brilhou aí no Palmeiras e agora é o novo reforço do Manchester City.
6: Vamos com o Vitor Hugo, nosso comentarista, analista, que traz também uma análise um pouco mais completa para falar sobre a questão dos jogos atualmente, principalmente pegando de exemplo o jogo de ontem. Teve um jogador expulso, mudou totalmente o jeito, a dinâmica da partida, e o Vitor Hugo vai trazer um pouco mais dessa análise para a gente. Bom dia, Vitão!
7: Bom dia a todos que acompanham o Som e Café News. Ontem na Arena MRV, estádio do Atlético Mineiro, teve um jogo muito interessante de se assistir, principalmente se você não está envolvido emocionalmente, já que teve muitos lances de grande emoção. E impressionante como hoje, com o equilíbrio do futebol, ter um jogador expulso pode mudar tudo e pôr uma classificação a perder. Vidalbo, expulso aos 16 minutos do segundo tempo, fez com que a equipe do Cruzeiro sofresse a virada de 2-1 no placar. O volume de jogo do Atlético Mineiro era um pouco maior, sim, que o Cruzeiro durante o primeiro tempo. Mas, mesmo assim, o Cruzeiro, com o pênalti batido muito bem pelo Caio Jorge, estava na frente. Mas a expulsão de um jogador com futebol hoje tático e muito estudado fez muita diferença e acabou possibilitando que o Atlético Mineiro fizesse essa virada. Quando a gente pensa na Chapecoense, vem à cabeça, então será que a Chapecoense é um time que teve muitos jogadores expulsos? Considerando apenas o Campeonato Brasileiro, a Chapecoense teve duas expulsões apenas. Então não é esse um fator que preponderante para que a Chapecoense esteja mal no campeonato. Mas tem um outro que pesa bastante. Chapecoense é a equipe que mais fez pênaltis na competição. Foram 7. Então isso faz com que a probabilidade de gol numa cobrança de pênalti é muito grande. Então a Chapecoense precisa rever essa situação, porque jogador expulso tem um peso grande. Agora, fazer um pênalti pode ser fatal para uma derrota. Eu vou falar sobre isso e mais outros aspectos do futebol no Golaço às 17 horas.
6: Valeu, valeu, Vitor Hugo, nosso comentarista, analista. A gente vai fechando o nosso terceiro e último tempo do Golaço aqui no Som e Café News. Na volta, a gente vai falar um pouco mais às 5 horas da tarde, nosso Golaço completo, para falar bastante da Chapecoense, a preparação e também projetar os duelos da Copa do Brasil, porque hoje tem Clássico, tem Santos e Palmeiras e também tem Vasco e Vitória.
2: Muito bem, mais um Golaço anotado aqui na programação nessa manhã, faltando 17 para as 10, é hora do Rádio Dica. Sempre em 3 edições diárias, mais informações no 3361-3130 em horário comercial. A Berlanda tem vaga para vendedor, caixa e montador. E no centro, Berlanda no centro, tem vaga para vendedor, caixa e montador. Interessados devem comparecer com o currículo na loja na Getúlio Vargas 667 no centro. 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Horário das 8 da manhã até as 4h20 da tarde com uma hora de intervalo. 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Rádio Dicas, logo mais, 20 para as 2, dentro da programação do Se Joga.
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2: Tá certa para você, 15 para as 10.
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2: Estamos de volta na programação, faltando 8 minutos para as 10 horas da manhã, nessa manhã de quarta-feira, de tempo encoberto na Grande Chapecó. 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E ainda Matheus Montemeso.
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27: Acabou de acontecer um acidente em Xanxerê, na região central, na rua Aparício Júlio Farrapo. Tem uma informação de um acidente, colisão de carros em via pública, e tem vítima presa dentro de um dos veículos. Foi agora há pouquinho o acidente, o pessoal está deslocando lá em Xanxerê para fazer esse atendimento. Alô, Júlia Mocelin com informações.
6: Matheus, a gente fala agora, começa falando, na verdade, no final desse programa, sobre um assalto que aconteceu em uma loja do bairro EFAP. Uma loja grande, inclusive. A princípio, eu conversei com os colaboradores, eles me contaram que eles chegaram agora pela manhã e perceberam que teriam sido vítimas de um assalto, porque as telhas, os fundos dessa loja estavam quebradas, né? As telhas foram quebradas. A princípio, os suspeitos, não se sabe ainda se é um, se é dois, quantas pessoas são que acessaram, né, a loja, eles entraram por trás pelo teto, em uma área onde é o estoque dessa loja, então acabaram levando aí dinheiro em papel, um celular que era utilizado pelos colaboradores da loja, também liquidificadores, batedeiras, coisas pequenas até o presente momento, né, que é quando eles ainda estão fazendo esse processo de apurar quantos itens foram furtados então nessa madrugada. A princípio estima-se então que foi durante a madrugada de hoje. Inclusive o gerente da loja agora saiu para comprar telha com medo da chuva, justamente porque o teto aí ficou quebrado, caixa d'água também foi danificada. O pessoal, infelizmente, agora pela manhã vai ter esse trabalho que não deveria, né, Matheus? Caso, então, registrado no bairro EFAP, é uma loja da Avenida Atílio Fontana, nessa madrugada. Então, a gente segue acompanhando o caso. Quando tiver mais informações também, a gente repassa para nossa audiência, Matheus.
27: Muito bem, essa informação importante da Júlia, apuração de agora há pouco, hein, Ori?
2: É, e continua aqui, né? Vai aquela cobrança, né? E aí, aquela história de segurança no EFAP, né? Porque agora aqui, porque agora sim, porque agora vai, porque nós não vamos deixar. E aí, como é que ficou? Como é que tá? E aí, mais um capítulo dessa novela?
27: É, vamos fazer o seguinte, chamar a Júlia para fechar o programa de hoje aqui, ó, 3 para as 10 da manhã já. Tô vendo aqui, né, gente, algumas informações relacionadas a nível nacional de hoje, que é o principal pauta, tá sendo muito discutido, né? Após a divulgação do relatório da PF que mostra trocas de mensagens entre o ministro da STF, Alexandre de Moraes, e o banqueiro Daniel Vorcaro, vai caber o presidente da corte, o ministro Edson Fachin, decidir se o caso vai ser levado ao plenário. Isso já era indicativo, né, porque a Procuradoria-Geral da República pediu a nulidade que do processo, já se esperava que isso fosse acontecer. Então o relator ministro André Mendonça indicou que esse é o caminho que deseja para o caso e defende que o caminho seja feito de forma pública e transparente em sessão presencial do colegiado. O regime interno supremo também atribui ao plenário a competência exclusiva para processar e julgar os seus magistrados. A abertura do inquérito, contudo, deve ser provocada pela PGR ou ser determinada de ofício pelo presidente da corte. No caso, hoje é o Fachin. Só que o Procurador-Geral da República, o Paulo Gonet, já se manifestou ainda ontem pela nulidade do documento e, segundo ele, o Mendonça não poderia ter solicitado à PF um relatório sobre Moraes e teria de ser levado o caso primeiro ao plenário do Supremo num processo inicial. Para ser aberta uma investigação contra Moraes, o caminho mais lógico seria a Procuradoria ter se manifestado a favor da apuração, mas isso não foi possível e também não impede que o STF decida pela investigação mesmo assim, como aconteceu em outros casos, a exemplo do inquérito das fake news anteriormente. Na hipótese de um inquérito contra o Moraes ser aberto, seria a primeira vez que o ministro da corte se tornaria alvo de uma investigação policial. Para a PGR, a apuração não poderia avançar, já que o relatório só poderia ter sido feito com autorização do colegiado do STF. Então a gente fica de olho aqui, porque cabe o quê? Ao Fachin agora, né? Ao ministro Edson Fachin, dar andamento nesse processo de forma aberta, segundo é o que quer o André Mendonça, né? É isso que ele se manifestou ontem, inclusive, lá no plenário. O relatório da PF foi feito com base na análise técnica e do aparelho celular apreendido com Daniel Vorcaro, e nele foram encontradas 187 interações entre o Vorcaro e o Moraes. Vamos ver como é que vai ser a decisão do Fachin ao longo do dia hoje.
2: É bastante interessante também, várias vezes a PGR não quis realmente, né, que houvesse foi questionado diversas vezes, né, a PGR, e três oportunidades, três respostas diferentes a respeito, sim, do caso, né? Então, daqui a pouco tem mais gente que teria que se explicar aí, né, publicamente, para que a população saiba, né, como é que está sendo conduzido aí o trabalho no nosso Brasil.
27: O Gonet foi citado nas mensagens também que foram encontradas no celular, tá? Então, ele também, querendo ou não, ele está envolvido no processo, porque foi citado nas mensagens, né? Então, ele deu um parecer contrário. Ah, ele pediu a nulidade do processo, exatamente, né? Uma pessoa que está envolvida ali, né?
2: É, então, a gente só espera que o negócio que não tome, não seja nulo mesmo, né? não passe batido, né?
27: As pessoas... Como tantas coisas já foram, hein? E depois é esquecido, né?
2: E daí as pessoas precisam ouvir a verdade, né? Independente se positivo ou negativo, para saber, né, como as coisas acontecem, né?
27: Lembrando que o Alexandre de Moraes, desde que foi confirmado aquele contrato de mais de 100 milhões de reais, nunca se explicou, né? Ficou assim, cara. Ficou a ver navios. Vamos lá. Alô, Júlia, as últimas.
6: Para fechar todas, Matheus, a gente fala de uma ocorrência que aconteceu na tarde de ontem. Um acidente que envolveu uma moto, um mototaxista e uma pedestre que atravessava a faixa próxima à Aurora do Saíque, né, ali no bairro Saíque. Segundo as informações, a mulher, que seria funcionária então da Aurora, ela estava saindo ali até meio apressada quando os veículos pararam para dar passagem, e nesse momento a moto, que teria passado pelo lado dos carros, né? Ou seja, saiu ali de trás do carro, a pedestre não viu a moto não viu a pedestre, acabou atingindo ela. Ela foi atendida pelas equipes do Corpo de Bombeiros e do SAMU, na verdade, ambos estiveram no local para prestar esse atendimento. O mototaxista tinha na garupa uma outra mulher que também foi atendida. Ele recusou o atendimento, né? Apesar de ser avaliado no local, todos apenas com algumas escoriações e sim lesões menos graves, né? Então, as duas mulheres foram conduzidas para o atendimento médico pelas equipes do SAMU e Corpo de Bombeiros. Acidente esse da tarde de ontem, Matheus.
27: Valeu, Júlia. Obrigado pelas informações. O pessoal tá tentando localizar um cachorro que fugiu ontem à noite, um pug. Aquele pequenininho com cara de lutador, né? Ele é fofinho, né? Uma cachorra, Dora, sumiu ontem 22 horas no Santo Antônio. Cor caramelo. Caramelo, e claro que tem o rostinho preto ali, né? O focinho todo preto também, porque é um pug, a marca registrada. Qualquer informação, manda mensagem pra rádio que eu passo pro Maico, tentando localizar esse cachorro de pequeno porte e fugindo às proximidades ali do Santo Antônio, bem na frente do campo de futebol. Último recado de hoje, Ori.
2: 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Alô, equipe, aquele abraço.
27: Sensacional, a galera protegendo aqui Alexandre de Moraes no WhatsApp, né? É os políticos e os ministros de estimação. Agora a galera tem ministro de estimação. Deixa eu só trazer uma informação. Tem uma batida agora entre veículos na Rópla.
2: O cara da PGR, né?
27: No bairro Eldorado, tá? Saindo do bairro Cristo Rei, entrando ali na Leopoldo Sander. Então, bem na rótula ali do bairro Eldorado, uma colisão entre veículos saindo do Cristo Rei, entrando na Leopoldo Sander. De novo ali, cara, acidente, né? Não é possível, gente. Atenção redobrada no trânsito aí, grande abraço e até o nosso golaço!
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2: Temperatura na capital do Oeste, 16 graus, a hora certa, 10 horas 4 minutos. Que é isso, rapaz?
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2: Vamos que vamos, na manhã da quarta-feira, meiuca da semana, hein? Vamos que vamos. Sim.

0: Brasil, Brasil, Brasil. E também do futebol.
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0: Muito mais. 10 e 9. Tamo aí chegando. Sonzeira aí do Vera Louca com Carlinhos Carneiro e o amor de aplicativo. Ótima manhã de quarta na meiuca da semana. Tempo estável em Chapecó. Bora trabalhar, Sonzeira.

0: Bora lá então, nessa manhã feito abre alas da programação aqui do nosso Ligue Se Ligue nessa manhã de quarta com o som aí do Vera Louca e o Carlinhos Carneiro aí pra você, e a música que você ouviu aí é o Amor de Aplicativo, valendo pra você ligado aqui nessa super manhã de sons aqui na 93,3, pra você acompanhando aí a programação. 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
0: Mande a sua mensagem para o cabelo. Bora, 10h14. Bom dia, Brasil.
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0: 10h19, bom dia para você.

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2: É. História verdadeira, meu compadre. Não é não?

0: Ana Fiera, Ed Sheeran, Bad Habits. Pra você conferir aqui na programação também a sonzeira aí do Hugo e Guilherme com Menos é Mais, ele e ela. E lembrando que Menos é Mais na Noite das Estrelas, dia 16 de outubro aqui em Chapecó, na IFAP, pra você conferir juntamente com a Turma do Pagode. Aliás, daqui a pouquinho vai rolar também Turma do Pagode pra você ligado aqui na programação, entre outras várias atrações que também vão estar presentes na Noite das Estrelas. 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Matheus e Cauã e a música Saudade Boa também por aqui para fechar mais uma parte de sons do Ligue e Se Ligue. 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
0: Hora certa pra você não se perder no tempo. 29 pras 11. Bom dia pra você!
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0: Pro comércio que nós vamos agora.
3: Muito bom dia, Cabelo. 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
0: 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Cabelo, agora volto contigo, segue a programação.
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2: Essa é a rádio da galera. Tamo de volta aqui no nosso
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2: 21 minutos para as 11 horas da manhã, nessa manhã de quarta-feira. Até que enfim você veio, hein? Até que enfim você veio. Puxa vida, sozinho danado, hein? Mas alguns dias de folga, hein? Tá indo bem, hein? Vamos lá, tempo bom, tempo estável na Grande Chapecó nessa manhã, temperatura já é de 17 graus, a máxima para hoje chegando a 23, 24 graus, hoje tempo estável, predomínio de sol ao longo do dia, não temos nenhuma instabilidade com chuva prevista para hoje, quarta-feira e amanhã, quinta-feira, tá? Porém, amanhã, quinta-feira, a gente vai ter uma máxima aí de 25, 26 graus. E entre tarde e noite começa o aumento da nebulosidade. Sexta-feira, a princípio, é para amanhecer com bastante nebulosidade, bastante encoberto. E a instabilidade com chuva deve acontecer aí a partir do fim da manhã e também tarde, tá? Sabadão também tem previsão de tempo bastante fechado, com pancadas rápidas isoladas, né? Aquela tendência de instabilidade. E no domingo, o sol deve voltar a aparecer entre nuvens. Estou aqui observando, hein, que a mínima para domingo, depois de toda essa instabilidade, fecha, né, fica nublado, é para a gente ter algo aí em torno de 6 ou 7 graus no início da manhã, tá? Entre 6 ou 7 pode variar legal também essa questão da sensação térmica, tá? Em alguns locais pode dar menos que isso, né, da sensação térmica. Mas que loucura, né? Mas que loucura, velho. Vamos lá. Vamos acompanhando. Dá mais um rasante nas temperaturas e a imunidade, diria aquele antigo, que lute, né? Se agarra a imunidade. Qualquer alteração na previsão do tempo, você continua ligado aí, porque hoje à tarde, Ronaldo Coutinho deve pintar aqui na programação, aí trazendo as informações para você, confirmando e atualizando também as informações da previsão do tempo. Enquanto isso, eu convido você para participar, mandar sua mensagem, interagir, pedir o seu som. Daqui a pouco, se você é o nosso amigo motorista no deslocamento, alguma situação adversa do trânsito que você possa encontrar, aí pode encaminhar para a gente aqui, vamos compartilhar com a nossa máxima audiência. Mas o desejo meu aqui, nosso, é que nada, né, aconteça, que tudo siga... literalmente o trânsito siga o fluxo normalmente sem nenhuma intercorrência, né? Mas se acontecer, manda pra gente aqui, vamos anunciar para essa grande audiência, essa máxima audiência que tá mandando a mensagem aqui. Alô, Karine, aí no bairro São Cristóvão, receba um beijo do Magro, obrigado pela sintonia de sempre. Quem mais aqui? Juanei Campos, lá de Xaxim. Alô, galera de Xaxim, um abraço pra vocês aí. A Karine Rosana aqui também tá mandando a mensagem. É, obrigado pelo carinho de sempre, a audiência também. A mensagem. Daniela Marangoni, tudo bem por aí? Receba também aquele abraço aqui de toda a nossa equipe. Meu amigo Gelson Pereto, abraço, toca aí um samba das antigas, vou tocar aí o samba Macossa. Abraço, meu querido. Nosso amigo aqui, o Banana, vem na rádio nessa manhã. Grande Ervan, já vou ouvir teu áudio aí, tá bom? Soninha também, já vou conferir teu áudio. Tá agora 18 para as 11, hora de flashback na programação. Querendo ou não, já é um baita de um flashback de 2006. Esse som aqui do Red Hot Chili Peppers, Snow. Lá se foram, hein? 20

0: programação aqui da Rádio da Galera pra você, o som de Red Hot Chili Peppers e a música Snow Halo. 2006, caramba, 2006, vamos lá, logo ali, tocando quando era lançamento esse som aí, lá se foram 20 anos, que fase, rapaz, passa muito depressa, rápido demais, né? E já que esse tempo passa muito rápido, depressa demais, que a gente possa aproveitar esse tempo aí, né, que é tão valioso, passa tão depressa e não tem dinheiro no mundo que traga aí o tempo de volta, né? Não tem dinheiro no mundo que traga qualquer segundo a mais aí de volta, no caso. Então vamos lá, 2026, 20 anos. Não, você tá tranquilo, cara, você tá de boa, hein? Não, tá sereno, tá suave, hein? Você deve ter uns 25, 26 anos aí, se você acompanhava aí esse som sendo tocado nas rádios do Brasil e do mundo, e também nas TVs que passavam os videoclipes. Então tá certo, 26, é mais no mínimo, né? No mínimo uns 25, 26, mas mais com toda certeza, 35, 45, 65, 105 aí com toda certeza, Voltamos agora para o presente, com as ofertas de presente, já de olho no futuro para você acompanhando a rádio neste momento. 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Rap 10, tem mais o quê? 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Acerte o seu relógio aí, Oeste Capital, 10 para as 11, bom dia.
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2: 6 para as 11, a indicação da audiência.

0: Não chega a ser um samba, é um pagode romântico aí do Raça Negra. Eu espero que a audiência que pediu tenha curtido, tá? A música do Samuel Rosa e no Skank lá de 96, esse som aqui do Raça Negra de 2015. E mesmo assim lá se foram 11 anos já desse som aqui. Eu espero que você tenha curtido, hein? Gelson Pereto, se foi boa, manda um joinha pro cabelo aí, tá feito, combinado. A gente atendeu aqui a freguesia também, nossa amiga Soninha Saltiero, já vou chegar no teu áudio aí, tá? Mas a música já tá paga. Já entreguei a mercadoria aqui, já coloquei o nome na nota, hein? Tá feito o brick, né? Tá feito o brick. Vamos pro brick. Vamos lá, o resto que sobra, picamos tudo em lâminas de cheque de mil. Vamos lá, pra gente fechar essa primeira hora de sons do nosso Ligue Se Ligue, mais uma hora da programação aqui da Oeste Capital na sua manhã de quarta-feira. 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Então vamos lá. É a marca do kit, né? 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Você tem as imagens desse prêmio lá no Facebook, no Instagram da Oeste Capital, dá uma chegada lá e confere. Esse prêmio pode parar nas suas mãos. Caçarola, hein? Kit de caçarola pra você. O sorteio nesse final de semana, sábado ao meio-dia, ok? Nome completo mais Cristo Rio que liga pra você participar. 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
0: 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Oeste Capital 11:04. Bom dia, Brasil.
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0: Energia boa sem parar no seu rádio nessa manhã legal, sensacional e especial de quarta-feira. Por que é tão especial? É porque você está ouvindo a Oeste Capital, para a nossa alegria, se não for Oeste Capital. É isso aí, meu. É isso aí, meu. Tá a fim de levar o presente do Cristo Rei aí, meu? Nome completo, mas Cristo Rei, tá? Sorteio acontece sábado ao meio-dia aqui na programação. Sábado ao meio-dia. Vai mandando nome completo, mas Cristo Rei. Aí você tá incluso. Você tá incluso aí nesse sorteio fantástico. Vamos lá. Aqui temos aqui para o momento, assim, temos que agradecer aqui a nossa audiência pela sintonia, pela simpatia. Ouvir o recado aqui dessa galera fantástica. Ler o recado também, porque tá valendo, hein? Você ouvindo a rádio nessa manhã, receba aí sempre o nosso agradecimento. Alô, Thiago Schmoller pediu aqui o som do Coldplay. Vamos tocar daqui a pouquinho isso no Coldplay para você, menino. Silvani aqui participando também, aquele abraço. Toca Raul! Cansei de andar na contramão. Ah, é mesmo, cara. Eu disse não, não, não, não. Não brinco mais carnaval. Abraço pra você, meu amigo. É, você é Oswaldino. Grande Oswaldino. Tamo junto aí, né? Não quero mais andar na contramão. Quem é você aqui? Toca Beto Guedes, hein? A música é Sol de Primavera, hein? Aquele abraço, já começou setembro. É, rapaz, é agora que a gente fica pensando também na questão do Super El Niño, né? Remy Antônio, receba, menino, aquele abraço, tá? Obrigado pela sintonia e simpatia. Quem mais aqui? Onde é que tá aqui? Alô, Brasil, fale, bom dia.
2: Bom dia, bom dia. Fala, meu amigo Cabelo, chique no último.
0: E aí, dos meus?
2: Tô lá de cá, o Banana. Ô, Cabelo, toca um Francesco Napoli pra nós. Pra nós que estamos aqui na lida, aqui no Borma, na terraplanagem. Tá eu, tá o Diego, tá o João e o Éder. Capricha no Francesco Napoli pra nós.
0: Deverida.
2: Caçamba hoje no bar.
0: No barro ainda? Ei, mas não enxugou nada então. Banana, abraço aí. Sempre que o pessoal escuta a mensagem do Francesco Napoli, os caras se arrepiam, né? Assim, o cabelo vai tocar sim. Pior que vai tocar mesmo, né? Vou tocar mesmo. Alô, Brasil!
3: Bom dia, pessoal da Oeste Capital. Oi. Aqui é a Jocene, gostaria de participar do programa.
0: Você está participando, hein? Ô, Jocene, me diga uma coisa, você está fazendo boia? Você está fazendo rango? O que você está fazendo de rango, hein? Nos mande aí um stories do cardápio, pra ti que não fala inglês aí, manda uma foto das panelas. Manda uma foto das panelas aí, ó, stories, né? Ixi, pra acabar, né? Pegue e mande uma foto das panelas aí, ó. Se tiver vazia, evite, né? Se tiver vazia, não adianta.
4: Chorar começou a chorar, chorou.
0: Quem tá participando aqui nessa manhã, nossa amiga Suzy também. E aí, Suzy, tudo bem por aí, tá? Receba um beijo do Magro. Obrigado pela mensagem de sempre, audiência de sempre também, tá? Recebo aqui da piazada aí, inclusive. Sim, pode ser você, vai.
5: Aquele abraço.
0: Isso, aquele abraço. 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Não copiou, pede aqui no WhatsApp que eu tô mandando para você aí, tá? Me peça que eu te mando. 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Tá aí, ó. Eu não...

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1: 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Essa é a hora certa, temperatura de 18 graus. 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
1: Dizia o cara do Comando da Madrugada, vem comigo, vem comigo.

0: Prince Capital, a rádio da galera. Pra você, o som de Joy, Touch by Touch. Aqui, indicação da audiência nessa manhã. Ligada, participando, interagindo, mandando ouvir os melhores sons da melhor qualidade. Ainda o som do Raulzito Seixas. Não quero mais andar na contramão. Aqui, pra mais uma parte de sons da programação aqui, da qual você continua ligado e continua participando, porque em instantes vamos retornar para continuar atendendo lá. Freguesia, faça parte da campanha que mais cresce nesse Brasil. Faça um feio feliz. Mande a mensagem para o cabelo, vai! 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Tempo estável, 18 graus. Oeste Capital, 27 para o meio-dia.
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2: Rádio da Galera, 22 pro meio-dia, tamo de volta.
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2: Ai, ô, Esquimó, vamos lá. 22 pro meio-dia nessa manhã, finaleira da manhã, já na quarta-feira, daqui a pouquinho tem o horário eleitoral gratuito e obrigatório pra você aqui na programação, mas até lá a gente manda ver aqui as melhores na programação do Ligue Se Ligue, sempre com os melhores patrocinadores também para a melhor audiência, e essa é uma das melhores oportunidades pra você conferir 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Recado aqui pra você da audiência, recado aqui pra você chegando da audiência, vamos atendendo lá a freguesia. Bem, PGA Superito mandou um joinha aqui. A Cláudia França tá ouvindo a rádio nessa manhã. Abraço especial. Não esquece de mandar seu nome completo, mais Cristo Rei. Sorteio das caçarolas aí. Kit de caçarolas aí da modelo Marble, da empresa 5 Estrelas. Então, se é 5 Estrelas, tu sabe que é high luxo, né? High luxo. Quem mais aqui? O Jean Andrei tá ouvindo a rádio nessa manhã. Obrigado pela audiência de sempre. 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Quem mais aqui mandando a mensagem, interagindo com a gente, trabalhando e fazendo a boba da faixa. Até creio, quando você fala que a boba da faxina é geral, e arrastar móveis é água jogada, é esfregado. Cleonice de Souza, aquele abraço, não é só passar pano, né? Não é só varrer onde os gatos passam. A Carol tá participando aqui do sorteio também. Valeu, Carol. Beijo do magro pra você, tá? Obrigado pela sintonia, simpatia. Participe sempre. Nossa amiga Ângela tá ouvindo a rádio nessa manhã também. Tudo de bom. Querida Patrícia tá ouvindo a rádio nessa manhã também. Valeu, Patrícia. Aquele abraço. É caçarola, é panela. Tudo vai no fogo. Quem mais aqui? Nossa amiga pediu Legião Urbana Pais e Filhos. Quem é você? É outra Carol. Nós tínhamos uma Carol aqui e agora temos outra Carol aqui. Temos aqui a Carol Piazza que mandou a mensagem também. Ah, nosso amigo Jackson do Desbravador. Você ouviu aí o Raulzito Seixas, meu amigo? Mande um joinha pro cabelo se você ouviu. Roberto dos Santos tá ouvindo a rádio nessa manhã. Ademir da Silva também, aquele abraço. Laurenci da Silva, como é que você tá aí? Tudo bem? Tudo dominado? Estou recebendo a mensagem aqui. Fogãozinho a lenha. Mas tem um caldeirão aqui em cima. Ô, crente, minha? Só será que é chimia tem nesse caldeirão? Não, que outra imagem aqui. Ah, nossa, aí sim, hein? Polentinha, molho. Mas esse aqui... Ah, não, é chimia no caldeirão aqui. É carne também. Ali, ó, então tá aí, né? Mas deve ter um boi inteiro nessa panela. Aquele abraço em Isa do Jardim América, só na boia, hein? Olha, vendo essas panelas suas aí, me surgiu aquela ligeira pergunta,
0: não,
2: né?
0: Não tem um prato de boia pra gente hoje.
2: Maria de Tânia Batistella ouvindo rádio nessa manhã. Aquele abraço, querido. Obrigado pela audiência de sempre, hein? Adilson ouvindo rádio também. Mas, ah, Adilson, velho, já vão ouvir. Miller, fale, rapaz.
4: Fala, meu amigo Cabelo. Manda música boa pra nós aí, mano. Tem um... Na peleia aí, levando-se na carona, hein? Beleza? Manda o Mother Tal aí.
2: Valeu.
4: Pra animar o almoço nosso aí.
2: Feito, mas já tá almoçando essas horas? Mas que tal isso? Quem mais aqui mandando a mensagem, mandando o recado? Vamos lá, Tere, a freguesia, 17 pro meio-dia. Estamos indo para as finaleiras, indo para a finaleira. Nossa amiga Rita também está ouvindo a rádio aqui nessa manhã. Abraço. Nosso amigo Michael, receba aquele abraço, Michael. O Mário Brock, mas não é o Mário Brock de Concórdia? Sim, é esse mesmo, o Mário Brock de Concórdia. A Graziele também está ouvindo a rádio nessa manhã. Valeu, Grazi, tudo de bom para você e todo mundo por aí. Tuane, quer dizer, Tauane não, mas é só ler direito que vai dar tudo certo, né? É Tuane, agora tá bem lindo e tá bem explicado. Quem mais aqui mandou a mensagem? Nosso amigo Inês, abração pra você, tudo de bom. Nossa amiga Vera Schmidt também, querida, receba aquele abraço. Alô, Vanderlei Fazolo! Vanderlei Fazolo, esse é o cara, hein? Esse é o cara. Segue mais sons pra você, 16 pro meio-dia. Nossa, esse tal de relógio também, hein? Ninguém merece, né? Alguém puxa o freio desse negócio.

0: Rick Martin, Luan Santana, estranho, estranho.
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0: sinistro.
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0: Acerte o seu relógio aí, faltando 12 pro meio-dia. E se liga nesse recado, hein? 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
3: 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Agora o cabelo segue tocando música boa e comunicação alegre na Oeste Capital. Vai lá, cabelo.
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0: Eu acho que só resta dizer tchau, tá chegando em horário político, né? Vem aí o Se Joga na Sua Tarde. Alô, meu amigo Evander, filho Eric, aí 15 anos hoje. Meus parabéns, Edielso, pessoal da Cabanha Chapecó, aquele abraço também. Mário Brock, lá em Concórdia, ligado. Alô, Adriana e Martinelli, tudo abraço. Aliás, tudo de bom e abraço.
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0: Agora eu vou.
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4: 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Boa tarde pra você, uma excelente tarde de quarta-feira pra você que tá ligado aqui na programação do Se Joga, na programação da Oeste Capital FM. Eu sou o Rony Zanetti, tô chegando pra te fazer companhia até as 17 horas de hoje, levando até você muita música boa, informação de qualidade, muitos prêmios pra audiência e essa resenha, essa conversa honesta que a gente tem todos os dias aqui nas ondas da poderosa FM da galera, rádio genuinamente chapecoense. Quarta-feira, dia 2 de setembro, e em Chapecó a temperatura é de 20 graus e o sol está predominando hoje. Apesar dessa temperatura um pouquinho mais baixa que a gente estava acostumado aí nos últimos dias, né? Segue este sol maravilhoso brilhando aqui em Chapecó. Uma frente fria deve chegar nos próximos dias. A gente vai conferir a previsão do tempo à 1 da tarde com o Ronaldo Coutinho. Tem muita coisa legal para você viver nesta tarde de rádio junto com o Ronezito. Então já anota aí as ferramentas de interatividade da Oeste Capital, o 49-3361-3130, que é o nosso WhatsApp da galera. 49-3361-3130, também através do nosso arroba lá nas redes, no arroba Rádio Oeste Capital FM, arroba Ronei Zanetti. Você acompanha tudo também da produção de conteúdo digital aqui desta emissora querida de rádio, há mais de 40 anos, junto com você, nossa audiência maravilhosa. E conta aí de qual bairro você tá conversando com a gente, de qual bairro você tá ouvindo, compartilhando, trocando, contribuindo com a nossa programação, de qual cidade, de qual trabalho, uma figurinha da firma. Vamos fazer acontecer hoje, nesta quarta-feira linda de sol, Quarta Love. 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

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É a nossa quarta-feira, love. Eu tô do seu lado, tô mais que nunca. Tô aqui na energia boa pra te fazer companhia. Saúde pra geral. Que sol maravilhoso, que dia lindo. Boa tarde pra você. Bora curtir música boa.

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1: Não tem jeito, meu compadre. Vambora. Ela vacilou comigo, nós estamos aí. Tudo certo.

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1: 15 para uma.
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0: Stella com Chitãozinho e Chororó. Os novos embaixadores de Barretos, né? Foram escolhidos esse ano para representar a música sertaneja raiz no ano que vem na festa de Barretos. Eu achei a escolha sensacional, porque eles são sensacional. Sensacionais. Chitãozinho e Chororó. Luan Santana, Léo Foguete, Marcos Zibelucci abriram o bloco aqui. A gente vai pro show do intervalo.
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0: Eu amo. A hora certa, 1:02. Vem aí a previsão do tempo do Ronaldo Coutinho do Prado pra você. 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
0: Estamos de volta aí com o nosso Se Joga para trazer a previsão do tempo do Ronaldo Coutinho do Prado. Vamos atualizar e ver como é que fica o tempo para as próximas horas, hein, galera? Para os próximos dias, será que teremos um fim de semana chuvoso? Quem explica tudo é Ronaldo Coutinho do Prado, na parceria e na força da Polo Air. 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Boa tarde aí, Coutinho.
23: Boa tarde. É, o tempo segue bom. Amanheceu aí na faixa de 8, 11 graus nas baixadas, entre 11 e 12 no alto, e à tarde uns 20, 22 graus. Bem agradável e tempo bom. Aqui na Serra deu geada, entre 0 e 1 grau. Mantém a tendência de tempo bom também na quinta. Pode amanhecer aí entre 7 e 10 nas baixadas, 10, 11 no alto, e à tarde uns 25, 24, 26 graus, calor. Na sexta e sábado, dentro desse período, passa uma frente fria, não se espera muita coisa, mais é variação de nuvens, vento e principalmente queda na temperatura. Já vai esfriando na sexta e fica mais frio no sábado, melhorando à tarde, e tempo bom domingo e segunda, não descartando alguma geada na região. Vai fazer frio no domingo, o dia todo, e na segunda também. Da Climatea, Ronaldo Coutinho.
0: Valeu, Ronaldo Coutinho do Prado, então, com a previsão do tempo para você aqui no Se Joga. Muito bem, galera. Muito obrigado pela sua audiência. Vou trazer também aqui um destaque do dia de hoje que eu ainda não trouxe. Hoje é dia do repórter cinematográfico e do repórter fotográfico. Então, obrigado aí a todos os repórteres que sempre trazem o melhor ângulo, a melhor cena, aquele recorte especial para você ficar bem informado. Hoje é dia do cinegrafista repórter cinematográfico. Muito bem, galera, vamos seguir aqui com o nosso programa. Ah, hoje também é dia da Kombi, pessoal. Dia da Kombi hoje. Ah, eu gosto da Kombi. Acho a Kombi coisa mais lindinha do mundo. 1:09, previsão do tempo e destaques do dia. Você segue participando no 4933613130. Hoje tem sorteio pra galera. Fica aí, daqui a pouco eu vou contar o que vai estar sendo sorteado aqui na programação. Vamos lá?
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1: 1:20.
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0: 25 para as duas.
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13: Muito bem, de volta aí galera para trazer o nosso Rádio Dicas, já tradicional de todas as tardes aqui do Se Joga. Então já sabe, né? Roda a vinheta aí, produção. Rádio Dicas são dicas de emprego para você aqui na Oeste Capital. Rádio Dicas na Oeste Capital, a Brasmo tem vagas para auxiliar de produção na unidade matriz do Quedas do Palmital no turno A, das 5 da manhã às 15 horas e no turno B, das 15 horas à meia-noite e meia, de segunda a sexta-feira. Auxiliar de expedição na unidade da matriz do Quedas do Palmital no turno comercial, das 7h40 às 17h28, de segunda a sexta. Auxiliar de costura na filial 3, no centro, no turno comercial, das 7h30 às 17h18. Às 7h30, às 5h18, de segunda a sexta-feira. A empresa oferece 10 benefícios, entre eles refeição na empresa, plano Unimed, plano odontológico e PLR. Currículos devem ser entregues na Brasmo Matriz, na rua Jacinto Paruci, lá no bairro Quedas do Palmital, próximo ao Visa Atacadista. Currículo através do WhatsApp 49999730534 ou no e-mail trabalheconosco@brasmo.com.br. 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O Lang Palace Hotel está com vaga em aberto para camareira, das 8 horas da manhã às 16h20, com uma hora de intervalo. 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Esse foi o nosso Rádio Dicas de hoje. Rádio Dicas volta às 16h40 durante a programação do Golaço. 20 minutos faltando para as duas. Vamos mandar um abraço aqui para essa galera querida que tá na audiência. Aqui a Carlinha registrou a sua participação. O Marcos Pereto diz que olha só que legal aí o Dia Nacional da Kombi hoje. Ele mandou várias fotos em que ele viaja com a sua combosa. Que maravilha, hein, cara? Volkswagen Kombi. Hoje é o dia da Kombi. Se você tem uma Kombi legal aí, manda uma foto pro Ronei. Vamos estar avaliando a Kombi de vocês hoje. Fala aí, Roneizito, beleza? Jaqueline Bombonato, em Coronel Freitas. Manda um abraço pra nós. Tá mandado um abraço aí, Jaque. Obrigado pela sintonia. O Zéias Moraes tá em São Valentim, ligado na programação. Beleza. Fala aí, Roneizito. Boa tarde. É o Maurício por aqui. Abraço, Maurício. Ivanilde Galon, mais Cristo Rei. Tá valendo, gente, caçarolas do Cristo Rei nessa semana, apresentando o Cristo Rei, panelas lindas pra você aproveitar, fazer um rango aí no final de semana, no sábado sai esse sorteio. Além disso, tô sorteando também hoje um yakisoba do Tom Hai, um jantar oriental pra você nessa noite de quarta-feira, pra levar a garota, pra fazer aquele H pra patroa, é no restaurante Tom Hai, hoje com a melhor comida oriental, um yakisoba de presente pra audiência. Tiaguinho não para o som por aqui, energia surreal, agora 18 para as duas, uma excelente tarde de sol e de quarta-feira.
12: Essa música tem tudo a ver com o nosso show e eu espero que você aí de casa esteja sentindo essa energia surreal.

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1: Para as duas.
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2: Ei, BH. 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

0: gostando, Amorim?
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3: 2:03, abrindo a nossa terceira hora de programação na parceria do Grupo Cine, pessoal. Todos os dias tem sorteio de ingressos aqui na programação da Oeste Capital pra você curtir um cineminha numa boa, num lugar com ar-condicionado, com uma cadeira bem confortável, uma poltrona confortável. E você pode assistir lá no Grupo Cine, ponto sem em retorno. Patrulha Canina, uma nova aventura Dino, também o Homem-Aranha, um novo dia e Sobrenatural. Agora entre nós, é só filmaço no aplicativo do Grupo Cine, você acompanha todos os lançamentos e a programação completa para a sua semana no Grupo Cine, quarta-feira, né? Dia de fazer aquele H também, é um maravilhoso dia para você curtir um cineminha e o show do intervalo fica aí na volta. Eu vou trocar uma ideia com a audiência que tá participando no 49-3361-3130. É a nossa quarta-feira ensolarada de Se Joga.
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3: Qualité, meu amigo. Tamo de volta aí, 2:07. 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Vamos lá pra nossa galera. Eu quero saber quem é que tá comigo aí na audiência, aproveitando esta quarta-feira quente. Essa quarta-feira de 22 graus aqui em Chapecó e sol predominando. Nem tão quente assim também, né, Ronei? Vamos lá, né? 22 graus tá maravilhoso. Fala, Ronezito. Hoje eu tô de aniversário. 4.7 na escuta do programa. Olha que beleza. Meu amigo Silvio. Grande Silvio. Saúde pra você, meu velho, meus parabéns, tudo de bom aí, salve, salve, 4.7, 47 anos do nosso amigo Silvio Ramos. Valmor Orion, baita programação aí, Ronezito, boa essa do Bruno Marrone, hein, flashback de Nós Dois, boa canção, fazia tempo que não ouvia aí um Bruno Marrone. Bruno Marrone se destacando nos últimos dias pelas polêmicas envolvendo o Brunão, né, Brunão aí o maior tenor da música sertaneja, mas no palco não tá se comportando muito bem não, né, Brunão? Fez aí uma catimba aí o Bruno no show em Barretos, não cantou nada, ficou deixando o Marrone no vácuo, ainda fez aquele papelão na hora da entrega lá do Cuiabano Lima da placa do Marrone, né? O Marrone foi contemplado com uma placa de cidadão honorário de Barretos e aí na hora da entrega dessa placa no palco do Barretão lá, o Bruno fez uma fiasqueira lá, né, cara? Encheu o saco, gritou, xingou todo mundo. Ei, Bruno, velho. E aí, logo depois, dias depois, lá no Festival de Camaru também, não foi legal aí, né? O Brunão não foi legal. É o maior tenor da música sertaneja na atualidade, mas a postura no palco não tá sendo boa, né, do Bruno. Mas o som a gente toca, né? No som a gente adora. A fofoquinha também, né? A fofoquinha também a gente gosta. Mas você deve ter acompanhado aí nos últimos dias, né? Os vídeos que viralizaram do Bruno levemente alterado nos palcos da vida. Fala, Ronezito, Gilmar por aqui, toca aquela do Raça Negra, Ciúmes de Você, me coloca nos sorteios da tarde, o do Cristo Rei e também o do Tom Rai, beleza, queridão. Soninha Saltier, participando sempre aqui da nossa programação, registrando a sua audiência, Elair da Cruz, muito obrigado pela sintonia, Oséias de Moraes de São Valentim, também registrando por aqui, você que tá nas outras cidades aqui da região, manda sua mensagem, fala aí pro Ronezito qual cidade você tá curtindo a melhor, a Oeste Capital, é a companhia de qualidade aqui do Se Joga 2:11. Guilherme Santiago com o Zezé agora pra cantar. Jogado na Rua.
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1: 2:20.
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2: Seis para as 3.
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22: 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Muito bem, estamos de volta aí, galera, com o nosso programa Se Joga. Agora 24 minutos faltando para as 3 horas dessa tarde de quarta-feira, tarde ensolarada, 22 graus aqui na capital do Oeste. Dia maravilhoso para ser vivido, meu povo. É a quarta-feira show do Se Joga. Estamos sorteando hoje aqui um yakisoba de presente para audiência. Um yakisoba apresentando Tom Rai para você ir lá e aproveitar o melhor da culinária chinesa. Oi, Ronê, aqui é o Marcelo Chagas, tô na audiência do programa, mandou uma foto aqui legal, aqui ó, tem uma foto legal aqui com uma égua frente aberta, né? É laçador aqui o meu amigo Marcelo Chagas, deve estar ansioso aí pelo acampamento Farroupilha, né, Marcelão? Tamo junto, cara. Queria parabenizar a filha dele, Amanda Chagas, que hoje tá fazendo 16 aninhos e oferece a música Filha do Rick Renner. Sendo assim, quer dizer que é uma filha maravilhosa, dedicada e que ele ama muito ela, tá aqui registrada a audiência do Marcelão e também os parabéns para Amanda Chagas, beleza? Papai Marcelo orgulhoso aí da filhona, hoje 16 anos. E também quero mandar um abraço muito especial para uma grande amiga, uma ouvinte fiel e a mamãe de três feras, grandes amigos aí, o Camilo, o Brunão e o Lauri. Hoje a mamãe dos piá, tá de aniversário, a Sirinei Matiello, minha ouvinte querida, uma amiga do coração que tá de aniversário hoje. Então, em nome aí de todos os seus filhos, dona Sirinei, do Lauri, do Bruno, do Camilo, do seu Matiello também, gente, toda a família, desejando pra você aí um feliz aniversário, que seja um ciclo com muita luz, com muito amor, com muita saúde, com prosperidade pra você, tudo de bom aí, e siga tendo este coração jovem, esse coração querido que a senhora tem aí, em nome dos seus filhos também, quero aqui agradecer a sua audiência e desejar pra você um feliz aniversário, dona Sirinei Matiello, que manda, né? A chefona capitã lá da Incofilma. Um abraço pra toda a equipe da Incofilma aí, que todos os dias me dá o carinho de sua audiência, da sua companhia. Um abraço pra essa galera aí da Incofilma. Conheci a Incofilma recentemente, vi como é que funcionam os bastidores, vou mostrar pra vocês também nas minhas redes. Então fica ligado lá no @RoneiZanetti, que eu vou mostrar pra vocês como é que essa empresa incrível funciona. Muito legal mesmo, toda a prosperidade do mundo pra dona Sirinei aí, pra equipe da Incofilma, beleza? Valeu, Lauri! Abraço, meu velho. Tamo junto, tá? E é o som que não para, né? É o Zezé de Camargo cantando pra gente, Irmão da Lua, Amigo das Estrelas, 20 pras 3. Bota pra torar, Mirosmar!

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2: O original vocês sabem qual é, né? Lauana Prado Raiz é o nome. Quem sabe canta comigo assim, ó.

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2: Legal. 12 para as 13 é o som que toca na West Capital FM com a parceria da Noite das Estrelas. 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
5: Oito minutos faltando para as 3 horas. 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Deixa eu ouvir a galera aqui. Fala, meu povo querido. Fala aí, Tuiuiu, beleza?
6: Boa tarde, Ronei. Tudo bem, Evandro?
5: E aí, Evandrão?
6: O palco do momento vai sendo Palmeiras das Missões, que liga Santo Ângelo. Retorno só amanhã. Eu, no caso, esbanjando beleza e simpatia na BR-468.
5: Ô, beleza! Beleza e simpatia na 1468. Carlão!
7: Boa tarde, tudo certo, pessoal do Oeste Capital? Quiser avisar ali que na Terra da Duda, aqui na EFAP, é rua Palmitos com a esquina aqui, acho que é rua Quilombo. É um ônibus quebrado bem no meio do cruzamento ali, ali mal passa os carros.
5: Beleza, valeu, Carlão. Tá informado aí pra galera da EFAP, muita atenção. Vamos seguir por aqui com o som dos meninos de Xaxim, Beto e Júlio, Rios e Navios com Ed Brito e Samuel.

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0: 13h20.
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1: Tamo de volta aí, moçada. 3 horas e 24 minutos, 13h24, e a gente segue por aqui na força da Natura. Alô, galera! 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Vamos lá pra nossa audiência que tá mandando as mensagens aqui pro Ronesito. Salve!
2: Boa tarde, Ronei. Tudo certo? Tamo aqui na terra da lombada.
1: Ah, eu sei onde que é.
2: Isto é, na tua cidade. Um abraço aí, tudo de bom. Essa música Beth e Júlia aí, especial.
1: É top demais, né? É a terra internacional da lombada. A cidade que mais tem lombada em Santa Catarina é Coronel Freitas. É que nós somos muito acelerados, viu? É que nós somos muito acelerados, viu, Ivan? Daí por isso que botaram tanta lombada lá na cidade. É, vou mandar um abraço aqui pro meu amigo Evandro Zufo, que também tá na audiência aqui. Evandro, grande Evandro. Tá ligado que pediu um Zezé. Daqui a pouco vamos rolar mais um Mirosmar pra você aí. Fica na audiência que vai tocar isso aí pra você, tá bom, queridão? E aí, quem mais? Opa!
3: Boa tarde, Ronesito. Tá pelas áreas, Ronesito, hein? Ah, online. Tamo aí, só na escuta de vocês.
1: Online.
3: Aqui é a Juliana de Cordilheira Alta.
1: Salve, Ju. Tamo
3: aí no corre da saúde, não tá fácil.
1: Não dá pra parar,
3: mas
1: né?
3: Damos conta, né? Sempre na melhor companhia. Beleza, Ronesito? Um
1: boa,
3: abraço.
1: Boa, garota. Boa, garota. Valeu, Juli. É, tanto mais ou menos, tá louco, Debão, né? Não dá pra se queixar, né? Não dá pra se queixar, não dá pra se vangloriar, mas também não dá pra se queixar, né, Júlio? Temo aí, temo empregado, temo trabalhando, temo com saúde, temo bem, temo faceiro, uma barbaridade. Curti um popzinho agora do bom, Skank, Amores Imperfeitos.

0: 13h30.
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0: 10 para as 4, galera. O tempo não para, a nossa programação também não por aqui. Vamos seguir com a nossa força da Natura, galera. 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Show do intervalo, galera. Fica aí, tem muito mais música. Na volta a gente vai ouvir Turma do Pagode.
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3: 4 e 3.
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15: Muito bem, de volta aí galera, 4 horas e 7 minutos, adentramos assim a nossa quinta e última hora deste humilde e glorioso programa Se Joga. Com a parceria da Chapecó Bonés, a gente vai até às 17 na última hora do Se Joga de hoje. 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Fala, Ronei, me coloca no sorteio aí do Yakisoba. Parabéns pela programação, tá top. É o Jonatas que tá no salvinho aqui. Valeu, querido, salve pra você. Maicon Comim, toca um Leonardo pra gente curtir. Pelo menos lá não tem radar, Ronei. A cidade das lombadas, pelo menos não tem radar, faz sentido. Fala aí, galera bacana. Gibi Ferrari na estrada, levando a melhor de carona. Valeu, Gibizão. Tamo junto, cara. Salve, salve pra você. Tudo de bom aí, meu amigo Gibi Ferrari. Todos os anos a gente se encontra na festa da imprensa. Gibi Ferrari é o nome dele. É talentoso, é gente boa. É dos nossos. É dos nossos. Um abraço pra galera da MG Lavações. O Gilvan, a Maria, o Fábio, a Letícia. Toda a galera lá. Quem mandou a mensagem foi a Ana. Valeu, Ana. Obrigado pela sintonia aí de todas as tardes da MG Lavações. E aí a Chayane também tá conectada aqui com a gente no radinho. Valeu, Chay. Hoje é dia da Kombi. Muitas fotos de Kombi aqui, hein? O Luiz mandou uma foto da sua Kombi também, a sua Kombi laranjinha. Bonita a tua Kombi aí, ô Luizão. Sou na caixa, rapaziada. Aqui o som não para. Lauana Prado, rumo a Goiânia. Estoura, papai.

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2: 4:19.
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3: Capital. 28 para 5, galera. Daqui a pouquinho eu vou largar o sorteio aqui para você. O ganhador da tarde de hoje do Yakisoba do Tom Rai. 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
7: Muito bem, de volta aí, 22 para 5. 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E é o seguinte, galera, eu quero dar um recado aqui do trânsito. Meu amigo Evandro mandou a seguinte informação. Que na rua Condá, ali entre a Arena Condá e o Marista, tem uma caminhonete quebrada bem em cima da via, o que dificulta a passagem do motorista nesse momento, tá? Então muita atenção ali na rua Condá, nas proximidades da Arena Condá nesse momento, uma caminhonete quebrada ali em cima da via, fechou? Muita atenção, vamos para nossa última meia hora de programa. Na volta eu venho com o meu bye-bye e também com o sorteio de hoje.

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1: Achou que ia faltar uma dessa, né? Aqui não, compadre, aqui é goiano. Municipalizado Campo Grandense.

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1: 15 para 5.
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1: Muito bem, estamos de volta aí, galera, com o nosso programa para passar régua e abrir alas para o golaço que vem aí nas ondas da 93. 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Nós estávamos sorteando hoje um yakisoba para nossa audiência e quem faturou hoje a nossa audiência aqui que participou foi o Jonatas, do final 4004. Jonatas, manda o seu sobrenome aí para eu poder encaminhar lá para a galera do Tom High para você aproveitar esse yakisoba. Tem 10 dias para ir comer a partir de hoje, dia 2. 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Hoje quem faturou foi o Jonathan, essa semana ainda tem mais, amanhã um sorteio do Yakisoba e na sexta-feira o buffet de sushi, que eu sei que vocês também amam. Valeu, galera, tamo junto, tá? Um beijo no coração, é nóis. E agora 10 faltando pra 5, Ronesito vai se despedindo, vem aí o golaço, Deus abençoe, saúde, até amanhã, quinta-feira, no nosso TBT, eu aguardo a sua presença aqui nas ondas do rádio. Valeu, até mais, tudo de bom, galera, tudo de bem, pessoal.

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0: 5 e 2.
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0: tarde pra você, ouvinte conectado na 93.3 a FM da galera aí também do futebol. Tá no ar o nosso golaço. Essa é quarta-feira, dia 2 de setembro, pra gente falar muito sobre Chapecoense, muito sobre Copa do Brasil, Série A de Campeonato Brasileiro, Série B, tudo isso e muito mais. É destaque no nosso golaço. 20 graus é a temperatura em Chapecó, tempo ensolarado. E a gente vai junto até às 7 horas da noite. 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Matias Brasil, muito boa tarde, os seus destaques pro golaço de hoje.
1: Fala Andrei, um abraço pra você, um abraço pra nossa audiência, pros nossos ouvintes, um abraço pro nosso Matheus Montemeso, pro Vitor Hugo, pro Rodolfo, pro Júlio César. A partir de agora a gente começa a trazer as informações da Chapecoense aqui na nossa programação, o treino de hoje na Arena Condá. Vamos trazer a entrevista coletiva do Heitor, lateral direito da Chapecoense, novo jogador colombiano no sub-20 do Verdão, na base. A gente vai estar comentando sobre esse assunto também. Vamos falar um pouco mais sobre o Vinícius, zagueiro Bolasi, que já estão treinando normalmente com o elenco do Verdão. Hoje foi mais uma etapa do treinamento dos jogadores e vamos ouvir principalmente o Heitor, porque a entrevista foi bem bacana hoje, entrevista coletiva com o lateral direito do Verdão.
0: 33613130, nosso WhatsApp é aberto, você pode participar, mandar aquele alô mais do que especial. Nosso goleiro da galera, muito boa tarde, Rodolfo, tudo certo? Acompanhou até o fim ontem o Atlético Mineiro e o Cruzeiro, Rodolfo?
2: Até o fim, até o pós-jogo também. Olha aí. É, vi a entrevista ali dos dois lados, o Fred, né, o melhor jogador em campo, e o do volante, capitão do Cruzeiro. Mas é assim, boa tarde a você, Andrei, boa tarde a você, Matias Brasil, tá me olhando atravessado, não sei o porquê, mas boa tarde.
1: Cara, boa tarde, é isso, Vitor Hugo. Gente? O que é isso que nós estamos vivendo? Que tempos difíceis nós estamos vivendo, eu olho pro Vitor Hugo, daí o Matias tá me olhando atravessado, Vitor Hugo, como vai você, Vitor Hugo? Aí sobra pro meu daí.
2: Boa tarde a todos os ouvintes.
3: Mas não
2: fui
3: eu que falei que tu tá olhando atravessado, tu tá bem louco.
2: Boa tarde. O que é que você ficou maldoso? Porque você olhou atravessado, porque você teve que olhar pra cá. Eu não tô dizendo que você tá olhando chateado comigo. Eu olhou atravessado, você não virou a cadeira. Só isso.
3: Rodolfo.
2: Boa tarde, ouvintes. Obrigado pelo carinho da audiência. Matias, eu te amo. Um beijo no teu coração.
4: Nada pode ser mais.
2: É isso aí, Andrei. Atlético fez por merecer dentro da Arena MRV. Cara, lotado. Foi bonito de ver aquela festa, mas o lance crucial foi a infantilidade do jogador do Cruzeiro, né? Que é expulso, leva o segundo amarelo e acaba deixando o seu time com a menos, e numa decisão é fatal.
0: E o goleiro da galera sorridente, o Rodolfo, hoje no começo do programa. Boa tarde, Vitor Hugo, nosso comentarista, analista, tudo certo? Então, o programa começou meio romântico hoje, segundo a tua música também, Vitor.
3: Cara, é que não, essa é velha, hein? Essa aí é, olha, muito velha. Mas, de qualquer forma, é pra deixar mais romântico esse momento, né? Porque o amor é lindo, mas é de vidro, como diz o outro. E o Matias, né, sempre querendo causar uma polêmica, né? Só que tem câmera, viu, Matias? Você fica fingindo aí, né, Rodolfo? Ele acha que é porque a gente é mais velho, que ele pode bagunçar com nós. Cuidado, garoto. Eu te amo, Matias do Brasil. Presença de Júlio aqui, o grande Júlio. Matheus Montemeso, onipresente como sempre. Ô, Andrei, como é que tu tá? Tudo bem?
5: Tudo certinho, tudo tranquilo.
3: Tá. Também, né? Tô precisando pegar um sol, viu, Andrei? Eu tô achando.
5: Talvez, eu vou pegar um solzinho depois, né?
3: Vamos ver. Se não, é porque eu acho que a companhia do Requeijão pode estar interferindo aí no teu... Eu acho.
5: É que 3 dias de viagem ali com ele é difícil.
3: Eu sei.
5: É complicado.
0: Ele vai falar também de Série B de Campeonato Brasileiro, rapaz. Essa informação que é curiosa, cara. Um golpista que passou por Luiz Castro tirou 20 mil reais do enamorado do Grêmio, rapaz. É, bobão. Também vamos falar da dívida do Figueirense, que não vai receber um real da venda do Alan do Palmeiras. Série A do Campeonato Brasileiro, Copa do Brasil. Dinamo de Moscou, que aprovou 2 jogadores em exames médicos. Tudo isso e muito mais é destaque aqui no nosso golaço. Você participa 33613130. Eu vou começar justamente com essa, né? Eu vou começar desse jeito. Vamos falar do golpista, né, de cara, né? Porque hoje de manhã chegou essa informação que um homem suspeito de se passar pelo técnico Luiz Castro Grêmio pediu um pix para alguns jogadores de futebol, inclusive um deles, o atacante colombiano do Grêmio, José Enamorado. De acordo com a investigação da polícia, o jogador teria transferido R$22 mil para o golpista, o senhor Lucas Oliveira Eduardo,
3: 29 mas anos. Eu fui ver a matéria, assim, que às vezes a gente só dá uma lida, fui ver a matéria, vídeo, explicações. esse cara é estelionatário profissional.
0: Sim, craque.
3: E não craque. É aquele golpe, não vai achando que é aquele golpe que ele do nada mandou uma mensagem pro namorado. Não. Exato. Rodolfo, ele foi conversando. Ele falou pro namorado que ele tava treinando bem, Rodolfo. E eu acho que o namorado pensando, pô, tô brigando pela posição. E ele não foi um negócio assim que ele inventou uma história, não. Era pra uma doação. Ó, tudo uma causa, uma ação social.
0: Doação de cesta
3: básica. Aí ele pensou o quê? Pô, vou doar pouco, não. Vou dar logo uns 20 mil, né? Porque aí, o professor vai ficar, né? Porque os caras hoje tudo ganham 500, né, Rodolfo? É tudo 500, 1 milhão, né? Tá fácil. Só que, cara, eu fiquei imaginando, sabe o que eu dei risada? Eu tenho que achar graça dessas coisas, cara.
0: Você não tem que fazer.
3: Ele não devia mandar mensagem de áudio, né, Rodolfo? Porque será que ele imita também o Luiz Castro? Aí eu fiquei pensando, Rodolfo, se fosse anos atrás, o Luxemburgo, hein? O Luxemburgo mandando mensagem pros caras, falando, teu pai espanhol achou um social, eu queria saber se você que, você não é moleque, Marcelinho, mas se você participar da minha ação social, mandando aí um tocado, pode ser que você seja titular pra sempre comigo. Cara, já pensou um negócio desse, cara? Tinha que ter um humor, né? O humor, absurdo. Infelizmente, hoje tá só nos stand-ups, né? Alguém vai pegar essa, cara, porque essa aí é demais, cara.
0: É impressionante. E assim, ele fez a doação de cesta básica, 22 mil reais. Aí o golpista tentou falar com o Walter Kahneman, também do Grêmio, mas no Kahneman ele falou o seguinte, até no início de conversa, ele falou que era pro Kahneman chegar um pouco mais cedo nos treinamentos. E também chegou a falar com
3: o Kahneman. O cara é fantástico, cara. Esse cara é maravilhoso.
0: E também falou com o D'Alessandro, né? Jogador, dirigente do Internacional pedindo esse valor. E a questão do namorado, ele foi fazer o Pix, não deu. Na primeira o banco não deixou. Aí no outro dia ele conseguiu fazer o Pix. E também aconteceu com um jogador internacional. O pessoal não trouxe o nome, mas é um jogador do futebol europeu com projeção nacional, o pessoal falou, que foi tentar fazer o Pix e não deu. E aí ele meio que deu aquela desconfiada.
3: Não, viram nos contatos quando ele foi preso que ele fala com artistas. Ele mantém uma relação, entendeu, Rodolfo? A malandragem do cara. Ele vai falando contigo e não te pede dinheiro. Ele fica naquela, só que tu acha que ele é o tal técnico, o outro cara, tal. Aí uma hora pra outra ele fala de uma ação social, tal, tal, tal. Aí tu entra mais fácil na conversa, porque tu já tá um tempo achando que é ele, o contato tá salvo como ele. Rodolfo, ele sabia do dia a dia do time do Grêmio pra poder fazer comentário sobre os treinos, Rodolfo. Fala que um cara desse não merece, Rodolfo. Rodolfo, é muito. Eu achei que tem que achar graça.
2: Merece uma cadeia bem bonita pra ele.
0: Que bom, Rodolfo. Cara, já tinha estado você no futebol há muito tempo também? Já tinha ouvido uma história como essa? Rodolfo?
2: Cara, eu tô lembrando do filme Prenda-me se for capaz, com o Leonardo DiCaprio.
1: Boa, baita filmão esse aí.
2: Porque o cara conseguiu pilotar avião, fazer cirurgia.
3: É baseado em fatos reais.
2: E foi contratado pelo FBI, né? Então
3: ele falsificava cheque.
2: É, né? Exatamente. Então é algo que o cara tem que ser estudado, né? Mas deixa ele preso lá, vamos ver o que é que ele vai pegar aí.
3: Rodolfo, não teve aquele cara, o Kaiser lá, que fingia Kaiser, que era jogador de futebol e jogou em mais de um time, Rodolfo? Ele saía na balada com o Renato Gaúcho e tal. Só procurar a molecada aí que quiser ficar com o Duda, o pessoal mais velho no YouTube, tem documentário, cara. O cara fingiu que era jogador e enganou uma meia dúzia de time, Rodolfo.
2: É o tempo da IA.
0: Segundo ele jogou na Colômbia, no Atlético Nacional, em vários times fora.
1: O Kaiser era
0: forte. Eu assisti o documentário dele, é muito interessante o documentário do cara.
3: É muito louco.
2: Não é fácil não, viu? Não é fácil.
0: Essa golpista estava no ar hoje de manhã no Sui Café News. Eu fiquei esperando o senhor Matheus Montemeso trazer pra gente. O Matheus mandou no grupo e disse: para, tá mentindo, tá brincando. E depois eu fui ver, era confirmado isso aí. E lembrando que isso aconteceu em abril. O namorado passou esses 22 mil pro Luiz Castro, pro Mister. E agora
2: como,
0: foi preso.
2: Como dizia o meu finado pai, eu disse: paizão, bota aí o WhatsApp no seu celular. Que eu quero saber disso, eu não quero complicar a minha vida. Ele tinha sabedoria pra, em relação a isso.
3: Ô, Rodolfo, mas tu imagina agora a resenha no vestiário, não, Rodolfo.
2: Com certeza.
3: É por isso que eu tô falando, já aconteceu.
2: Com certeza.
3: O cara tá preso, tem que achar graça, cara, porque. Olha, esse rapaz aí, coitado, não deve ter tido uma infância fácil, não. Porque se o cara desse estudado, ia longe, rapaz. O cara ia desse, ia longe, virava diplomata, Rodolfo.
0: Cara, e o até tava vendo dos gremistas, os gremistas falando agora, foi descoberto porque o meu namorado tá jogando. O Luiz Castro ficou com dó dos 22 anos que ele passou. Ele tá jogando. Vai, joga. Joga, meu garoto, tu ia me ajudar. Ô, Matias do Brasil, vamos falar de Chapecoense. Teve treino hoje na Arena Condá, ô, Matias?
1: Esse aqui também é esse, Leonardo. Teve treino hoje na Arena Condá pela parte da manhã, mas antes do treinamento, a gente teve entrevista coletiva com o Heitor, a lateral direita da Chapecoense, comentando um pouco mais sobre a vinda dele para a Chape, por que ele escolheu o Chapecoense. Vamos ouvir o Heitor a partir de agora aqui no nosso Golaço.
6: Sobre minha vinda para cá, foi muito, tudo muito rápido, né? Tinha acabado em Portugal já a temporada e eu tava na cidade da minha esposa, em Americana. E quando eu recebi a ligação do Enori, do Rafa, junto com o Nenê também, nem pensei duas vezes também, né? Sempre tive vontade de jogar aqui. Passei perto de algumas oportunidades que quando eu pus também, que eu quase vim pra cá também e não, no final não deu certo. Mas foi muito fácil a escolha, né? Assim que eles me ligaram, no outro dia eu já tava no avião pra vir pra cá. E sou muito grato a eles também pela oportunidade que eles me deram, né? De voltar a jogar uma Série A, né? Um campeonato que ao longo dos últimos anos aí vem evoluindo muito, né? E cada vez mais competitivo. E eu agradeço a eles pela oportunidade e espero dar continuidade aqui na Chapecoense e fazer grandes jogos para a gente conseguir sair dessa situação e fazer um papel individual também, né? Bom, além do coletivo, coisa que eu preciso também, né? Para retomar a minha carreira e eu, como eu falei, sou muito grato pela oportunidade que eles me deram.
1: Heitor, lateral direito da Chapecoense, na primeira entrevista com a camisa do Verdão. Lembrando que ele chegou, desembarcou, ele já jogou, foi titular, ele não tinha dado entrevista ainda. Foi a primeira vez que ele conversou com a imprensa aí de um modo oficial, lateral direito. Já a gente vai estar ouvindo novamente, ele tem mais duas falas dele aqui na nossa programação, mas para entender um pouco mais sobre esse ambiente no qual hoje vive o Heitor e como é chegar aí, o que fez pesar mais na escolha pela Chapecoense.
0: Tá aí, então, o Heitor, um jogador, como o Matias falou, né, o Rodolfo, foi muito rápido, ele chegou já durante a semana, no final de semana já estava jogando, principalmente pela urgência que teve da questão do Bruno Tubarão, que tinha sofrido aquela séria lesão. Tá aí dando a sua primeira entrevista coletiva também, que vai se encontrando. Eu acho que a questão do Heitor também pesa um pouco a questão do ritmo de jogo, talvez a parte física dele. É um bom jogador, a gente vê que ele tem qualidade. Mas tá ainda, falta um pouquinho da questão física pra chegar naquele nível ideal que a gente viu o Heitor desempenhando lá no começo da carreira na equipe do Internacional.
2: Verdade, não. A qualidade técnica ele tem um bom passe, bom cruzamento. Né? O que tá faltando é isso, é o ritmo de jogo, você vê, né? Ele recebe a oportunidade e ele falou, foi tudo muito rápido. Mas por que foi tudo muito rápido? Porque a Chapecoense, ela procura um perfil, claro, mas ela tem que procurar jogadores que estão fora, né? Sem muita aquisição no mercado, sem muita a questão de não estar sendo brigado, disputado. E aí ele recebe a notícia, feliz e grato pela oportunidade, né? Imagina, assim como o Túlio Eduardo, assim como os outros que estão vindo, porque são jogadores que, como a gente sabe, não estavam na prateleira hoje de Série A, jogadores que estão mapeados, né? E ele tem sim, ele tem base, ele tem sua qualidade, e o que falta é isso. Ele falta exatamente é dar continuidade, a parte física é essencial, principalmente por uma posição feita a dele, que é lateral. Tem que marcar, mas na hora que precisa de uma força ofensiva, os laterais são fundamentais. Então, espero que ele possa, mais rápido possível, estar bem. Ele foi o jogo todo, mas a gente viu, né, como é que ele foi que terminou aquele jogo contra o Grêmio. Ele foi na raça, foi na força, ele foi na vontade. Mas muitas das vezes a gente não consegue executar aquilo que a gente quer só de pensar. Ele ia porque ele realmente se doou pelo clube. Se doou pela Chapecoense, você viu no escanteio, foi bater, já não tinha a força, já mental, já não estava já legal, o cansaço já tinha vindo e ele não conseguiu acertar. Mas é um atleta que tem, sim, muita qualidade e que vai ser bom, porque ali vai ser uma briga sadia, né? O Bruno Tubarão e o Everton, então são três jogadores da posição e espero que sempre estejam jogando em alto nível.
0: 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O Heitor que vai ganhando essa questão, essa posição, o Vitão até ficou bem claro, acho que é o Rafael Lacerda gosta da maneira e da forma como o Heitor joga, porque entre ele e o Everton Souza ficou claro que ele vai colocar o Heitor. O Heitor até na última partida foi bem, eu acho que falta, que eu citei a questão da parte física, mas é um jogador que a gente vê que tem a qualidade técnica, um atleta que surgiu bem, depois rodou bastante também por vários clubes e agora vem para Chapecoense.
3: Eu só discordo do método, né? É o mesmo que está acontecendo com o Bruno Matias, né? Ah, ele está evoluindo, só que aí evolui como jogando de titular. Eu até acho que no primeiro jogo a estreia do Heitor precipitada causou, né, um prejuízo para Chapecoense, porque ele faz aquele pênalti por nitidamente não faria, por exemplo, já no segundo jogo, já agora, né, que ele tá com mais ritmo, só que eu não vejo que deveria ser titular. Eu acho que é pegar ritmo e entra durante o jogo, né? É uma visão minha, respeito a visão dele, mas eu considero até que o Everton, no próprio jogo, né? Aí é que envolve a questão da meritocracia, que eu sei que é uma coisa que é uma ilusão, né? É uma ilusão na sociedade e é uma ilusão no futebol, né? Porque se o Heitor faz um pênalti e não joga bem, entra um outro jogador que é o Everton, joga muito melhor, interfere, tem impacto no jogo positivo, relevante no resultado. Aí, no outro jogo, novamente, o Heitor é titular, né? Então eu vejo assim, há um tratamento diferente para um jogador e para outro. Não há nada que me tire isso da cabeça, porque o Everton passou por isso também com o Marcos Vinícius, ou tem algo com o Everton que a gente não saiba, né? Então fica aí em aberto isso, porque eu acho que o melhor lateral do Chapecoense que jogou até hoje foi o Bruno Tubarão. Não tem o Bruno Tubarão, eu colocaria o Everton à frente, por uma questão de tudo que eu falei até agora. Mas é a opção do treinador. O Heitor, eu acho que tá jogando de maneira razoável. Eu não acho que ele tá jogando bem. Eu vi ele jogando melhor, por exemplo, já na época do Guarani, mais recentemente falando. E porque depois disso eu também acho que ele oscilou muito. Mas é questão de gosto pessoal, né? É uma escolha, né? Eu acho que a justificativa final é essa. É uma escolha. Eu prefiro esse que aquele. Não importa o que você fale. Então é isso aí. O Everton pode entrar no jogo, plantar duas bananeiras, dar três mortal, fazer quatro gols. No outro jogo ele volta para a reserva.
0: Vamos falar um pouco mais de Série B do Campeonato Brasileiro. Você está participando também, pode mandar aquele alô pelo 3361-3130. Ontem tivemos um jogo isolado para fechar a 25ª rodada da Série B. O empate no VGD entre Londrina e Juventude 0x0 no placar. Resultado que, claro, mantém o Juventude na liderança, mas não abre aquela ampla vantagem em relação aos demais. A Série B do Campeonato Brasileiro, que tem o Juventude líder, 46 pontos. Vila Nova, o vice-líder, com 44 pontos. E aí a turma que vai brigar naquele playoff momentaneamente, né? O Criciúma, terceiro colocado, 44. Quarto colocado é o Novo Horizontino, com 43. Quinto colocado, o Fortaleza, com 41. E o sexto colocado é o CRB, com 39. Lá na parte de baixo, o primeiro time fora da zona do rebaixamento é o Avaí, tem 29 pontos somados. E o primeiro time dentro do Z4, o Ceará, 28 pontos. O 18º é o Londrina, com 22. 19º, América, com 14 pontos. E o 20º, a Ponte Preta, a última lanterna da competição, com apenas 10 pontos somados nessa Série B. Ô, Vitão, tu vê como tá muito equilibrada essa Série B, principalmente nessa parte de cima. Há rodadas atrás a gente falava do Criciúma disparado, líder da competição, com vantagem em relação aos demais. E hoje, claro, tem muita rodada ainda pela frente, mas se terminasse hoje o Criciúma estaria indo para os playoffs, né? E aí é outro campeonato também, vai ser um campeonato totalmente diferente, o Vitão.
3: Pois é, e ontem eu vou te falar, hein? Um dos piores jogos que eu vi esse ano, o jogo entre Londrina e Juventude, hein? Nossa senhora, hein? Nossa, que jogo horrível. Sério, aquele, é o tipo de jogo que, assim, deveria devolver pro pessoal o ingresso, tentar outro dia. Foi muito ruim o jogo mesmo. E a decepção é mais por conta do Juventude, né? Porque o Juventude tá em primeiro lugar. Eu achei que se o Juventude jogar daquela forma que jogou ali, dessa partida, jogar assim numa Série A, olha, caramba, me assustou, porque eu vi outros jogos totalmente diferentes de Juventude. Eu fiquei satisfeito com o empate em certo momento. Foi um jogo bem ruim mesmo, que aconteceu ontem 19h30, né? Com relação agora ao que aconteceu com o Criciúma, pode ser que já nessa rodada isso muda, né? Pode mudar. O Vila Nova joga fora de casa e o Criciúma joga em casa, né? Isso pode inverter. Inclusive o Juventude vai jogar em casa com o Atlético Goianiense, mas essa partida eu espero que eles não repitam, nem próximo disso, porque o Atlético Goianiense vem numa sequência de duas vitórias, né? Então o Atlético Goianiense pode surpreender e numa dessa corre o risco do Juventude para terceiro lugar no final da rodada, de tão equilibrado que está a competição. Mas a briga interessante, né? Porque o sexto colocado ali, que é o último, né, que classifica, tá com 39 pontos CRB. Pra você ter uma ideia, nessa rodada, deixa eu ver o número de vitórias, né? Os Cuiabá só não consegue por causa do número de vitórias. Mas o Goiás, que hoje é o décimo, o Operário, o Sport e o Atlético Goianiense, quatro equipes podem ultrapassar e entrar nessa zona de classificação. Então, a cada rodada, eu acho que a Série B vai ser definido na última rodada. Vai ser muito difícil que não seja, né? Eu acho que tá equilibrado demais e na parte de cima, né? Na parte de baixo tá um pouco mais definido, no meu entendimento, porque o Londrina já tá a 7 pontos do Avaí, né? Então a briga já começa a ficar mais entre só o 17º e a turma que tá acima, né? O Avaí, o Botafogo e o São Bernardo, que surpreendentemente, né, deu uma caída, uma queda brusca incrível, né? Time que em determinado momento do começo do campeonato era até um dos favoritos para subir mediante os resultados iniciais, né?
0: E justamente tá falando nisso, o Rodolfo, a gente viu isso na questão do São Bernardo que tava lá em cima, o Norte que em certos momentos também teve muito bem, agora tá voltando a se recuperar. É bem diferente o que tá acontecendo nessa Série B, pelo menos nesse ano. Altos e baixos das equipes nessa competição, ainda tem muito campeonato pela frente.
2: Verdade, pode ter oscilação desses que estão ali em cima na reta final. Isso é o pior cenário que pode existir, é quando um time ele mantém muito tempo ali no grupo dos oito e de repente pode, dos seis, né, e pode oscilar na reta final. E um fato interessante que você falou do Criciúma, Andrei, é que ele acabou saindo dos dois, foi para terceiro, e o CRB, se acabasse hoje, era o adversário dele no playoff. Ou seja, o Criciúma saiu dos dois que estaria classificado e ele pegaria o CRB que acabou de ser derrotado. Então, para você ver o equilíbrio, o CRB ia com força total para esse playoff, lembrando que os dois primeiros classificam e aí os outros quatro, o terceiro pega o sexto, né, jogo ida e volta, e o quarto pega o quinto. Hoje seria Novo Horizontino e Fortaleza. Mas é uma Série B muito equilibrada, ainda vai ter muita água para passar debaixo dessa ponte, quer dizer, a ponte já caiu, mas vai... mas a ponte preta, no caso, né? E aí a gente vai ver grandes jogos pela frente, Andrei.
0: É ruim, hein, Rodolfo, cara do céu.
2: Você girou.
0: Brincadeira aí que tu fez com a Ponte Preta.
2: Cara, você quer que a gente consiga levantar a Ponte Preta nessa situação, tá?
0: Ah, vai saber. Né?
2: Não tem como.
0: Daqui a pouquinho
2: esse
0: falar...
2: ano não.
0: A gente vai falar justamente daqui a pouquinho sobre a Ponte Preta, porque os jogadores fizeram aquela paralisação e voltaram agora, né? Não deu certo lá, porque o Sub-20 atua até na última partida dessa equipe da Ponte Preta, né? Eu acho que destoou, infelizmente, até o próprio Londrina. Não sei se vocês têm esperança do Londrina. Cara, eu acho que pode até buscar... Só que tá longe já o Londrina também dos demais ali embaixo, né? Tá começando a se distanciar também do Avaí, do Ceará, Vitão e Rodolfo.
3: E historicamente Londrina, pelo menos eu lembro muito bem na época que falava, até esbravejava muito na imprensa lá o Malucelli, né? Que é uma das pessoas que sempre teve por trás do Londrina, que agora não mais, né, está, né? Eu lembro que sempre quando chegava nesses momentos aí, putz... A coisa degringolava, né? De vir, soltar os cachorros, falar que um não quer, o outro não... E piorava a situação. Dessa vez, o profissionalismo do Londrina tá um pouco diferente. Então, não é como tradicionalmente acontecia, né? Que a coisa lá ia pro vinagre. Eu acho que há possibilidade pelas pessoas que estão hoje no processo. Mas a questão é que os outros times, se você analisar um a um, né? O Avaí, eu acho que é o que corre o maior risco de estar descendo ali, de estar brigando entre os times que estão ali em cima, que eu mais vejo com possibilidade de cair e estar fora hoje do Z4, é o Avaí, mas não necessariamente saindo Londrina, né? Eu acho que o Ceará, por exemplo, tem mais possibilidades do que o Avaí como elenco, como força, enfim, tudo isso muito na teoria, né? Porque na prática, no momento, o Avaí tá fora e o Ceará tá dentro. O Botafogo de São Paulo também, eu vejo como lá também é um pouco mais organizado as coisas, não vai... a coisa não vai degringolar lá, mas o Londrina, como a gente está falando, já começou a distanciar, precisa ter uma sequência aí de vitórias, né? Mas o América, por exemplo, venceu no último jogo e vinha de 4 derrotas, né? Então, Série B é maluca mesmo, cara.
0: E até a questão, eu olho mais pela tabela também, o Rodolfo, porque assim, como o Vitão falou, o Botafogo de Ribeirão Preto a gente sabe que é organizado, o São Bernardo também é muito organizado, o Atlético também é muito organizado. Então, me parece... Ah, beleza, pode acontecer dessas outras equipes, dessas três que eu citei, caírem. Não se duvida. Mas, olhando ali, o jeito que tá o Ceará, o jeito que tá o Avaí, de questões que a gente tem fora do gramado, eu acho que é mais preocupante ainda pra esses clubes. E o próprio Londrina, né? O Avaí que tá acertando o empréstimo do Tylon pros Estados Unidos, que é o principal nome também dessa equipe da temporada, né?
2: Eu acho que já caiu ali, né? Que, vamos dizer, teoricamente, é o América e a Ponte. Eu vejo o Londrina ainda com expectativa, ainda com esperança de sair, né, dessa situação. Ele hoje ele tem 29% de aproveitamento, lembrando que tem 13 jogos a ser disputado e ele tem que ganhar aí mais que 50%. Então, é, como o Vitão falou, é muito equilíbrio, é meio louco essa Série B, mas daqui a pouco você ganha, faz uma vitória, e uma vitória convincente, daqui a pouco emplaca duas, três vitórias, e aí você faz 9 pontos, né? Então, você vê, o Londrina fazendo 9 pontos, ele vai a 31 pontos. Então ele fica aí próximo da classificação, né? É algo que a gente não tem como prever. Vai ser uma luta aí até o fim, principalmente entre Avaí e Ceará aí. Eu acho que vai ser essa corrida aí desesperada.

0: uma, tu pode até pensar. E aí eu vejo mais o Ceará do que o Londrina, sabe, Rodolfo? Eu acho que duas sair dali vai ser muito difícil.
1: Vamos fazer o seguinte, vamos pro nosso primeiro intervalo aqui no 93.3, porque na volta a gente vai falar de um jogador colombiano que vai jogar no sub-20 da equipe da Chapecoense.
2: Exatamente, é isso, daqui a pouquinho a gente vai estar falando sobre esse nome aí que vai jogar no sub-20, meio que um intercâmbio da base do Verdão. Já vou explicar.
1: Daqui a pouquinho o Matias vai atualizar pra gente, Série A do Campeonato Brasileiro e também a situação do Figueirense, que ia ganhar um din-dinzinho, o Matias Brasil,
2: eu
1: com
2: quero.
1: O Alan.
2: Eu quero.
1: E aí, ó... SPC, pegou, rapaz.
2: Não.
1: Tu quer isso também, Matias? Então a gente vai pro nosso intervalo, na volta a gente fala tudo isso e muito mais, o nosso golaço.

0: 5:32.
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0: Tá 18 minutos faltando para 6 horas da tarde. Vamos juntos aqui na 93.3 para falar muito de Chapecoense e de futebol. 5 horas 42 minutos, 18 minutos faltando para 6 horas da tarde. A gente vai junto até as 7 horas da noite para 01.bet, porque além do jogo do Santos e Palmeiras, também tem Vitória e Vasco na Copa do Brasil, 2.65 pagando no triunfo do Vitória e 2.64 pagando na vitória da equipe do Vasco da Gama. 3.09 no empate, 01.bet. 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Vamos com o Matheus Montemes, nosso coordenador, que vai trazer as suas manchetes para o golaço de hoje. Diga lá, Matheus.
6: Semali Futsal joga a sua vida hoje à noite contra Lages na Liga Nacional de Futsal entre as mulheres. O jogo está marcado para as 8 horas e tem a vantagem ainda o time de Chapecó de ter vencido o jogo da ida por 3-2 no ginásio da Uno.
0: Tá aí, Matheus Montemes. Daqui a pouquinho vai atualizar já informações, porque é jogo importante, quartas de final, então acontece hoje, para a galera também poder acompanhar mais esse grande duelo da equipe da Femali Futsal. Antes disso, vamos falar de série de campeonato brasileiro, porque hoje tem um jogo atrasado, gente. Tem um jogo da quarta rodada da série do campeonato brasileiro, o duelo da equipe do Flamengo. O Flamengo que recebe hoje 7:30 da noite, a equipe do Mirassol no Maracanã. Jogo importante de ambos os lados. O Flamengo, com a vitória hoje, pode ficar a um ponto da equipe do Palmeiras na tabela de classificação, claro que iguala os jogos. E para o Mirassol também é muito importante, porque abriria 3 pontos de vantagem para o primeiro time dentro da zona do rebaixamento, que é o Vasco da Gama. É uma parada difícil, claro, para o Mirassol, ou Vitão. Mas é um confronto bem interessante, tanto para o Flamengo quanto para o Mirassol. Vai ser um jogo decisivo e importante para ambos os lados.
7: É, lembrando que o Vasco também tem um jogo a menos, né? Também tem um jogo a fazer. O Grêmio e o Santos, que os dois que estão acima do Mirassol, também tem um jogo a menos. É, então não dá nem pro Mirassol considerar um empate bom resultado, mas pensando que é o Flamengo no Maracanã, brigando para ficar com essa vitória a um ponto só do Palmeiras, é difícil, né, pro Mirassol. O Mirassol já fez esse tipo de, digamos assim, surpresa, mas realmente a coisa tende ao Flamengo conseguir fazer o resultado, né? Porque recentemente lá no Maião eles deram um balaço no Mirassol, né? Mas futebol não dá pra gente achar que agora, então lá foi goleada, agora vai ser de novo. Mas é um jogo que eu vejo muita dificuldade pro Mirassol, porque o Flamengo, se você pegar e analisar que o Flamengo dos últimos 5 jogos do Brasileirão ganhou 3 e empatou 1 né? Porque você também tem que considerar que não é um time imbatível, podemos dizer assim, até porque às vezes sofre, né, um revés, mas é 66% de aproveitamento, né? É 2/3 dos pontos conquistados do Flamengo. É bastante coisa, né? É que o Palmeiras ainda consegue ser melhor que o Flamengo, mas agora ficando um ponto só, aí a emoção também, igual a Série B até a última rodada, Andrei.
0: Ô, Rodolfo, também quero saber a tua opinião, e daqui a pouquinho eu vou passar aqueles jogos que tem atrasado, até pra gente relembrar que jogos tem atrasados, porque impacta bastante nessa tabela do Brasileirão, nem tanto na parte de cima, que vai ser solucionado essa questão na parte de cima, o jogo de hoje. O jogo da equipe do Flamengo, que aí vai igualar tudo. Mas é muito importante esses jogos a menos os clubes na parte de baixo, Rodolfo, porque ali, como o Vitão trouxe, o Inter, o Remo, eles já têm aqueles jogos completos, 25 jogos já feitos. O Mirassol vai completar 25 hoje, mas os demais ali, Santos, Grêmio, Vasco, própria Chapecoense, todos eles ali com 24 jogos e vai ser importante. Hoje vai ser dificílimo pro Mirassol. Eu tava lembrando fora do ar, tomou em uma sacolada em casa pro Flamengo, né?
5: Eu acho, rapaz, hoje é aquele filme Missão Impossível, viu? Eu não vou colocar aí que tem que acontecer algo muito, muito, muito, muito, muito fora do padrão para o Flamengo não conseguir efetuar essa vitória hoje à noite, né? Principalmente que agora vai ficar com a vitória de hoje, igualando os 25 jogos do Palmeiras, vai ficar a um ponto do Palmeiras. Algo que estava aí a 7 pontos dias atrás, né? E agora um ponto do Palmeiras, a briga vai ser boa e a pressão vai estar do lado do Palmeiras, tá? Então eu vejo o Flamengo hoje disputando uma final de campeonato. Eu vejo também o Mirassol, claro, lutando para não ser rebaixado, mas eu acho que não vai ser hoje o dia que o Mirassol vai conseguir. Ah, pode acontecer? Pode. Mas aí você vai olhar o time do Flamengo, você vai olhar a fase do Samuel Lino, aí tem Pedro, aí tem Rascaeta, Carrascal, Jorginho, Eric Puga, é a seleção, né? Então a gente vai falando isso aí a gente vai olhar, no papel mas dentro de campo eles fazem por merecer. Então a gente espera, né, que vai ser ao natural essa vitória do Flamengo. Se acontecer, a gente amanhã vai dizer o feito histórico que o Mirassol fez na partida de hoje à noite.
0: Pra relembrar os jogos atrasados que a gente tem, tá? Tem um marcado, inclusive, né? Além desse jogo, os jogos que foram adiados foram pela 21ª rodada da competição por conta dos confrontos dos brasileiros na Copa Sul-Americana e na Libertadores da América, tá? O Botafogo e o Grêmio têm duelo marcado pra próxima semana, no dia 16, tá? Na outra semana, melhor dizendo, dia 16, na quarta-feira, 7h30 da noite, no Engenhão, Botafogo e Grêmio. A gente ainda tem, de duelos atrasados, São Paulo e Santos, clássico Sansão. Também tem Atlético Mineiro e Bragantino e tem o jogo da Chapecoense com o Vasco. Nesse caso em específico aí do São Paulo e do Santos, os dois, um tá vivo numa competição, outro tá vivo em outra, não tem como marcar os confrontos. O Atlético tá vivo nas duas competições, agora passou de novo. Copa do Brasil, Sul-Americana, daqui a pouquinho a gente vai falar da classificação do Atlético. E o... nas três também, né? O brasileiro já foi, né?
7: Tem oitavo.
0: Aí já era. Mas e o Vasco também ainda está vivo em duas competições, a equipe do Vasco da Gama. Então tem que esperar. A Chapecoense também tem que aguardar nessa questão pra ver hoje de noite, principalmente, se vai ter ideia de confronto contra essa equipe do Vasco pra solucionar essa tabela aí, o Vitão, o Rodolfo, porque tem que sempre ter esse adendo, tem que ter esse cuidado, Rodolfo. De olhar a tabela, olhar a pontuação, mas olhar também o número de jogos, principalmente nessa parte de baixo.
5: Mas eu falando do Atlético Mineiro aí, eu falei no terceiro, por quê? Porque ele tá com esse jogo a menos. Se o Atlético Mineiro ele conseguir essa vitória, ele sabe para quantos pontos ele vai? O Atlético Mineiro ele vai para 39 pontos. Ele fica, sabe quantos pontos da Sul-Americana, da Libertadores? 3 pontos. Que hoje é o Fluminense com 42.
0: Eu digo pro título,
5: né? E eu falo assim, que ele tá nas três, porque agora ele tá naquela ascensão, entendi. Ele tá na ascensão, né? E aí tira o maior rival, que é o Cruzeiro. Agora, desses três jogos que você falou, desses quatro, três jogos, brigando pra não cair, tá?
7: Fica um ponto da pré-Libertadores.
5: Da pré-Libertadores. Por isso que eu falei, por causa da ascensão, né? Aquela oscilação que você tem, o Atlético Mineiro já oscilou demais nesse campeonato. Começou mal, E agora não, agora ele vem em plena ascensão. A chegada do Fred vai fazer toda a diferença. Você vê a estreia dele como titular no Atlético Mineiro, o gol da virada em cima do maior rival. Parecia que ele jogava no Atlético há 30 anos pelo jogo de ontem. Mas é a identificação que ele tem no torcedor, porque foi atleta das categorias de base do próprio Atlético Mineiro, né? Agora, os três jogos, Andrei, fora esse Atlético Mineiro e Red Bull, eu vejo que é jogo para brigar para não cair, né? Tanto o Botafogo quanto o Grêmio, tanto São Paulo quanto o Santos, né? No caso do Santos, e Chapecoense e Vasco. E esse jogo vai, cara, eu não sei quando vai ser, mas vai. Eu queria que fosse o mais rápido possível. Porque se o Vasco tiver naquela luta lá embaixo ainda, para não, para sair da zona do rebaixamento, e for contra a Chapecoense, meu amigo, se prepare, porque não vai ser fácil para a Chape, viu? Fora de campo vai ter muitos atributos aí que eu não quero nem pensar nisso.
0: Os duelos atrasados são bem interessantes, ô Vitão, porque aí, ó, tu pega o próprio Botafogo e o Grêmio. O Botafogo tá numa crise gigante, teve cobrança lá no CT, o Alex Telles discutiu, o pessoal teve que tirar até o Alex Telles ali, que ele bateu de frente com os caras lá e não tava legal o negócio. E com o Grêmio, porque são dois pontos atualmente que separam o Grêmio e o Botafogo. O Grêmio também tá nessa parte de baixo, o Grenal pode mudar tudo, toda a situação pode envolver o Grenal. Tem o clássico Sansão também, que é muito importante, porque o São Paulo também tem a mesma pontuação do Botafogo, tem 30 pontos também. Até lá, de repente, muitas coisas podem acontecer. O Bragantino e o Atlético é uma briga mais pelo lado de cima, como o Rodolfo falou ali, em questão de Libertadores e Copa Sul-Americana. E a Chape e o Vasco também vai ser um jogo bem interessante, porque a Chapecoense, ela tá jogando bem, tá se entregando, e acho que é um jogo muito possível, ainda mais jogando na Arena Condá, de vencer o Vasco. Só que o Vasco vai vir desesperado, né?
7: Só tem Botafogo e Grêmio com data marcada, né? Dia 16. A questão do Vasco, acho que envolve também a continuação ou não do Vasco na Sula, né? O Atlético, eu acho que até vai ficar mais difícil o agendamento do jogo do Atlético, porque o Atlético tá avançando. São Paulo e Santos também, o Santos hoje com o Palmeiras e também tem a Sul-Americana, pode também ter dificuldade no agendamento. Eu acho que eles estão aguardando para poder ver, né, quais são as brechas que vão ficar na agenda. O Atlético Mineiro, eu acho que a motivação de passar pelo Cruzeiro da forma que foi é diferente, né? Não é a mesma coisa, né? Eu acho que os dois maiores rivais do atleticano é o Cruzeiro e o Flamengo, por conta, né, daquela situação que aconteceu, daquele título muito contestado que eles perderam pro Flamengo por conta da arbitragem. Agora, esse aqui eu considero que é o jogo da areia movediça, né? Chapecoense e Vasco. É o jogo da areia movediça. Porque, meu amigo, o Vasco, se tiver ainda aqui embaixo, vai falar, pô, esses caras não estão preocupados, estão em último, essa torcida não vai, esses caras, porque eles não podem usar da estratégia que a gente às vezes fala pra Chapecoense, por exemplo, torcida do Grêmio vaiando, né, tu vai jogar contra o Vasco São Januário, termina o primeiro tempo 1-0 pra Chape, imagina, São Januário. Agora aqui, os caras do Vasco não podem vir com essa estratégia, porque eles vão falar, pô, o povo aqui tá aplaudindo e tá enchendo o estádio com eles em último. O que que acontece aqui, né? Eu acho que até essas situações pode até ser usada no futuro, até em negociações, né, Rodolfo? Porque tem jogador que às vezes fala, pô, essa pressão que tu não tá vivendo nos dias de hoje aí. Eu vi um dado que eu até mandei mensagem pra pessoa que divulgou, a respeito de que teve até jogadores republicando isso aí, do número de jogadores que já falam abertamente sobre depressão, né? E o homem tem uma resistência maior a falar sobre isso. Normal, o jogador de futebol tem resistência com o psicólogo no tratamento individual, não no coletivo. E, Rodolfo, vou te falar, já tá em 15%, Rodolfo. Pensa nisso. Isso envolve aquele que, às vezes, fica desempregado, o que tá lesionado, mas essa coisa da doença mental do atleta, que agora tá começando a ser falada mais abertamente, tem muito a ver com isso, né, Rodolfo? O cara tá em casa, pô, minha torcida tá ameaçando. Eu já passei por situação de trabalhando no Ceará, o jogador no intervalo já preocupado porque a mulher tava com o filho lá, e o time tava perdendo de novo. E assim, já falando pro segurança, já cuida, já fala pra ele ir embora agora, já não sei o quê. E tu imagina, o cara tá indo pra campo pensando na mulher com o bebê. Então assim, tem algumas coisas que as pessoas que são de fora da esfera do futebol acham que só pelo fato de que parte deles ganham muito bem, que eles podem estar expostos a qualquer situação, né? E assim, as pessoas vão fazer isso com os políticos, quer fazer isso com os jogadores, né, cara? Esqueceu que é o entretenimento, tá? Eu acho que tá passando um pouco do ponto. Aliás, já passou do ponto faz tempo. Principalmente porque a galera acha que pela rede social é terra sem lei, né? Porque na verdade quase é, né? Porque Twitter, por exemplo, se tu for até fazer um BO na delegacia, o Twitter né? Faz caquinha na tua cabeça pra falar um pouco de forma mais amena, né?
0: Deixa eu trazer uma informação antes da gente fechar a nossa primeira hora do nosso golaço, porque a venda do Alan do Palmeiras, a gente até tinha falado anteriormente em outros programas aqui da 93.3 do nosso golaço, renderia alguns milhões na conta da equipe do Figueirense. Porém, uma informação divulgada pela Justiça de São Paulo que determinou o bloqueio dos créditos alvinegros relacionados à transferência do atleta por causa de uma execução cujo valor apresentado pela credora chegou a 36 milhões de reais. A informação que foi divulgada pelo Rodrigo Faraco da CBN, né, de Floripa, o débito nasceu, olha, olha pra tu ver aonde chegou e que fase vive a equipe do Figueirense, por isso essas questões de SAF, né? Nasceu de um empréstimo de 3 mil reais contraído em junho de 2018, durante o período em que o futebol era administrado no projeto da Elefante Participações. Das 100 notas promissórias de 30 mil reais emitidas na operação, 96 permaneceram em aberto segundo a cobrança, e aí foi aumentando de 2018 até agora, chegou a dívida de 36 milhões de reais. O direito que o Figueirense receberia nessa ação tem uma fatia de 10% que restaram, mais a questão daquela participação também que a FIFA dá, né, do Solidariedade, coisa e tal. Isso chegaria a 24 milhões, então já foi. Não vai nem ver a cor desse dinheiro, dessa dívida. E isso ainda tem uma informação que foi divulgada, ainda não foi confirmada de forma oficial pelo clube, que o Figueirense tinha uma dívida com o Atlético Paranaense que reteria esses 5% do Alan. O Atlético Paranaense viu, ah, não, esse jogador pode, de repente, dar lucro no futuro. Vamos pegar 5% aqui, vamos reter dessa dívida que vocês têm para a gente ficar com ele. E também tem essa questão, cara, é impressionante o rolo que deu nisso aí, o Rodolfo Vitão, a equipe do Figueirense não vai... Ia ter uma, de repente, uma alegria nesse final de temporada, já que não conseguiu avançar na Série C, Rodolfo, nem isso agora, porque não vai receber nenhum tostão do Alan.
5: É, quando a gente fala que a gestão ela tem que ser para o clube, né, e não para as pessoas que estão no clube, e ela tem que ter uma gestão de continuidade, você tem que entrar no clube, gerir o clube, deixar o clube em dia, sanado, né? Não ter dívidas para o que vai entrar. Então, por isso que muitas vezes o torcedor não entende quando um clube ele quer fazer uma política e uma saúde financeira estável, ele quer as contratações, daqui a pouco quer que chegue alguém para, principalmente em clubes de grande massa, né? Tem que trazer um jogador bombástico que tá aí na mídia, e aí acaba, meu amigo, depois sofrendo com essas contas a pagar. Mas essa parceria, né, o que me chama atenção é porque ela surgiu em 2017, né, do Elefante, né, Participações, e ela teve o controle de 95% daquilo que era do clube, né? Porque 95% era dela, da empresa, e só 5% ficaria para o Figueirense. Então, olha que acordo de cavalheiros, né? E aí vem salários atrasados, vem tudo, romperam ali aquela situação, e aí ela agora também quer os seus direitos, né? E aí o Figueirense também não tem nem como reclamar, você está devendo a tanta gente que é tudo bloqueado, mas é um negócio, uma novela que não vai ter fim, vai ser algo aí que vai demorar, na minha opinião, aí anos, porque enquanto isso o dinheiro vai estar lá, né, bloqueado, mas é algo que é inadmissível, né, você chega agora num momento de colher os frutos, aí você tá com essa situação aí paralisada, Andrei.
0: Vamos fazer o seguinte, vamos fechar nossa primeira hora do golaço aqui na 93.3, porque na volta vamos falar ainda mais da Chapecoense, como está a situação dos jogadores, ouvi também uma palhinha do Heitor, jogador que foi prestou entrevista coletiva na parte da manhã, Copa do Brasil, tudo isso e muito mais é destaque do nosso golaço, nossa primeira hora sendo fechada para 01.bet, rádio 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
1: Estamos de volta com a segunda hora do nosso golaço aqui na 93.3 AFM da galera e do futebol. 6:09. Hora 18 graus e a temperatura em Chapecó. Você vem junto ligado, junto conosco, ensolarado, pôr do sol, coisa mais linda aqui no vento, minuano, e a gente segue junto pra falar muito de chapecoense, de futebol, pra Foroeste Foton, Boa Visão Imóveis, Lojas Bom Sucesso Chapecó e Distrisul. Trânsito, Matias Brasil, antes da gente trazer os destaques.
2: Pra quem sai de Chapecó, no trevo do Samuara, na pista da esquerda, quebrou uma carreta chegando no trevo. Tá começando a formar fila. Pista aí que vai pra Coronel Freitas, sentido Pinhalzinho. A informação do nosso ouvinte não deixou o nome aqui, mas obrigado, viu? Final do telefone 8727, comentando com a gente. Também a Pamela Vaz manda mensagem pra nós aqui. 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Trânsito pesado pra você que tá transitando aí em direção ao trevo, então, ali no Samuari, também na Atílio Fontana. Trânsito pesado, vá com calma, vá tranquilo, vá sem pressa.
1: 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Matias, seus destaques para a segunda hora do golaço.
2: Vamos falar mais sobre o treinamento hoje pela parte da manhã, porque tem jogador que está saindo do departamento médico, e vamos voltar a ouvir o Heitor comentando um pouco sobre essa oportunidade vivida com a camisa da Chapecoense e também a pressão. Tem ou não tem pressão para buscar resultados? Já já os detalhes.
1: Daqui a pouquinho a gente vai falar muito sobre isso, muito mais. E claro, a gente quer o seu recado, a sua participação junto conosco no nosso golaço. Manda aquele alô mais do que especial. Se tiver informação do trânsito também, pode participar junto conosco. 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Além disso, a gente vai falar também de Copa do Brasil, o Dinamo de Moscou, rapaz, que soltou agora uma nota oficial falando o porquê não acertou com os dois jogadores, o Plata e o Matheus Martins. Flamengo e Botafogo também soltaram nota oficial sobre os atletas. Vamos falar o elenco da Ponte Preta, que voltou a treinar após a paralisação, e também informações da Femari Futsal com o Matheus Montemeso. Antes disso, Matias Brasil, formações do Verdão da Chapecoense, Matias.
2: Treinamento que aconteceu hoje pela parte da manhã na Arena Condá. Foi o último aberto, tá? Último treinamento aberto. Amanhã já vai ser treinamento fechado na Arena Condá. Semana toda aí de treinamento antes da viagem, que acontece no sábado por volta do meio-dia. E o além do Bolazzi, que novamente treinou com o elenco da Chapecoense normalmente, temos também aí a informação da notícia em que o Vinícius, zagueiro da Chapecoense, jogador em uma das categorias de base, também já participou do treinamento. É um dos atletas que está se encaminhando aí na reta final também do departamento médico, para ficar à disposição do Rafael Lacerda. Na mesma situação, mesma dinâmica de ontem, o Tubarão não treinou, o jogador ainda está sentindo a lesão aí da posterior da coxa direita, entregue ao DM. O principal destaque, sim, fica por conta do Bolazzi, que está 100% liberado desse departamento médico, agora é só questão de ser relacionado.
1: É, vai ter que pegar também a questão do ritmo de jogo da equipe da Chapecoense, Bolazzi, mas é uma tecla que a gente vai bater até domingo, nessa esperança de quem sabe o Bolazzi está entre os titulares, está nessa equipe principal. Tem essa baixa ainda do Bruno Tubarão, que a gente sabe que deve ser desfalco também contra a equipe do Corinthians, que é uma baixa importante, mas demais sem grandes novidades nessa equipe da Chapecoense. Claro, o Bolazzi retornando é a principal novidade, o Vinícius também é um jogador interessante, a gente sabe da qualidade do Vinícius, mas ele ainda não estava ganhando aquelas grandes oportunidades como o Cauã Faria está ganhando, está recebendo no técnico Rafael Lacerda, né, Vitão?
3: É, eu acho que até uma questão assim de a fila, né, tá na fila. O Vinícius, eu acho que é um jogador que vai fatalmente ser utilizado, principalmente na próxima temporada. É, eu acho que aí atrás dele ainda tem um Luciano, que é um menino que tem bastante valor, no meu entendimento, que pode também ano que vem começar a aparecer. E o Cauã batalhou muito, né? O Cauã foi emprestado mais de uma vez, né? O Cauã esperou bastante essa oportunidade. E eu vejo que no caso do Luciano e do próprio Vinícius, pode ser que aconteça com eles esse processo, né? De um deles poder ser emprestado, né? Às vezes o cara vai dar aquela calejada na segunda do gauchão, né, Rodolfo? Às vezes é bom pra formação do atleta, né? É, tem algumas situações que para alguns atletas é melhor do que para outros. Aí é o conhecimento de quem tá com eles no dia a dia. O Vinícius eu considero um bom valor. Tem um menino também, o Eduardo, né? O canhoto, né? Esse eu vi jogar um pouco menos do que os outros. Então a Chapecoense aí nessa posição tem alguns jogadores que é questão de primeiro que eu penso sempre é num elenco com 33 jogadores, vamos imaginar, né? Três times. No mínimo o terceiro time tem que ser jogadores formados no seu time. Com isso você já tem de um plantel um terço. E aí é claro que alguns deles chegam até a ser titular. E aí tu consegue nisso chegar no ideal para uma equipe da Chape, que é ter mais de 50% dos jogadores formados na casa. Isso tem que ser projeto. Porque é um time mais barato e com mais valor. Porque esses atletas podem ser vendidos. Alguns atletas têm que ter dos experientes? Tem, é óbvio. Mas às vezes para você formar um bom meio campista, tem que ter do lado dele um Camilo, tem que ter do lado dele um Giovanni Augusto, tem que ter do lado um Iago Felipe. Mas, né, pro David poder florescer, pro um Cauê, né, pro próprio Juan, o menino que foi emprestado e voltou. E assim vai fazendo essa transição e a formação desses atletas. Eu acho que a Chapecoense tem alguns jogadores que podem ter mais oportunidades nessa reta final e na próxima temporada, principalmente.
1: É, esse retorno aí, o Rodolfo, sei que tu acompanha bastante também a base, passou aí também pela base da equipe da Chapecoense. É, o Vinícius retornando também, um jogador que a gente viu atuar na Copa Sul-Sudeste, viu atuar também na temporada passada, Copa Santa Catarina, que ganhou bastante oportunidades nessa equipe também da Chapecoense, e aos poucos vai integrando ainda mais esse elenco profissional e principal do Verdão.
4: Isso é importante, né? É, lembro da própria entrevista do meu amigo Rafael Lima, né, quando esteve aqui conosco no programa do Golaço. Ele falou sobre o ano que vem, né, a expectativa e a projeção, o planejamento, né, da Chape para ter vários jogadores no elenco 2027. E um deles, com certeza, é o Vinícius, porque já teve várias oportunidades, né, Copa Sul, Sudeste, enfim, teve a oportunidade de tá aí no banco também no Brasileiro. Mas é uma grata surpresa, né, ter esses jovens valores e com qualidade. Ele até lembra um pouquinho o Rafael Lima, tá? O perfil dele, o biotipo. Eu, quando eu vejo ele jogar, eu lembro bastante do Rafael. Mas é o caminho certo que a Chapecoense está trilhando, principalmente quando a fase financeira aperta um pouco, ou está ajustada, vamos dizer assim. Esses atletas, eles acabam, além de estar treinando e estar fazendo parte, ele economiza muito os cofres do clube nas contratações. Eu vou dar um exemplo bem simples de goleiro, por exemplo. Se a Chapecoense não tem nenhum goleiro da base, ou só tem um que fica ali como quarto goleiro, a Chapecoense precisa de 3 contratos com goleiros profissionais. Mas se a Chapecoense já tem 2 ou 3, você precisa ter um goleiro profissional, né? E aí 3 completa o elenco com possibilidades de já atuar e estar rendendo para o clube. Então é mais ou menos assim. Então se você tem um jogador em cada posição, né, que dá para compor elenco e outros dele para ser titular, olha só o quanto economiza numa formação de elenco. Então a Chapecoense está nessa continuidade, mas o Vinícius é um grande zagueiro, joga dos dois lados, é um atleta técnico e de muita força. Hoje a bola da vez é o Cauã Faria, mas ele, assim como o Luciano também, quando tiver a oportunidade dele, né, pouco a pouco. Agora, se não tiver oportunidade, né, eu sempre acredito também que o empréstimo ele é sempre bem-vindo, né, desde que a Chapecoense esteja monitorando. Mas é um atleta que vai dar frutos aí pra Chape, com certeza, Andrei.
1: Tem uma informação importante de trânsito aí, Matias.
2: É na rótula da Bandeira, o pessoal... Meu Deus, pintar as muretas em horário de pico na rótula da Bandeira. Estão mandando um vídeo pra nós aqui. Aí fica apenas uma pista. Pista parabéns, auxiliar, não dá, não tem
1: parabéns,
2: condição.
1: Parabéns, né, quem tá fazendo isso.
2: Desenvolvido aí, merece uma medalha, gente.
1: A gente sabe do horário de pico.
2: Cara, horário de pico, agora, os caras vão pintar, cara, agora a mureta, cara.
1: E os caras escolheram esse horário, aí fica só uma faixa. A gente sabe que já é difícil essa circulação nesse momento aí, na FAP, e aí o pessoal tira outra faixa. Parabéns, pra pintar a
2: mureta. Parabéns aos envolvidos, parabéns.
1: Então você que tá transitando aí, a próxima, vai dar bandeira, atenção total nesse momento, paciência. que o trânsito vai estar lento, porque o pessoal escolheu esse horário para pintar a mureta. 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Vamos falar de Copa do Brasil, rapaz. Vamos começar com o Clássico Mineiro de ontem. Tu trouxe até um boletim bem interessante, Vitor. Eu quero que tu citasse também sobre isso, sobre a questão de como atualmente no futebol brasileiro faz a diferença tu perder um jogador, da questão do pênalti também. Porque ontem a gente viu isso, o jogo estava muito equilibrado. Se não fosse a questão do pênalti Cruzeiro, eu acredito que não teria aberto o marcador. O Caio Jorge foi lá e abriu o placar. E também, se não tivesse o Vidalba sido expulso, eu acho muito improvável que o Atlético conseguisse buscar o resultado. Tava jogando bem, tava jogando legal, mas o Cruzeiro também tava muito encaixadinho, tava conseguindo dar respostas. E depois que o Vidalba foi, também quero saber a tua opinião. Beleza, quis retrancar, quis segurar, mas tu tirar Matheus Pereira, Caio Jorge e Gerson numa tacada só, Vitão, aí fica difícil também de tu tentar dar um risco, algum problema pro adversário. Perde até o respeito, né?
3: É, isso fez lembrar aquela situação que eu até citei ele hoje já, né? O mestre Luxemburgo, né? Quando ele tava ganhando um jogo pelo Real Madrid, ele achou que a coisa já tava definida e ele tirou o Zidane e o Ronaldo, né? E aí o time adversário veio pra cima e conseguiram empatar o jogo. Não sei se chegaram a virar, acho que empatou só, né? E aí foram... Ele foi perguntar pro Zidane e tal, né? Pros caras, pô, mas o que aconteceu? Então ele falou, mestre, mister, tirou a gente, os caras perderam o respeito, vieram pra cima e... E deu no que deu, né? O Cruzeiro ficou sem alternativa de atacar ou de definir o jogo. E chegou um momento até que se preocupou até quem seriam os batedores de pênalti da equipe, né? Então, o Arthur Jorge acho que ali deu uma cartada que não deu certo. E a expulsão, como tu disse, né? Hoje o futebol, tá, a questão, a gente tá falando até do equilíbrio da Série B, né? Mas mesmo na Série A, você vê até jogos do Flamengo. O time tá jogando ali equiparado ao Flamengo, ao Palmeiras, as grandes equipes. Se ele fica com um a menos, né? O famoso desanda maionese, né? É, acaba que você vai acabar sendo massacrado, tu vai ficar defendendo, entrando naquela da água mole e pedra dura, né? Tanto bate até que fura. Então, nesse caso do jogo, o Atlético Mineiro já tava mais com mais volume de jogo até a expulsão. A expulsão é os 16 minutos do segundo tempo. Mas como tu disse, tinha uma solidez do Cruzeiro e o Cruzeiro com alternativa ainda atacar. O Arroio, o Caio Jorge, jogadores Matheus Pereira, jogadores com poder de definição, né? Que às vezes uma bola, duas, o cara consegue matar uma jogada, né? Matar o jogo. E essa questão que eu citei no boletim de hoje, o Andrei, é o seguinte. Porque quando eu vi essa questão, eu mesmo me questionei. Pô, eu não me lembro quantos expulsos tiveram. Porque como a gente joga, a Chapecoense joga mais de uma competição e a gente acaba às vezes da nossa memória traindo a gente, né? Eu fui dar uma olhada e falei, não, a Chapecoense na verdade tá abaixo da média. A Chapecoense, ela tá menos da metade da média das equipes com relação a expulsões. Só que aí ao mesmo tempo, a Chapecoense é a equipe que mais fez pênalti no Brasileirão. Foram 7. Então, eu acho até que é pior que a expulsão, né? Porque o pênalti acaba... Aí a gente começa a puxar pela memória, né? O próprio pênalti do Heitor fez diferença no jogo, né? Os pênaltis que o Bruno Matias fez, né? Então, assim, aí eu parei pra concluir o seguinte, que no período do Lacerda, teve mais... por mais que melhorou em várias coisas, teve mais pênaltis do que no período com os outros dois treinadores. Então, é uma coisa só que me chamou a atenção, porque se você colocar aí pra ver os destaques... A Chapecoense não tá, obviamente, é uma lanterna, né? Em nenhum destaque positivo com relação a nenhuma equipe, como você coloca. E ela só aparece nos negativos, e esse chama atenção que é dos pênaltis, né? Que é algo que, se você puxar pra analisar, você vai ver que a maioria deles podia ter sido evitado.
1: Ô, Rodolfo, quero saber a tua opinião também sobre esse confronto do Atlético com a equipe do Cruzeiro. O Vidalba também foi muito, não sei se inocente é a palavra correta, assim, pra ser usada. Que é aquele sangue também do jogador estrangeiro que tem aquela vontade, tá toda hora batendo, e aí tomou o segundo cartão amarelo, bem marcado também. E o que joga o Fred também é um absurdo, né? Ele chamou no peito a responsabilidade, senão daqui que eu vou resolver o negócio. Primeiro, eu não acredito, aquele passe que ele deu pro gol do Vitor Hugo, pra mim é sensacional. E depois, claro, o gol também dele, que ele meio quase sem ângulo, consegue fazer o giro pra bater no gol. Foi incrível a atuação do Fred, né, nessa equipe do Atlético Mineiro, que chegou há pouco tempo, né?
4: É, como é importante, né, ter um atleta com essa qualidade técnica, né, a liderança, né, já estava com a faixa de capitão. E quando estava 1-0, estava um jogo muito equilibrado, Andrei, muito um jogo franco, sabe? Começou o jogo, claro, o Atlético partindo para cima dentro da Arena MRV, com a sua torcida praticamente 95% tomado. E incentivando muito, só que aí o Cruzeiro também tem sua força, né? Jogador de qualidade, Caio Jorge, o Matheus Pereira, né? O Gerson, então Fagner pelo um lado, enfim. E aí acaba fazendo o seu primeiro gol, né? O gol da partida, um pênalti, e aí ele converte 1-0 e vai pro intervalo ganhando a partida. E volta pro segundo tempo, eu achei até que o Cruzeiro ia segurar um pouco, mas não, ficou lá e cá, perdendo gols, tanto o Atlético quanto o Cruzeiro. Mas quando o lance crucial acontece, que é o Vidalba já tinha cartão amarelo e ele vai disputar uma bola na corrida, ele parecia que ia perder, mas depois olhando o lance ele conseguiria ir competir, né, na corrida, mas ele bota o braço na frente e aí o atleta já se joga, né, com a mão no rosto, enfim, aí ficou um negócio meio estranho e aí o juiz já deu o segundo amarelo. No primeiro momento parecia que não ia dar, o Klaus parecia que não ia dar e de repente ele veio e deu o segundo amarelo e foi expulso. Aí o jogo tomou outra proporção, aí só deu Galo, foi para cima, com muitas jogadas pelos lados, e aí a qualidade técnica do Fred aí apareceu, né? Ele dá o primeiro passe por dentro, onde o Fagner relaxou na marcação, e aí 1-1. E aí o treinador tentando se segurar como pode, mas aí é onde aparece, né, o grande jogador. Primeiro que o passe do Atlético Mineiro, o Rafael... É o aquele, Andrei, fugiu o nome dele, o que deu o passe pro Fred, que a gente tava falando sobre ele. Palmeiras, do Palmeiras?
1: Ah, o Gustavo Scarpa.
4: Gustavo Scarpa, fugiu a palavra, Scarpa. Então, ele também é um cara cadenciado, ia pra bola parada, e na hora que chega no pé dele, até na hora eu achei que ele ia cruzar. Ele podia ter cruzado, e ele não. Ele dá no meio ali, e aí a qualidade técnica, quando eu falo que o atleta ele tem que treinar, falei muitas vezes para Vitor Hugo, a finalização independe se tem goleiro, se não tem, se tem cone na frente, se tem jogador. O atleta ele já tem que saber a noção do gol, e ele tem que fazer isso repetitivamente, repetir várias vezes isso, esse gesto. E aí é o gol dele, muita gente na frente, mas ele já sabe onde está o gol, ele só ajeita o corpo, o Fred, e bate aquela chapa de esquerda, ou seja, um belíssimo gol no momento crucial da partida, faz o segundo gol, e aí não tem mais força, né, o Cruzeiro para ir para frente, tentou os zagueiros de toda maneira, mas foi um grande jogo, tá, uma disputa assim, para mim o melhor jogo do ano que eu assisti, e agora a gente espera ver o Atlético aí em evolução, vai subir muito com essa questão, o torcedor agora comprou a ideia, vai se lotar o seu estádio sempre, mas... A classificação foi merecida, mas o fato crucial foi o Vidalba, né, ter feito esse segundo amarelo.
1: Vamos falar dos jogos de hoje, porque tem dois duelos pela Copa do Brasil. Às 9h30, outro clássico, Santos enfrenta a equipe do Palmeiras. O Santos que vai ter agora o Neymar, né, no partido de hoje o Neymar não esteve à disposição, gramado sintético, né, questão de comissão técnica não se sabe, mas o Neymar vai estar à disposição, né, ao lado do Gabigol, do Gabriel Bontempo também, a equipe do Palmeiras... que tem o retorno, né, de John Arias, Piquerez e Barbosa também, que participaram do último treinamento, jogadores que estavam fora desse elenco, deve ter no provável time aí essa escalação com dois zagueiros, ao que se indica para a partida de hoje também. É um confronto bem interessante, né, Vitão? Acho que assim, 3-0, é difícil do Santos tirar, mas acho que vem a questão também do Santos tentar, de repente, buscar uma vitória... do torcedor que vai estar presente na Vila Belmiro. E por que não sonhar numa dessas? Consegue um gol logo no começo, já emenda o segundo, e aí a gente sabe que o Neymar pode fazer coisinhas, como diria Matias Brasil.
3: Então, muitos torcedores do Santos, né? Alguns deles comunicando comigo através do meu Instagram, falaram, pô, porque não pode repetir o que aconteceu em 95, aquela virada épica na semifinal, que o Santos perde o primeiro jogo e tem que buscar 3 gols de diferença e ganha de 5-2 do Fluminense. Aquele time do Fluminense que era do Renato Gaúcho, tinha feito gol de barriga, né? Porque é o ano do centenário do Flamengo. Só que o Santos... Aí o pessoal fala, né? O Santos tinha o Giovani e agora tem o Neymar. Aí eu falo, tá, mas tinha o Giovani na flor da idade, né? O Neymar não está na flor da idade. Mas tá jogando muito bem agora como mais cerebral do que buscando, né? Ir para os enfrentamentos. A outra coisa é que eu respondi para todos que me perguntaram... é que o Fluminense não é o Palmeiras, né? E o Palmeiras não é o Fluminense. O Palmeiras é uma equipe superior. E na outra ocasião, vencendo de 3 diferença, passava. Dessa vez tem que vencer de 3 gols de diferença para ir para os pênaltis. Então, o time do Palmeiras com o Abel dificilmente perde de 3 gols de diferença, né? Em clássicos isso não aconteceu e é aquela coisa, sonhar não custa nada, como diz a canção, mas tem que ser realista, né? Porque aquele jogo que se você estiver ganhando 2-0 e sofre um gol, é um impacto psicológico muito forte. Mas o jogo é na Vila, né? Vai que algum jogador é expulso no início, né? Eu sempre falo assim, né? Quando alguém fala, um time é favorito, tal, tá. Um dos primeiros lances do jogo, goleiro faz um pênalti, uma situação e é expulso. Tu tem que trocar o goleiro, fica com um a menos e toma um gol. Ainda é favorito? Ah, pera um pouquinho. Então, isso pode acontecer. É uma probabilidade muito pequena? Muito pequena. Mas pode acontecer, é futebol. Eu acho que o Palmeiras tem, assim, 95% de chance e o Santos fica com os outros 5, considerando ainda que tem que ir para os pênaltis, né? Que é muito difícil, né? Muito difícil mesmo. O time do Santos contratou jogadores, mas não podem atuar, encerrou já a inscrição da Copa do Brasil e um deles, o Arthur, que foi contratado, também já entrou em campo pelo Grêmio, né? Pela Copa do Brasil. O Rodinei também veio do futebol grego, os dois foram confirmados no BID, mas só poderão estrear no final de semana.
5: O outro confronto não é clássico, é o único duelo que não é clássico nessa quartas de finais da Copa do Brasil. O Rodolfo Mazão, um duelo bem interessante, né? O Vitória que enfrenta a equipe do Vasco, vitória de 1-0 para a equipe do Vasco da Gama, triunfo do Vasco 1-0, então, na partida de ida, mesmo com um homem a menos, né? Naquela oportunidade o Barros foi expulso. Mas a equipe do Jair Ventura, que não vai ter o Tomás Pochettino e também o Alex Bruno, que não foram inscritos na competição. E tá com 2 desfalques, né? O Brits, o zagueiro, e o Kaique Gonçalves, os dois com um terceiro cartão amarelo, que ficam fora desse confronto. Por outro lado, a equipe

0: carro, com o som ligado na Oeste Capital, no golaço. Meu amigo Ricardo, da mecânica Lewis Gismão Tolotti. Ricardo Tolotti, um beijo no coração, toda a família. É, Andrei, o seguinte, você falou uma coisa que é muito interessante, né? Eu falei isso aí na semana passada, quando você está disputando algumas competições e aí o mesmo time vai bem numa competição e na outra não vai tão bem. E aí você diz, não, mas está trocando time. Às vezes tá o mesmo time, mas ele oscila. Parece que a vontade não é a mesma, parece que as coisas não acontecem da mesma forma. E o Vitória, ele, você citou muito bem, ele eliminou, né, o Flamengo. E quando ele eliminou o Atlético Paranaense, foi um jogo que praticamente, cara, ninguém acreditava. Eu mesmo não acreditava que o Vitória pudesse... É, foi 4-1 o jogo? 4-1 aquele jogo... 4-0, né? Ah,
1: acho que foi
0: 4-0 que o Santos falhou, isso mesmo. Mas enfim, ele reverteu um placar e a simbiose que existe naquele estádio ali é exatamente nesses momentos, 4-0. E eu vejo dessa maneira. Agora, ah, vai repetir? Não sei. Mas o Vasco sabe que vai enfrentar um grande, sabe, uma grande pressão, né? A pressão do Barradão ali não é fácil, né? A questão do time também cria uma sinergia e vai para cima e começa marcação forte, todo mundo se doando, é carrinho, é raça, mas acima de tudo eles vão e efetiva, né, com gols. Então, assim, vai ser um grande jogo. Vamos ver como vai se comportar mentalmente as equipes. Ele também veio daquela derrota no Barradão do próprio rival, né? 2-0 contra o Bahia. Então, é ingredientes que vai ser de um jogo assim, à flor da pele. É nervos à flor da pele. É mais uma decisão. E quando é decisão, fica tenso o negócio, porque sabe que não tem mais chance. Perdeu, tá fora. Mas aí eu continuo falando. Perder um atleta no jogo como esse, cara, é um risco muito grande. Então, até falei para você ali antes de começar o programa. Eu acho que ontem, talvez, o Vidalba, pela força que ele tem, pela, sabe, aquela entrega, e às vezes, muitas das vezes, na disputa de bola é muito ríspido, era para ter sacado ele da equipe, até porque tem um grande lateral esquerdo que estava no banco, mas não aconteceu. E aí eu vejo isso. Se tiver o 11 contra 11, cara, vai ser um jogo duro, vai ser um jogo, assim, equilibrado, mas eu creio que o Vitória tem grandes possibilidades de reverter esse resultado.
1: Uma informação agora de última hora, a gente tá falando de Copa do Brasil, justamente, tava vivendo uma apreensão no Rio Grande do Sul para ver se o elenco do Internacional ia concentrar hoje pro confronto amanhã contra a equipe do Grêmio, né? Tava tendo até movimentação dos canais esportivos ali, acompanhe, será que vai ter a concentração a partir das 7 horas da noite? Informação confirmada agora pelo Jason Lisboa, da Rádio Gaúcha, é que os jogadores do Internacional, mesmo sem a regularização do direito de imagem por parte da direção, vai concentrar para o duelo contra a equipe do Grêmio amanhã. Os jogadores vão seguir para o hotel. Na semana passada, vale frisar e vale lembrar, os jogadores do Inter não se concentraram. Eles estiveram no hotel apenas para pegar o ônibus e ir direto ao estádio Beira-Rio, mas vai ser diferente. Vai acontecer, então, essa concentração por parte da equipe do Internacional. Vale frisar também que quem passar de Grêmio e Inter enfrenta o Atlético Mineiro na próxima fase. Hoje a gente já vai ter o primeiro confronto definido na semifinal. Vitória e Vasco, quem passar enfrenta Santos ou Palmeiras na próxima fase da competição da nossa Copa do Brasil. É situação muito interessante também do lado da equipe do Internacional. Os jogadores pelo menos se abraçaram e vão para essa concentração. Não sei se faz tanta diferença assim, Vitão, Rodolfo. Jogo passado o Inter não concentrou. Eu acho que na medida do possível jogou bem. Não fez talvez tanta diferença. Não sei o que vocês acham, mas essa era uma apreensão que estava tendo bastante lá sobre essa questão do Inter concentrar ou não.
2: Eu vejo que é a questão que eles pensaram bem. Se as coisas não derem certo, o torcedor pode achar que porque não estavam concentrados, né? E eu acho que para descartar essa possibilidade, né? Porque é um jogo que não é igual aos outros, né? Vamos ser sinceros, né? É uma coisa à parte, um campeonato à parte, quando tem Grenal, ainda mais esse, né? Que decide o futuro aí na competição. O que eu penso só é que os jogadores já fizeram o sua sinalização de protesto, do protesto. Pode ter havido até algum acordo com eles, alguma coisa, e a gente não está sabendo, coisas internas que acontecem. Mas eu acho que a decisão de concentrar para esse jogo vem muito do fato de que se toma uma bordoada nesse jogo aí, o torcedor vai cobrar e aí, né, talvez aí não queiram dar esse motivo. É o que eu acho.
1: E aí, Rodolfo, faz diferença essa concentração? Não faz, mas o Inter confirmando que vai concentrado no hotel na noite de hoje.
0: Pela cultura do Brasil e pela questão também muito jovens, eu acho que faz sim, porque a questão não é só você dizer, ah, vai descansar. tem a alimentação, tem o foco no jogo. Então o Brasil

0: não está acostumado com isso, por exemplo, quando você vai concentrar, você fica ali no seu canto, aquele silêncio, né? Uns vai brincar um no quarto do outro, jogar baralho, enfim, tem aquele momento. Mas eu acho que faz sim, porque aí você, na hora certa, você almoça, você janta, você foca, você tem a reunião ali junto com o treinador pré-jogo. Então, eu acho que faz diferença sim. Eu acho que o que puder nesse momento, principalmente no clássico, um Grenal, guardar todas as energias e concentração, e até para o próprio atleta, porque você pensa, eu sou um grande profissional, mas eu chego em casa, eu tenho um filho de 3 anos e um recém-nascido. Aí você daqui a pouco não quer brincar, tá em casa, papai, vamos brincar, e o recém-nascido de madrugada vai chorar e vai acordar o pai. Então, assim, são várias coisas que podem acontecer. E os mais jovens? Os mais jovens vão ficar até tarde, aí vai, enfim, não se alimenta de bem, direito, aí fica ali no celular. Enfim, são vários atributos que eu acho que não há concentração, ainda mais quando você pega um jovem, tá com um mais experiente, por exemplo, pega o mercado da vida, o atleta, e pega, joga junto com ele um jovem, ele vai estar ali orientando, vai estar falando, vai falar do jogo, dos movimentos que vai acontecer. Então é fundamental, na minha opinião, Andrei, a concentração para os atletas.
1: Diga lá, Vitão.
2: Não é para dizer que, até porque o Rodolfo citou essa questão da alimentação, né, a preocupação que os clubes têm, a Chapecoense tem essa preocupação, viu, Rodolfo, porque o jogador treina e tal, e tá lá o refeitório pra ele, ele tá à disposição e ele tem que fazer a alimentação lá, porque há esse controle nutricional. E aquilo que tu falou, né, Rodolfo, às vezes até o casal mais jovem, né, Rodolfo, às vezes ainda tá aprendendo ali a cozinhar, e é uma responsabilidade muito grande, porque não é qualquer coisa, né, Rodolfo, o atleta tem que ter todo um controle ali, um balanceamento, e não é necessariamente o familiar, não é nutricionista, né. E aí, por mais que se faça o cardápio pra ele, ele fica aqui mediante o cara jovem, aquela coisa do chocolate, do refrigerante, da besteira. E principalmente a questão dos equipamentos eletrônicos, né, Rodolfo? Já é comprovado cientificamente que o cara não desacelera, não tem a qualidade do sono e tal. E é difícil esse controle hoje, né? Porque fechou a porta dos quartos, mesmo na concentração, os atletas não dormem cedo, tanto que é uma prática de deixar eles no dia seguinte, né? Por isso que a gente fala que o jogo de manhã impacta. O jogador não precisa descer pro café da manhã. O Rodolfo sabe como é que é. Fica até o quanto puder no quarto, na cama, deitado aí, descansando, e desce só para almoçar. Não há empecilho quanto a isso, porque o descanso é o segundo treino, né, Rodolfo?
1: 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Na volta vamos ouvir um pouco mais do Heitor, lateral da equipe da Chapecoense. Formações da Femare Futsal, que joga logo mais. Falar da Ponte Preta e também do Dinamo de Moscou, que está se envolvendo com uma polêmica, rapaz, com os times brasileiros. E a gente volta já no nosso golaço.

0: 20 minutos nos separam das 7 horas da noite. 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

0: 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Matheus Montemeso atualiza informações do futsal. Afirmare que joga hoje, Matheus.
1: E aí, turma do Golaço, grande abraço pra vocês, abraço a todos os nossos ouvintes. Hoje à noite, daqui a pouquinho, às 8 horas, tem Femali Futsal e Leôs da Serra de Lages em confronto que vai pegar fogo. Um clássico de Santa Catarina pela Liga Feminina, a principal competição do futsal feminino do país. E esse jogo é válido pelas quartas de final da competição. O primeiro jogo aconteceu na última sexta-feira em Chapecó, no ginásio da UNO, com vitória do time de Chapecó por 3-2. Por isso que hoje as chapecoenses jogam pelo empate. No tempo normal, se perderem por qualquer placar, aí a decisão vai para a prorrogação e se persistir um empate aí 0-0, 1-1, 2-2, teremos pênaltis. É um jogo que vale demais, vale vaga na semifinal da competição. Dois desfalques, um para cada lado. A Jennifer não joga pelo time da casa e a Amazonas, uma das principais atletas da Femali, não joga pela Femali por conta de as duas estarem suspensas pelo cartão vermelho recebido no último jogo. Jogo começa às 8 horas da noite com transmissão pela Band Esportes para todo o Brasil ou pelo YouTube da Liga Feminina.
0: Valeu, valeu, Matheus Montemeso. Então, esse convite, você acompanha através também da Band Esportes. Se quiser ir pro ginásio, acompanha esse grande jogo entre da Femali e as Leoas pela Liga Nacional de Futsal Feminino. 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Fala também de Série D do Campeonato Brasileiro, porque tem jogo hoje, a Série D do Campeonato Brasileiro, 7 horas da noite. Daqui a pouquinho, daqui 10 minutos, conheceremos mais um time que vai para a Série C, ô Vitão. Hoje teremos o duelo entre Goiatuba e São José. Lembrando que amanhã tem CSA e Nacional, mas Goiatuba e São José se encaram daqui a pouquinho, 7 horas da noite. Teremos o quinto clube classificado para a Série C, Vitão.
2: Pois é, né? E depois vai ter o CSA com o Nacional, sendo que o Nacional ganhou de 3-1 primeiro. O Zequinha foi 0-0 primeiro com o Goiatuba, né? O Goiatuba tem um time melhor, eu vou ser bem sincero para você. Eu acho que o Goiatuba é bem favorito nesse confronto, mas é o time que tem da região sul, é o Zequinha, né? E o pessoal vai torcer muito por ele, mas eu vejo que o Goiatuba até tem um projeto, né? O Goiatuba busca um profissionalismo lá. E você vê, né, o CSA nessa situação, né? Um time que já teve ali há pouco tempo atrás, né? Mais em cima aí no cenário nacional. E o Nacional do Amazonas é mais um time da região, né? Amazônica ali, do estado do Amazonas, que tenta subir e aparecer no cenário nacional. Bem interessante esse formato, porque gerou duas emoções paralelas, né? Porque no domingo vai ter o primeiro jogo da final entre o AS e o Uberlândia, né? Que é título, né? Então, querendo ou não, dentro da sua realidade, né? Você ser campeão é importante. Tem jogadores que nunca ganharam nenhum título e jogaram a vida inteira, né? Mas ter esse playoff eu achei que foi uma sacada interessante, porque deu, né, é como se fosse uma competição dentro da competição, né, André?
0: É uma emoção a mais, né? Ficou bem interessante, né? Lembrando que a gente teve até esse, tu falou da questão da final entre Asa e Uberlândia, a gente teve confusão no último jogo entre ABC e Uberlândia. Ela fechou o tempo, o pessoal não gostou muito lá pós-jogo, mas Uberlândia tá nessa grande decisão também, outro time muito estruturado. A gente tem daqui a pouquinho Goiatuba e São José. 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Informação também que chega com o Dínamo de Moscou, da Rússia, se pronunciou oficialmente nessa quarta-feira e emitiu um comunicado para dar sua versão sobre as desistências nas negociações de Gonzalo Plata, do Flamengo, e Matheus Martins, do Botafogo. Os dois jogadores foram reprovados nos exames médicos e devolvidos pelo clube russo. Porém, a mensagem que foi publicada no site oficial relata o seguinte motivo. Na verdade, não diz uma motivação, mas fala o seguinte, né? O Dínamo coloca: a decisão foi pautada pelos interesses ao longo prazo da instituição. E ao final foi uma série de motivos que decidiram por retorno do Gonzalo Plata e do Matheus Martins. Os dois foram recebidos lá com festa, principalmente o Gonzalo Plata, que renderia cerca de 60 milhões de reais aos cofres da equipe do Flamengo, e 42 milhões de reais renderia o cofre do Botafogo. A venda do Matheus Martins. Que situação é essa, hein, ô Vitão? Estranha, né? O Dínamo até ele solta a nota, diz sobre a questão que, pensando a longo prazo, mas aí não fecha com as questões médicas, né? O Botafogo e o Flamengo soltaram nota conjunta, falando que os dois estavam atuando até agora. Bem estranho isso, hein?
2: Olha, eu acho que os clubes deviam até fazer uma ação conjunta na FIFA com relação a essa equipe do Dínamo, porque a equipe do Dínamo não pode fazer algo assim. Porque se fosse um caso isolado, você podia até falar: ah, o Flamengo tá escondendo alguma coisa, né? Ah, o Flamengo não quis falar que o Plata tinha uma lesão e etc. Vamos falar a verdade, né? Dois jogadores, sendo que os dois estão em atividade, o Matheus Martins pelo Botafogo e o Plata pelo Flamengo, inclusive o Plata esteve na Copa do Mundo, o que vai, faz com que eles não estejam aptos para jogar na Rússia e no Brasil estão, né? Fica muito estranho, e até porque na nota eles não admitem. Eles não admitem que é uma questão médica, né? Eles acabam citando que mudou o planejamento, é um planejamento a longo prazo, né? Eu acho que essa resposta não satisfaz a ninguém. Há um desgaste envolvido. O jogador chegou lá sendo apresentado no aeroporto. Não apresentado, né? Ele chegou no aeroporto com... tinha passista de samba na Rússia. Né? Então, ele...
0: a comida típica lá também.
2: Cara, mas ele, que negócio estranho. Aí chega lá: não, a gente não quer mais. Aconteceu algo muito grave no Dínamo e eles resolveram mudar de ideia. Algo deve ser com relação à parte financeira. Não temos mais dinheiro, vai saber.
0: Não temos dinheiro,
2: Não faz sentido, né, gente? Vamos falar a verdade. Os dois estarem machucados e os dois não estão, porque estão jogando nos times. Não é possível.
0: É bem estranho. Vamos ouvir a última fala de Heitor, é isso, Matias, na coletiva da Pela Parte da Manhã?
3: Último trecho do lateral da equipe da Chapecoense, comentando um pouco mais sobre essa questão ter ou não ter pressão nessa reta final de Série A.
4: Eu acho que pressão a menos não seria a palavra, né? Acho que a gente está envolvido no mesmo contexto de todo mundo. Por mais que a gente não estivesse aqui no início do ano, a gente sabia da situação, né? Quando nos ligaram, a gente sabia. E dizer que a gente tem menos pressão que os outros, eu estaria mentindo, né? Claro que quando a gente chega no meio do ano com as coisas que do jeito que estavam, a gente ainda dá mais um gás a mais, né, para poder sair da situação, uma motivação a mais, e talvez essa seja a palavra, né, uma motivação a mais para a gente conseguir ajudar os nossos companheiros, né, porque pela situação que eles estavam, acho que não merecem também, por tudo que eles trabalham, que a gente vê no dia a dia, né, a dedicação de cada um, e como eu falei, a gente está aqui para poder ajudar eles, né, ser mais o algo a mais também que eles precisarem. E também ser ajudado, né? Acho que ninguém faz nada sozinho, né? Apesar das contratações que vieram, dos meninos que chegaram, não vai adiantar nada se a gente não precisar do... se os outros não estiverem com a gente. E talvez essa motivação a mais, né? Esse gás a mais que a gente vem, às vezes uma renovação, né? Cai bem para todo mundo. E a gente vem para isso, né? A gente vem para poder ajudar, para poder contribuir. E acho que o trabalho já estava sendo bem feito, né? Infelizmente, o futebol é resultado, né? E isso a gente não consegue controlar. Mas acho que, como tu falou, a gente vem numa crescente muito boa. O jogo contra o Grêmio foi um exemplo disso, né? A gente, na minha visão, né, a gente foi muito melhor do que o Grêmio, mas o Grêmio aproveitou as oportunidades que teve e a gente não conseguiu concluir em gol. Até antes do primeiro gol, acho que a gente teve 3 ou 4 oportunidades para ter aberto o placar e não conseguiu. E até mesmo depois, quando eles viraram o jogo, a gente manteve o nosso jeito de jogar, né? E eu acho que essa é uma identidade que a gente está formando. no jogo contra o São Paulo, né, a gente também conseguiu e conseguiu se defender bem. Mas é continuar nessa crescente, continuar nessa evolução que a gente está tendo coletivo e individual. Acho que está crescendo também, está aparecendo as individualidades, né? E só assim que a gente vai conseguir sair da situação. E eu não acho ela irreversível, acho que tem 1% de chance, tudo é possível.
3: Tá então, lateral direito Heitor, entrevista que aconteceu hoje pela parte da manhã, Andrei Sartori.
0: É, tá aí, valeu Heitor, né? O pessoal que nunca viu um satélite na vida tá perdido aqui, o Vitor Hugo. Tá aqui que tão, nossa, prendeu o cara na cadeira, nunca viu um satélite passando na vida.
3: É, a ISS tá passando em Chapecó nesse momento, o pessoal tá mandando uns registros pra nós aqui em vídeo, inclusive um abraço a todos. Mandei pro Matheus Montemeso.
2: O eclipse foi mais legal, né?
0: É muito mais legal, né? O satélite que é legal. Isso aí, Matheus.
2: Não, mas eu acho que deve ser interessante que o pessoal mais matuto, talvez, que não saiba, né?
0: Matuto, é.
2: Aí o pessoal olhar e vai falar...
0: Vosso padrão!
2: Né? Vai chamar... Que isso?
0: Falou matuto, cara?
2: Aí vai chamar o outro pra falar, olha aí, tipo o Zé Buscapé. Aí, Zé, que isso aí, Zé? Vai falar, eu não sei não.
0: E você, Rodolfo, você viria um satélite, você pensava que era um satélite de cara ou não pensaria nisso, Rodolfo?
5: É, boa pergunta. Não sei. Tem como te responder.
0: Obrigado pela contribuição, Rodolfo.
2: Agora, eu acho que o Rodolfo foi sincero. Rodolfo, vou te apoiar sempre. É. E vou te falar, a primeira vez que eu vi esse tal dos satélites do Elon Musk passando enfileirado, eu demorei um pouco pra assimilar, hein? Porque
0: tava com quem ao seu lado?
2: Não, eu e meu cachorro, demônio. Estávamos dando uma volta. E aí, cara, eu olhei aquilo, demorei um pouco pra assimilar, só que eu lembrei da matéria que tinha mostrado e tal. Mas vamos dizer assim, né? Eu tenho 46 anos. Não é comum, porque não, né?
3: Tá.
2: Na vida inteira...
3: Eu vou dar no meio desse louco aqui agora.
0: Vai, ô...
3: Seu mudo. A ISS não é satélite, tá? A ISS...
0: Mas tu que tá falando que era satélite,
3: tá,
0: cara?
3: Tá, escuta, vai, sono! Vai, escuta, vai, morto. A ISS é a Estação Espacial Internacional que tá passando aqui. Tu respeita os astronautas, velho. Eu vou te jogar aqui no quarto andar, cara.
0: Eu vou botar você virar
3: respeita
0: um
3: respeita os astronautas,
2: não,
3: velho.
2: Não, só não pode ser aquele astronauta brasileiro lá, que pelo amor de Deus.
0: 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Tem uma informação importante só antes da gente fechar o nosso colapso, hein, Matias?
3: Informação aqui que chega então da Júlia, né, da nossa reportagem. Perto do contorno oeste, perto da Chapfer. Quase na rota lá do Parque das Palmeiras, né, sentido a BRF, o trânsito tá lento, né, não foi feito as imagens ali devido à questão de...
0: O pessoal se encostou aí no contorno.
3: O pessoal se encostou, teve um acidente de trânsito, não temos imagens ainda, né, mas já a gente vai ter imagens desse fato aí. Ali no contorno oeste, então, quase na rótula do Parque das Palmeiras, sentido Santo Antônio BRF. Vindo da BRF pro Santo Antônio, então aí vai na boa, vai tranquilo. Tá trânsito lento devido à questão do acidente de trânsito.
0: Tá, então, Júlia. Se encostaram, como diria. A Júlia mandou, se encostaram. É grande, Júlia. Pração pra turma também que tá na sintonia. A gente vai fechando o nosso colapso pra 01.bet, Foroeste, Foton, Boa Visão Imóveis, Lojas Bom Sucesso, Chapecó e Distrisul. Amanhã a gente volta, 5 horas da tarde, com o nosso colapso pra falar mais dos jogos da Copa do Brasil, informações da Chapecoense que encara no domingo a equipe do Corinthians e, claro, os três tempos do golaço dentro do Sonho Café News amanhã a partir das 7h30 da manhã também. E claro, se você vê alguns pontos aí no céu, é o Matias Brasil que tá passando aí com seu satélite, com a sua ave, sua nave
3: ISS,
0: espacial,
3: ISS, Estação Espacial.
0: Tchau pra ti, adeus pra você, Matias.
2: Pra mim, ISS é Imposto Sobre Serviço.
0: Olha isso, né?
2: Quem paga imposto sabe.
0: Viu? É mais importante que esse teu negócio aí. Vamos fechando o nosso colação, a gente volta. Forte abraço, Eina Miller.
3: Os extraterrestres no telefone.
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3: Oi, eu sou Ana Miller. Boa noite. Sejam bem-vindos ao Pode Crer, o seu programa gospel do Rádio Brasileiro do Sul do Mundo. Estamos de volta com mais uma horinha de Pode Crer no seu rádio. Pra você de todo o Oestão, de Santa Catarina, você que nos acompanha em qualquer cantinho do mundo. E olha que as ondas da Oeste Capital vão longe, né? Interage aí com a gente, conta de onde você tá ouvindo a programação, o que você tá achando do nosso Pode Crer, 3361-3130. Sim, eu repito pra você, meu bem, 3361-3130. 3361-3130. Quarta-feira, meiuca da semana, e a gente vai com todo carinho abrindo a nossa programação com a Taya Smith. Cantando Gonna Be Good, minha música favorita, já falei isso pra vocês? Tá bom, eu tenho um monte de música favorita, essa é uma das. Na verdade, eu gosto da Thay, eu gosto da cantora, não é tanto da música.

0: Maia Smith, abrindo a nossa programação de hoje. Essa música é um convite aí pra você viver o presente com alegria, com confiança e principalmente com gratidão no seu coração, sem se prender às preocupações do que há por vir, sem se prender às preocupações do dia de amanhã, como diz Mateus, né? O livro de Mateus, lá pelo capítulo 6, eu acho, né? Não se preocupe com o amanhã, pois o amanhã trará suas próprias preocupações, basta a cada dia o seu mal. Não se preocupe, olha os lírios do campo, olha os pássaros, o Senhor, o Criador, os fez e eles não andam preocupado com nada, porque eles sabem quem os cuida, quem os guarda. Então você também, né? Não é muito mais importante que os lírios, que os pássaros? Então pense que vai ser bom o dia de amanhã, o futuro, porque o Senhor, ele diz na sua palavra que os seus pensamentos são muito mais altos que os nossos, os seus caminhos são muito mais altos que os nossos, para nos dar o fim que nós desejamos. Então fica tranquilo, Senhor Jesus, se você já entregou todas as circunstâncias da sua vida aí nas mãos de Jesus, ele está cuidando de tudo. Boa noite pro meu parente Miller. Cadê o parente? Me conte, Miller.
1: E aí, parente? Boa noite.
0: Tudo bom, bem?
1: Bom pra vocês aí. Abençoada pra todos.
0: Amém. Mandando
1: uma banda pro centrão aí.
0: Eita.
1: E na carona, valeu, pode crer.
0: Um grande abraço, Miller. Quem mais?
2: Boa noite, Ana.
0: Boa noite, meu bem.
2: Tudo certo?
0: Tudo, e você?
2: Ana.
0: Oi.
2: Bem que podia.
0: Bem que podia.
2: Fazer uma turnê.
0: Opa.
2: Do cantor Michael W. Smith pelo Brasil, né?
0: É verdade. É verdade.
2: Mas até que ele não vem, coloca aquela Agnes Day do Michael W. Smith.
0: Aleluia.
2: Obrigado, um abraço.
0: Um abraço, meu amor. Deus abençoe você, viu? Quem mais gosta de Agnes Day? Quem mais gosta de Michael W. Smith? Conta pra gente. Hã? Eu sei que essa aqui mexe no fundo do seu coração. 3361-3130, interage com a gente. Conta de onde você tá ouvindo a programação, como que tá sendo a sua semana. Fique à vontade.

vozão da nossa audiência lindona por aqui. Boa noite pro Oséias, na escuta da nossa programação. Valeu, Oséias! Deus te abençoe, paz de Cristo também pro Adriel dos Anjos, finalizando mais um dia de trabalho na audiência da programação da West Capital. Um excelente fim de turno pra você, uma excelente noite. Que Deus abençoe suas vidas. 3361-3130, você interage com a gente, participa do programa, sua canção favorita também. Vem pra

0: o Senhor tem uma nova história, um novo tempo, uma nova oportunidade para você viver. Basta você agarrar com todas as suas forças essa oportunidade e viver cada instante como precioso que ele é, como precioso que ele vale. 7:20, eu vou pro intervalito e já eu volto com mais Pode Crer no seu rádio.
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23: Aham, das 19 até as 20 horas da noite por aqui, eu sou a Aurinha, para recarregar as baterias depois de um dia cheio de trabalho. A gente chega no seu rádio com canções para construir a sua fé, para construir o seu coração de novo, dilacerado, né, pelas lutas dessa vida. Simbora, meu povo, junto comigo até as 8 horas da noite, então. Quero saber quem tá aqui no 3361-3130,
24: hello. Um grande abraço, o programa tá 10, tudo de bom?
23: Tudo de bom!
24: Boa noite, Ana. Tudo bem? É o Fernando, esposo da Magali.
23: Oi, Fernando.
24: Quero oferecer o programa para minha esposa e para Ana Priscila, minha filha. Eu tô aí sintonizado aí na rádio aqui para frente de Ronda Alta.
23: Olha só.
24: Tô seguindo para Esteio, RS, e até onde quer alcançar. A 93, aí tô ouvindo o programa aí, pode crer, tá bom?
23: Grande abraço, Fernando, obrigado pela sua sintonia, vai com Deus, volte com Deus, um abraço pra toda a família, querido. Quem mais? Hello, Idonara?
25: Oi, Ana, aqui é a Valentina de Águas de Chapecó.
23: E aí,
25: gostaria,
23: Vale?
25: Gostaria de ouvir a música Era Mão de Deus.
23: Era a mão de Deus, um grande abraço pra Valentina e todo mundo de Águas de Chapecó. Que gostoso ter a participação das crianças por aqui, bom demais.

0: sua voz inconfundível e André e Felipe cantando Era a Mão de Deus. Quantas vezes você ficou por um triz, mas Deus estava lá segurando sua mão, hein?
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0: É, por isso que a gente precisa lembrar dessas ocasiões, para agradecer a Deus, para louvar Ele por tantas vitórias, por tantos livramentos que a gente tem todos os dias, né? Vamos pro nosso WhatsApp mais uma vez, conversar com a audiência. Hello!
2: Aperta a mão bem chinchado, Pitbull aí. E manda o Fernando se cuidar dessas estradas aí, eu. Olha que essa parte da região de Passo Fundo aí, pontão tá aí, né, Greta? É meio perigoso, hein? Um aperto de mão bem chinchado e vida que segue.
0: Deus abençoe, queridão! Pitbull, Atílio, um grande abraço, meu querido. Seguimos por aqui com mais música. Escape, Renascer Praise, chegando na programação.
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0: som de Renascer Praise, e a gente vai fechando mais uma sequência da programação do seu programa gospel do Rádio Brasileiro do Sul do Mundo.
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11: Estamos de volta para ouvir mais canções. Junto com a nossa audiência linda no 3361-3130. Quero conferir quem tá aqui com a gente. Buenas.
12: Claudinor de Pinhalzinho. Dando uma carona para Oeste Capital aqui.
11: Oh, maravilha.
12: Iporando Oeste. Arrumando de volta pra Pinhalzinho.
11: Boa!
12: Eu queria escutar a música do Léo Canhoto e Robertinho, O Último Julgamento.
11: Essa é bonita, hein?
12: Se for atendido, agradeço.
11: Essa um é bonita.
12: Pra todo mundo aí.
11: Um grande abraço, Léo de Honor. Obrigado, boa viagem pra você. Quem mais? Boa noite, Rose. Tudo certo, meu amor? Gostaria de oferecer um louvor pro meu sobrinho Jane de Quadros. Eu vencerei. Um grande abraço para você, obrigado pela sintonia. Quem mais?
13: Oi, Ana, boa noite, tudo bem?
11: Boa noite!
13: Estamos por aqui novamente curtindo o programa Pode Crer. Queria, se possível, ouvir o louvor Algo Novo, oferecer para o Valmir, que sempre está ouvindo também o programa Pode Crer, e para todos que gostarem desse louvor aí. O Flávio, um abraço.
11: Um abraço, querido.

0: de Lucas Agostinho. Se seu coração tá meio xoxo, se você tá meio morno, que seu coração possa ser incendiado novamente. Que você possa querer desfrutar da vontade de Deus, viver o que Ele tem pra você.
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0: E que isso arda no seu coração, a vontade de viver os planos e projetos de Deus pra sua vida. Porque Deus, a vontade de Deus é boa, perfeita e agradável para as nossas vidas. Fabrício ligadinho com a gente, chegando de viagem, agradecido pelo dia e pelas bênçãos, disse ele. Manda um abraço pra toda a equipe de Jardim Eco Cosméticos e também para a equipe Betel Educação. Um grande abraço, Fabrício. Obrigado pela sintonia. Boa chegada para você e bom descanso, viu? Também ligadinho por aqui nessa noite, o Jorge Januário. Deus abençoe, Jorge. A Helenice mandando um abraço para o Elair, a Sônia e o Christian. Valeu, a Graziele também ouvindo nossa programação. Que Deus abençoe grandemente a sua vida, Grazi. Obrigado pelo seu carinho, viu? Morada Desenvolvendo Amor chegando por aqui agora pra você.

Como se tem Jesus, não falta mais nada, não é mesmo, Delmar? Delmar tá ligadinho com a gente. Matheus lá em Parambi, no Rio Grande Amado, trabalhando. Sempre tá dando carona pra Oeste Capital, pro Pode Crer também. Um grande abraço pra você, querido. Um excelente trabalho aí, boa viagem, que Deus te acompanhe e guarde, viu? 7 horas e 52 minutos, vou finalizando a programação do Pode Crer dessa quarta-feira por aqui. Lembrando que na sequência, você sabe, né? A galera do Chapéu vai chegando e eu já vou trazendo aqui Fernando Sorocaba pra cantar pra gente, pra fechar o programa de hoje e a gente lembrar da bondade de Deus na nossa vida. Um grande beijo no seu coração e até amanhã às 19 horas aqui no Pode.

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0: 20 horas.
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0: 1 milhão de peão, boa noite!
3: Boa noite!
0: Boa noite!
3: Boa noite!
0: Tudo pronto!
1: Brasil, a sede do maior rodeio do planeta.
0: Como é que estão as coisas por aí?
4: Alexa, ativar o modo modão.
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0: O quê?
8: Só com modão pra nós e a geração pipoquinha não sabe o que é isso, não.
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Tá com um modão bruto aí pra nós, mas toca das antigas mesmo, porque as novas TikTok tá silenciando tudo mesmo. Eu falei, mas criatura do céu, é agora, é até bom silenciar essas novas mesmo, aí nós escuta modão de verdade. Segura essa tijolada no peito.

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2: Aí é moda boa.
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2: Alô, boiadeira, boa noite.
4: Boa noite, voz padrão. Boa noite, mais uma noite de Brasil Rodeio. Bora participar com a gente. Manda aí seu recado no 3361-3130.
2: É o WhatsApp da galera do Rodeio.
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2: Oh boy. Aumenta o volume.
0: Já deu sede, já, viu?

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3: 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Vai balançando aí, galera.
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3: 3361-3130, galera, vai participando, boiadeira. Esse é o Zap, confirma para nós aí.
5: 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Hoje é quarta-feira, é o dia do sofá, da briga, da reconciliação, e lá vai.
3: E lá vai. 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

0: abraço ao Cristiano da Repasse, Chapecó Repasse. Tá ouvindo a gente, obrigado, bom. 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Já sabe aí a hora. 20 horas com 19 minutos. 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
1: Um super abração lá pra Márcia do bairro EFAP, está coladinha com a gente. João Carlos do bairro Passo dos Fortes e Janete de Xaxim. Muito obrigado pela sua audiência. Mande aí seu recado no 3361-3130.
0: É, vai ter feriadão, segunda-feira é feriado. Dá uma olhada aí se dia 7 cai na segunda, com certeza. Hein? É, dia da independência. Aí, final de semana vai ser esticado, hein, pai? E vai ser bom porque dia 6 de setembro tem festa na comunidade de Dom José, Caxambo do Sul. 9h30, celebração religiosa. Ao meio-dia tem espeto corrido. Às 14h30 tem matiné com a banda Porto do Som. Ingressos antecipados a R$55. Com a comunidade ou com o Laurinho Zanuso no 9-8428-8312. 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É dia 6 de setembro. 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
1: olhos. Um super beijão lá pra Rosane, está ligadinha na programação. O Paulo lá do bairro São Cristóvão e Sandra de Cordilheira Alta. Bom. Mande aí seu aluno 3361-3130.
2: Ô, potência!
0: 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Sente a batida do Bruno.
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0: 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Siga também a nossa rede social, galera.
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0: Zezé de Camargo e Luciano. A moda é bruta demais.

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1: Um super abração lá para Eliane, voz padrão lá de Nova Itaberaba, está aí curtindo a programação. Luiz Fernando do bairro Seminário, muito obrigado pela sua audiência. Manda aí seu aluno 3361-3130.
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1: Fazendo aqui
2: um super abração lá pro Marcos do bairro Jardim América aí com a gente coladinho. Isso. Juliana lá de Guatambu, muito obrigado pela sua audiência. Manda aí seu recado no 3361-3130.
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0: Rick Renner.
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0: WhatsApp é Batibão 3361-3130 no Brasil. 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
1: Um super abração lá pro Antônio Costa, lá da linha Batistello. Muito obrigado pela sua audiência. Cristina, lá de Coronel Freitas. Roberto do Bela Vista e Tânia, lá de Águas de Chapecó. Muito obrigado pela sua audiência, voz padrão.
0: É, DJ

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1: Um super abração lá pra Ana Cláudia. Tudo de bom pra você. Beijão. Deixa aí seu recado no 3361-3130, voz padrão.
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0: Foda. Você virou saudade Gia e Giovanni no Brasil Rodeio.
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1: Um super beijão lá pra Vera Lúcia, lá de Pinhalzinho, voz padrão. Claudemir, lá do bairro Santo Antônio, está aí na audiência. A Adriana, lá de São Carlos. Muito obrigado pela sua audiência, muito obrigado por estar aqui participando no programa Brasil Rodeio.
0: Também. 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
0: Eita! 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Vamos demais da conta! Chitãozinho e Chororó, os embaixadores de Barretos, canta Deixei de Ser Cowboy por ela, no rodeio! Acorda, menina!
3: Boa noite!
4: Agora!

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0: 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É o Circuito Viola. 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César e Paulinho, eu e meu pai, matando a saudade aqui, é viola no peito,
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0: Fé no Pai que o inimigo cai.
6: Vamos falar com Deus.
0: Quando bate o sino da Catedral de Nossa Senhora de Aparecida, anunciando: acredite em Deus.

0: eu posso.
1: Sim, momentos que paramos. Paramos e colocamos o nosso chapéu no peito para dizer obrigado, Deus. Obrigado por todas as coisas. E nesta noite, eu entrego em tuas mãos tudo aquilo que eu não consigo mudar. Dá-me sabedoria para aceitar o que precisa ser aceito, coragem para superar o que precisa ser enfrentado e fé para continuar caminhando mesmo quando eu não entendo os teus planos. Pai, às vezes olhamos para um problema e pensamos que ele é enorme. Uma preocupação tira o sono, uma decepção aperta o coração. Uma porta fechada parece o fim do mundo. Mas hoje eu quero olhar novamente para aquilo que está me incomodando e lembrar. Diante do tamanho de Deus, isso não é nada. Não existe problema maior que teu poder. Não existe dificuldade que possa impedir aquilo que o Senhor preparou para você. Então ajude, aceite. Algumas coisas, às vezes, não vão seguir os mesmos caminhos. Então, perca o medo, tira a ansiedade, tira esse peso do coração, coloca a força e que amanhã possamos levantar diferente, mais forte, mais confiante, com a certeza de que tudo passa. O problema passa, a tristeza passa, a tempestade passa. Mas Deus, Deus permanece. Por isso, Senhor, eu aceito o que não posso mudar. Supero aquilo que tento ou que tenta me derrubar. E sigo em frente sabendo que o melhor da minha história ainda está por vir. Neste momento, com cada ouvinte, com cada pessoa, eu compartilho, eu entrego, eu confio, eu sigo aquilo que precisa ser feito, será. Que Deus possa estar com você, pois Ele está comigo. Boa noite e até amanhã. Na mensagem cantada, tem Zezé de Camargo e Luciano. Vai dar tudo certo. Fé no Pai, que o inimigo cai. 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
4: E assim, com o espírito do rodeio e a emoção em alta, vamos encerrando mais uma edição do Brasil Rodeio. Obrigado pela companhia e até a próxima montaria. Que a força do rodeio esteja com vocês. Nos encontramos na próxima edição, sempre aqui, na Oeste Capital, com o melhor do rodeio nacional. 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